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7: 21 horas e 14 minutos.

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6: 21 horas e 48 minutos.
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1: 22 horas e 2 minutos.

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0: 10 e 16.

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1: Cinecista. 22 horas e 34 minutos.

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1: 23 horas e 6 minutos.
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0: 23:33.
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0: 23:54.
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0: 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Daqui a pouco as cadeiras cativas, porque a equipe vem com Francisco, Jair Gomes e Reginaldo Araújo. A você, hora certa? 6 da manhã, 3 minutos, a primeirinha Chico já traz ali. Penelon Dantas e Gilberto Alves, vai pra todos os cadeiras cativas, bom nunca dia.
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0: A hora certa para você, 6 da manhã, mais 14 minutos. Um abraço, hein, para você que está aí no centro da cidade. A você, pedreiro, servente, carpinteiro, pintor. A você, marceneiro. Muito obrigado, hein? A você que trabalha aí na limpeza, né? Já está aí com a mão na massa, né? A você das padarias, muito obrigado, hein, pelo carinho de ouvir a gente. A vocês também, motorista de ônibus escolar, você caminhoneiro, taxista, mototaxista. Bom dia, valeu, tá de bem com a vida, tá na Cenecista FM, a primeira, hein? 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Francisco, prepara o ouvinte aí pra gente já chamar aí o primeiro ouvinte. 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O meu ouvinte também, liga Cenecista. 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Primeiro ouvinte, Chico Souza, já traz ali pra gente. Alô, você, bom dia.
1: Bom dia, Francisco. Bom dia, Reginaldo. Bom dia, Jair Gomes. Quero que passe a primeira canção pra nós curtir. Pode ser. Obrigada, meu Deus, que aquela canção é muito linda, Reginaldo. Um bom dia pra você, mais Francisco Souza. Passe pra Jasmineto, meu esposo, Givane de Ser.
2: Bom dia, Eduarda.
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4: Bom dia, Reginaldo. Gostaria de pedir aquela canção de Cristo, meu advogado. Não canto mesmo. Quem você bota aquela?
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1: Bom dia, meu amigo Reginaldo Araújo. É Maria do Regional. Reginaldo, passe a canção para mim, com Manuel Alves ou Paulo de Iguatu, A Voz do Coração, para me oferecer uma pessoa muito especial, que eu admiro muito, no cantinho de Picuí. Bom dia, meu amigo. Deus te abençoe e Deus te dê saúde. Você e a nós todos. Tchau. Até amanhã.
5: das 24 horas.
6: Bom dia, meu amigo Reginaldo, aqui é Francisco Nelson, do Sítio Cachoeira do Sapo. Que você colocou uma canção aí, é, para vocês todos da rádio. Essa canção vai para você, Marinaldo, Francisco Souza Tavares e meu primo Raimundo Alves, na Baixa da Negra. Uma canção de Cristo é meu advogado. Eu quero que você toque essa canção aí, meu amigo, que eu já tô na sintonia do programa, beleza? Um grande abraço para você e todos da Cena Sexta de Picuí, que essa rádio é maravilhosa.
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7: Bom dia, seu Reginaldo. Aqui é José, aqui da Rua Garcia do Amaral. Queria pedir para os órgãos da prefeitura, quando puder, dar uma limpadinha na rua, que é tanto mato nessa rua, meu amigo, só Jesus, sabe? Aí a gente, eu não sei com quem a gente fala pra isso, né? É mato demais na rua. E é porque eu dou uma limpadinha sempre aqui por aqui, pela redor, mas tem muito mato nessa rua, viu? Muito obrigado, meu amigo. Um bom dia.
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8: Nada, acordei agora pra fazer o café da manhã. Espero que esse dia seja bom pra todos nós. Pedir a canção, a Garota do Lixão. Oferecer a meus 6 filhos, meus netos, minha nora, minha irmã Maria, Zefinha, Vitória. E todos vocês da rádio por ser legal. E Benito no Sítio Pedreira.
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9: Araújo, que nem chato no Sítio Angico, reto da capiba, delgado. E tá as coisas quando tá sempre tomar café. Bota aí uma música aí com Zé Luz e Pardua, vai pra mim. Bota aí com o Madrona, pra mim, pra ver se todos meus amigos. E Picuí na Palmeira. Valeu, Reginaldo, com Deus.
10: Bom dia, Reginaldo. Aqui é Marinava, Sítio Boa Fé. Quero oferecer meu esposo Nino, meus 5 filhos, as minhas noras, e minha neta e meu neto. E ofereço a vocês e todos da Raça Picuí. Reginaldo, bota a canção Maçã do Amor para Marinava, Sítio Boa Fé. Próximo para vocês, todos da Rádio CNC Picuí. Para vocês, sua esposa e sua família, Reginaldo Marinalvas.
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11: Bom dia, Reginaldo Araújo, aqui Rita Medeiros Ferros de Brandões. Quero uma canção para eu curtir e oferecer a todos meus familiares aqui em Serra dos Brandões, aí de Picuí, e a todos que estão com o radinho ligado. Bota aí a canção Distante Também Se Ama. Tô aqui ligadinha na Rádio Cinecista, viu, Reginaldo Araújo? Que me dei fé dos Brandões.
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12: Na Avenida Monsanto, quero ver a canção Nem Só na Cama, pra agradecer todas minhas amigas, minhas irmãs, Maria, Dorinho, Zeni, e a vocês, toda a rádio, todas as minhas amigas que estão na escuta.
0: Valeu! Um abraço pra todos, hein? Avisar o rapaz aí que falou dos matos, né? Que a gente vai encaminhar lá para a infraestrutura, tá certo? É a Secretaria de Infraestrutura a responsável, tá certo? Eu vou falar com o secretário Isaías, viu? A todos os pedidos a gente vai devagarinho aqui ver o que é que a gente pode atender. Tem Obrigado Meu Deus, que vai ser a primeira. Cristo é Meu Advogado, A Voz do Coração. Tem uma de José Lúcio aí para o meu amigo Vaqueiro Nené. Tem Maçã do Amor, Distante Também Se Ama. Ainda tem Lençóis na Cama. Vai ver o que é que a gente pode atender. Primeirinha, já vem aí. Obrigado, meu Deus, aqui no programa Sertão e Violas. Tá aí.

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4: Aí, olha a hora certa, 6h31 em Picuí. Pega Cristo, é meu advogado aí, Francisco Souza, para a gente atender aqui aos nossos ouvintes, aos pedidos, né? E a gente vai aí atendendo a todos. Eu quero dar um alô aqui para os nossos amigos que estão lá no mercado público, né? Tem um radinho ligado lá, aqui na Cenecista FM. Muito obrigado. Abraço a vocês da Infraestrutura Secretaria. Estão todos ligados com a gente. Abraçar o prefeito Orlando, lá de Nova Palmeira. Está ligado aqui com a gente. Muito obrigado aí pelo carinho. Prefeito Tião Pinto, lá na cidade de Frei Martinho, também ligado com a gente. Prefeito Ranieri Ferreira, bom dia, um abraço. Abraço também ao vice-prefeito Hamilton, lá em Baraúna, tá ligado aqui com a Cenecista FM. Obrigado a você, hein? 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Cerâmica do George Elza. A cerâmica, abraço aí para vocês. Estão sempre ligados aqui com a gente, né? O pessoal já acorda cedo, já liga o radinho lá e fica todos conectados aqui na Cenecista. 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Um abraço aí para toda a rapaziada. Agora sim, Cristo é meu advogado. Para você que pediu aqui no Sertão e Violas, bom dia.

0: Cadeiras cativas do programa Sertão e Viola, Zezão do Pinicado e esposa Demilza Nautilo Pinheiro, neném de Anunciada lá na chácara, Manuel das Balinhas e Copinho Lanches, Wesley Lanches no centro de Picuí, Luiz de Bedega, o Dedinha do Fogão e da Panela, abraçando o povo da Timbaúba, Mauro e Peruca em Quinturaré, Chique Elias e Maria Emiliano, Luísa na Travessa Maria Cunha de Araújo, Dedé e Nevinha no bairro São José, Valdinho Diniz e Vitória no Monte Santo, Maria do Hospital Regional Monte Santo, Lainha e Zé no bairro São José, Adonias do Confeito, Jaime Valério e Dourinha, Neuzinha 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Vitória no bairro Limeira. 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O Washington Flow, namorador, no Monte Santo. 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
0: Olha a hora certa para você, 6h42 em Picuí, na Paraíba. É hora de levantar, hein, meninada que vai para a escola. Muitos já se levantaram, tá tomando aquele cafezinho gostoso, né, que a mamãe fez. Muitas das vezes até o papai fez, né, que acorda mais cedo. Outros já vão aí para o dia a dia, né, trabalhar. Que bom, acordar cedo é saúde, é desenvolvimento, né? É quem vê o mundo primeiro. Mas em linha aqui está o meu poeta Edinaldo Araújo, rapaz. Ele faz um poema aí, é inclusive poeta e escritor, né? E dá um bom dia aqui, poeta.
2: Olá, bom dia, Edinaldo Araújo. Bom dia, Edinaldo Araújo, meu amigo. Bom dia, meu amigo Joãozinho de Deus, João de Agripino, bom dia. Grandes poetas. É só artista no grupo, menina, coisa boa.
0: É verdade, meu poeta. Inclusive, o poeta Edinaldo Araújo vai trazer um poema pra gente aí. Diz aí, poeta.
2: Devemos cumprimentar quem está no nosso alcance. Temos a vida e a chance para a gente se encontrar. Um bom dia devemos dar, sem negar essa mensagem. Devemos ter a coragem antes que chegue o cansaço. Devemos dar um abraço em prova de homenagem.
0: Tá aí, seu poeta Edinaldo Araújo. Deixa eu pegar o poeta Joãozinho aqui, que também tem um poema pra gente aqui no programa. É, grande poeta Joãozinho de Agripino. Diz aí um verso e mote.
3: Sei que é dever da gente cumprir com nossa missão, preparar o cidadão, plantar a boa semente, pra quando for lá na frente poder sentir o sabor, dizer ao nosso Senhor, esse é o meu desejo pleno, preparar o bom terreno pra Deus semear o amor.
0: Daí, grande Joãozinho de Agripino, né? Deixa eu ver aqui, pegou direto. Joãozinho de Agripino e o poeta Edinaldo Araújo declamando versos em mote aqui no programa. Mas agora sim, vamos atender aí a Maria lá do Regional. Ela pediu a voz do coração mandando pra uma pessoa num cantinho qualquer. Vamos aí com Zé Viola, grande Zé Viola, vai cantar pra você. Tá aí.

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1: Ainda Cadeira Cativa, Chagas em Nova Palmeira, Zezinho da Borracharia no Lajedo Grande, Família, Toninho de Madalena em Tanque do Boi, Barraca do Januário, Negro de Zequinha ali no Mercado Público, Duda em Maricota, Duda do Carvão lá no São José, Zefinha, vó de Caíque aqui no Monte Santo, Degmar e Preta no bairro Limeira, Boboca e Duder também no bairro Limeira, são os filhos do nosso poeta saudoso Chico das Agulhas, né? Deda e Vitória no bairro Limeira, tá, casou de novo Deda, olha aí rapaz. 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Olha, pedido atendido agora, hein? Vem aí uma de Zé Lúcio para o grande vaqueiro Nenê do Charrete. Tá lá na região de Nova Palmeira curtindo a gente.

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Valeu, aproveito para já deixar aí um bom dia para todos. Amanhã eu volto com mais um programa Sertão e Viola. Tchau, tchau, até amanhã. Se Deus quiser, vem aí o horário eleitoral.

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0: Atenção rede, agora 7:26. Uma ótima manhã para você que acompanha a programação da sua emissora de rádio, onde quer que você esteja nesse momento. Está começando mais uma edição do Jornal Municipal. Aqui é o seu canal direto com a informação entre a Prefeitura de Picuí e a comunidade. Aqui você acompanha de perto as ações que estão movimentando o município de Picuí, as obras que estão em andamento, também serviços, investimentos, projetos e iniciativas que fazem parte do trabalho desenvolvido para transformar a cidade e melhorar a vida da nossa população. Informação, transparência e participação, para você ficar por dentro de tudo o que acontece aqui no município de Picuí. Fique por dentro aqui do Jornal do Município, que começa agora, e fique atento ao que é destaque no jornal de hoje. No Fala Prefeito, Ranieri destaca sobre as novas obras que iniciaram em Picuí. Dentre elas, a nova base do Serviço de Atendimento Móvel de Urgência, o SAMU. Sedentarismo, como a atividade física pode transformar a saúde e a qualidade de vida. Vamos receber o educador físico da equipe Multi para falar sobre o assunto. 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Também ao vivo pelo Facebook da Prefeitura Municipal de Picuí. E hoje é dia 9 de setembro de 2026. As notícias mais importantes e as primeiras notícias do seu dia começam agora. 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
0: Agora 7:29. Olá para você que nos acompanha, muito bom dia, sejam bem-vindos e bem-vindas a mais uma edição do seu Jornal do Município, pelo rádio, pela TV, na internet. Muito obrigado a vocês pela companhia, muito obrigado por estar com a gente aqui na programação da sua emissora de rádio. Um abraço para você, onde quer que esteja nesse momento. Nossos servidores públicos, a Prefeitura de Picuí, um abraço, muito bom dia. Bom dia também para você que nos acompanha agora nesse momento, diretamente nas unidades de saúde, nas salas de espera nesse momento, Centro de Especialidades Odontológicas, Central de Marcação, Gabinete do Prefeito. Também para você que nos acompanha nesse momento, onde quer que esteja chegando as ondas do rádio, a você que está com a gente nos distritos de Santa Luzia e Serra dos Brandões, muito bom dia. Bom dia também para você que nos acompanha nesse momento, aonde você está na zona rural do município de Picuí. Um abraço, sejam bem-vindos ao nosso Giro de Notícias, que começa a partir de agora para você. Convidamos a você a estar com a gente conferindo as notícias da Prefeitura de Picuí. Lembrando a você que o que a gente conversa aqui está disponível nas plataformas, no site da Prefeitura de Picuí, também no Instagram e Facebook e demais redes sociais que compõem os órgãos do governo municipal, tá bom? É um abraço, muito obrigado a você, pai, mãe, você que é avô, avó, as famílias que nos acompanham nesse momento, tomando o seu café da manhã, preparando-se para mais um dia de trabalho, para você que já deixou os meninos na escola, para você que já deixou as crianças no ponto de ônibus também, muito obrigado a você pela companhia, muito obrigado. É a nossa hora de estarmos juntos, levando informação para você com a credibilidade e a qualidade que você já conhece e confia através das ações da gestão municipal, tá bom? É ótimo saber que você está com a gente, é ótimo desfrutar da sua companhia em mais um dia, em mais um programa. É bom saber que você está aí do outro lado do rádio, do outro lado da TV, pela tela do celular, tablet, smartphone, por aí vai. Um abraço para vocês. E vamos começar o programa com a nossa agenda do dia, com os destaques e atendimentos das equipes de saúde da família previstos para hoje, entre outras ações. 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

0: Para você que nos acompanha nesse momento, vamos lá. Começando com as unidades de saúde e os atendimentos previstos para hoje, para você que está nos acompanhando agora. Na equipe 1, atendimento agora pela manhã, nesta quarta-feira, dia 9 de setembro. Na equipe 1, atendimento agora pela manhã, com o médico da equipe atende com o pré-natal. O enfermeiro atende geral, lá na comunidade Santa Luzia. Enquanto o odontólogo agora pela manhã vai estar atendendo lá na comunidade Mato Grosso. Já à tarde, o médico e o enfermeiro atendem geral, enquanto o odontólogo atende os agendados no distrito de Santa Luzia. Já no bairro Limeira, agora pela manhã, o médico da equipe atende com saúde mental, a enfermeira atende com citológico e a odontóloga atende geral. À tarde, o atendimento se repete da mesma forma na equipe 2. Já na equipe 3, comunidade Laje do Grande, atendimento agora pela manhã. Hoje tem atendimento da equipe EMUT lá, por sinal, tá bom? Toda quarta-feira o pessoal da EMUT tá lá na equipe 3. E hoje, a médica e a enfermeira fazem visitas domiciliares agora pela manhã, enquanto o odontólogo atende geral. À tarde, a médica atende os agendados, enquanto a enfermeira atende os agendados, mas também tem hiperdia lá na equipe 3, e o odontólogo atende geral, Laje do Grande. Já no bairro Cenecista, atendimento agora pela manhã, com o médico atende com saúde mental, a enfermeira atende com pré-natal e a odontóloga atende geral. À tarde, o médico atende geral, a enfermeira com pré-natal e a odontóloga atende geral. Hoje, dia 9. Inclusive, hoje, na equipe 4, tem atendimento noturno. Você que está ouvindo o Jornal do Município nesse momento, hoje tem esse atendimento que é voltado muito assim para os trabalhadores, pessoal que passa o dia trabalhando, não tem tempo de ir na unidade de saúde fazer um preventivo. Na verdade, a unidade de saúde é para exames preventivos, né? E também de campanhas para prevenção de doenças. E aí hoje, na equipe 9, tem justamente atendimento noturno, tá bom? Com a equipe. No centro de saúde, agora pela manhã, a médica atende geral, a enfermeira atende com citológico e a odontóloga atende geral. À tarde, o atendimento é quase da mesma forma, com exceção da médica, a doutora Daniela, vai fazer visitas à tarde. Enquanto isso, Janaína permanece no centro de saúde para fazer exame citológico e a odontóloga Maiara atende geral. Vamos lá, na comunidade Urubu, agora pela manhã, a médica atende trabalhando hiperdia com vocês aí lá na comunidade Urubu, a enfermeira Érica faz exames citológicos e a odontóloga atende geral. À tarde, a médica atende geral, a enfermeira atende com planejamento familiar e a odontóloga atende geral. Na equipe 6, comunidade Urubu para hoje. Já em Serra dos Brandões, atendimento agora pela manhã com o médico atende geral, a enfermeira atende com citológico e a odontóloga atende geral. À tarde, o atendimento se repete da mesma forma na equipe 7. Já no bairro Pedro Salustino, agora pela manhã, todo mundo vai atender geral, médico, enfermeira e odontóloga. E à tarde, o médico da equipe e a enfermeira atendem com pré-natal, enquanto a odontóloga atende as gestantes. No bairro JK, atendimento agora pela manhã e à tarde apenas com o odontólogo. Vai atender geral agora pela manhã e à tarde. A médica não atende hoje e a enfermeira está de atestado até o dia 30 desse mês. Já no bairro São José, o pessoal do bairro São José mandou um comunicado aqui para a nossa redação falando o seguinte, agora pela manhã, vamos lá, no bairro São José. A médica tem atendimento geral pela manhã e também à tarde. A enfermeira tem atendimentos com exames citológicos, agora pela manhã e à tarde ela vai atender geral. E a odontóloga não atende hoje, está de férias. Esse é o cronograma da equipe 10 previsto para hoje, tá bom? Vamos falar sobre a questão das salas de vacinação aqui do município de Picuí previsto para hoje também. Nas unidades, são 3 salas de vacinação. No bairro Pedro Salustino tem vacinação de rotina, no bairro Limeira também e no centro de saúde também tem vacinação de rotina. Lembrando a você que a unidade do bairro Limeira voltou a funcionar porque o pessoal estava de férias, né? Então estava gozando férias, então voltou a funcionamento normal. Bom, já as áreas descentralizadas de vacinação vão iniciar nesse mês de setembro, no dia 10, amanhã. Já reinicia a questão das áreas descentralizadas, a gente vai trazer detalhes para você amanhã aqui no Jornal Municipal. Atendimento do CRAS no bairro Limeira, agora hoje, nessa quarta-feira. Agora pela manhã o pessoal vai fazer visitas domiciliares lá no bairro Limeira hoje. E à tarde tem atendimento do encontro com a pessoa, as pessoas idosas dos serviços de convivência e fortalecimento de vínculos do CRAS. Tá bom? Lá no bairro Limeira, às 2 horas da tarde. Vou repetir. Lá no CRAS agora pela manhã, o pessoal vai fazer visitas. E à tarde vai ter um encontro com as pessoas idosas do Serviço de Convivência e Fortalecimento de Vínculos, às 2 horas da tarde, tá bom? Tá dado aqui o recado quanto à questão do CRAS, Unidade de Saúde também. Vamos à questão da coleta de resíduos sólidos. Essa quarta-feira tem coleta de lixo aqui no centro, além dos bairros JK, Monte Santo e Pedro Salustino. Só repetindo a você, hoje tem coleta de resíduos sólidos aqui no centro, além dos bairros JK, Monte Santo e também no bairro Pedro Salustino. Tá bom? Lembrando a você sobre essa questão dessa organização quanto ao trabalho realizado com o pessoal da Secretaria de Infraestrutura quanto à limpeza da cidade. E a gente sempre pede a colaboração de você que está ouvindo aí o Jornal do Município para deixar a questão... a questão da retirar o lixo da sua casa logo antes do carro passar, tá bom? Para que não tenha problemas. A gente pede sempre essa compreensão, essa ajuda de você que está acompanhando o Jornal do Município, quanto à compreensão dessa situação, para que a gente consiga manter o máximo possível a cidade limpa aqui no município de Picuí. Bom, são 7h37 agora para você que está acompanhando o Jornal do Município. Logo após o intervalo eu volto falando muito mais assuntos e ações para você que nos acompanha aqui na programação da sua rádio, da TV, da internet. Daqui a pouquinho vamos conversar sobre sedentarismo. Movimente-se, é mais do que necessário. Vamos receber aqui o educador físico da equipe Emulti para falar sobre esse assunto. Ainda hoje tem Fala Prefeito aqui na programação da sua emissora de rádio. Também vem aí a festa dos comerciários no próximo dia 19, aqui no município de Picuí. Vai ser uma grande festa e nós contamos com a sua participação. Vamos trazer detalhes ainda hoje aqui no Jornal do Município. 7h39. Bom, aqui em Picuí, neste momento, faz 24 graus, céu com nuvens. E voltamos daqui a pouquinho, logo após o intervalo, com muito mais informações para você que está com a gente agora, acompanhando a programação no ecossistema da Criativo TV Brasil. Também no rádio, na TV, na internet, no aplicativo. Muito obrigado a você pela companhia. O Jornal do Município está só no primeiro bloco. Rapidinho um intervalo para tomar uma água, uma xícara de café e voltamos já com muito mais informações para você. Sai daí.
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1: Agora 7:45 para você que está acompanhando a gente. Voltamos com o nosso giro de notícias para você que está acompanhando a programação aqui do Jornal do Município. Lembrando a você, as notícias e informações aqui do Jornal do Município que você acompanha estão disponíveis no site picuí.pb.gov.br, também através das plataformas digitais no Facebook e Instagram, no perfil arroba Prefeitura de Picuí Oficial. É onde você encontra as notícias em tempo real sobre tudo que acontece aqui na gestão municipal. Para você que está nos acompanhando, para você que está com a gente agora nesse momento em casa, no trabalho, ouvindo a gente pelo rádio, no carro também, o pessoal, os servidores públicos precisam se deslocar para outros pontos aqui do município com rádio ligado nesse momento. Boa viagem para vocês, bom trabalho em mais um dia de trabalho. A semana só está na metade, semana útil com menos dias, né? E aí, para você que está acompanhando a gente, lembrando também que acontece, você que está acompanhando a gente na TV de casa nesse momento, diretamente no canal 7 da Uniplay, para você que é assinante da Info, e diretamente na televisão da sua casa, na TV a cabo, tem reprise aqui do jornal todos os dias, da edição do dia, às 10 da manhã. E o Fala Prefeito, que nós exibimos aqui o Drops do programa, é exibido também a reprise do último programa, sempre a 1 hora da tarde, tá bom? 7:46, para você que está acompanhando a programação aqui do Jornal do Município, vamos falar sobre coisa boa, vamos falar sobre qualidade de vida para você que está acompanhando a gente, principalmente quando a gente fala na questão de atividade física como um todo, né? O sedentarismo, gente, ele é um problema que muitas vezes começa de forma extremamente silenciosa. A falta de movimento na rotina, o excesso de tempo sentado e também, principalmente, a ausência de uma atividade física regular podem trazer consequências importantes para a questão da qualidade, da nossa qualidade de vida, no que se refere à nossa qualidade de vida. Mas a boa notícia é que nunca é tarde para começar e não é preciso também necessariamente ser um atleta, né? Frequentar horas treinando para ter uma vida mais ativa, de forma nenhuma. Agora, sobre esse assunto hoje, nós vamos conversar justamente sobre isso aqui no programa. A importância da atividade física, os benefícios para o corpo e também para a mente, e principalmente sobre como quem está parado há muito tempo pode começar a se movimentar com segurança. Então, para falar sobre esse assunto, estamos recebendo aqui no estúdio do Jornal do Município o educador físico da equipe EMULTI aqui no município de Picuí, o Lidigleidson Gerleidson. Olha, eu vou falar esse nome, que é o nome certo, e eu tenho a obrigação de falar o nome do convidado certo. Mas se eu disser novamente Lidigleidson Gerleidson, ninguém vai saber. Mas você posso chamar do nome, apelido, pode, conhecido? Pode. Pronto, então estou recebendo aqui Preto, lá de Serra do distrito de Santa Luzia, para conversar com a gente. Preto, bem-vindo aqui ao jornal.
2: Bom dia, Jander, bom dia a todos os ouvintes. Vamos para mais uma informação sobre atividade física.
1: Exatamente. Fica mais fácil a gente conversar assim, né? O pessoal sabe com quem eu estou falando.
2: Até o pessoal também estranha o nome.
1: Estranha o nome, né?
2: Em todo canto que eu vou, esse nome mexe com o povo.
1: Mexe com o povo, exatamente. Bom, Preto, vamos falar justamente sobre isso. A diferença, né? Entre uma pessoa sedentária e uma pessoa fisicamente ativa. Qual a diferença que tem?
2: Janderri, uma pessoa sedentária é aquela pessoa que não pratica nada de atividade física. De exercício físico algum. É uma pessoa que geralmente ela trabalha, casa, em casa, final de semana, não faz nada de atividade física. Ele não procura se exercitar. E uma grande coisa para a pessoa sedentária é uma pessoa que tem dificuldade para fazer tarefa do dia a dia.
1: Tarefa é simples, que você
2: simples,
1: fala.
2: Normal, simples, lavar a casa, lavar um carro, uma moto. Ele cansa bem mais rápido do que uma pessoa que faz atividade no dia a dia, pelo menos 3 vezes por semana.
1: Ah, entendi. No caso, para quem está ouvindo a gente, já começa a ficar a tentar um sinal, né? Você está pronto, aqui, para chegar aqui são 35 degraus. para chegar aqui no estúdio.
2: Pronto.
1: A pessoa sobe aqui, muita gente que vem de convidado sobe e diz, estou ficando sedentário. Ou então, estou sedentário, estou sedentária. É um sinal.
2: É justamente isso, é o corpo dar um sinal. A atividade simples de só subir os degraus já informa que eu estou cansando.
1: Uhum.
2: E tem gente que não consegue subir, tem que parar na metade.
1: É, pior
2: aí
1: ainda,
2: essa
1: né?
2: pessoa que já é, tem o sedentário, e além do sedentário, tem aquela pessoa que não faz atividade física, não se alimenta bem, aí além disso o peso já vai aumentar, a facilidade de não fazer atividade física. É o peso chegar bem mais, a pessoa chegar bem mais pesado, ser mais
1: aí
2: pesado.
1: Aí complica, porque aí vem as articulações também, só desce, só
2: vem
1: piora.
2: Vem complicações se não procurar ajuda, complica cada dia mais.
1: Exatamente. Pessoal, a gente sempre está falando aqui sobre saúde, trazendo o pessoal da equipe EMUT, justamente pensando nisso, né? De alertar a população sobre isso, porque tem os educadores físicos, é você e
2: Rayane.
1: E Rayane, né?
2: Eu sou da zona rural e ela é da zona urbana. Inclusive agora, que vai 8 horas, ela está no Cenecista fazendo atividade
1: com o pessoal
2: com
1: lá.
2: Com o pessoal de lá.
1: Pois é, então você que está ouvindo aí é justamente sobre isso que a gente fala da importância de qualidade, isso é qualidade de vida. Não é você. Não é que você vai ser um atleta, não sei
2: não
1: o quê, né? Mas.
2: Corpão.
1: É, também, né? Mas é a questão de simplesmente o simples fato de se movimentar, né? Tem independência, principalmente. Você, quem é idoso. Tem o Vida Ativa, que faz tudo isso. Tem o Caravana Mais Cidadania, que leva educador físico para a zona rural também. Tem aí a equipe EMUT também. Então, não faltam motivos para você começar a se movimentar.
2: Principalmente oportunidade.
1: Oportunidade.
2: São pessoas que são capacitadas e tá onde tem uma pessoa, uma família no município, em qualquer parte do município, quiser participar dessas atividades, é só procurar o responsável.
1: Simples assim, né?
2: E é assim, é igual coração de mãe, sempre cabe mais.
1: Pode vir. Bom, Preto, agora justamente, quais são os principais benefícios, né, da atividade física para justamente o que a gente tanto prega aqui, que é prevenção de doenças, né, e também para qualidade de vida?
2: É justamente isso, já, até o nome já se fala por si, qualidade de vida. Quando a gente consegue fazer as tarefas do dia a dia, já é uma, sem estar cansando, sem estar com fadiga, melhora a circulação, diminui o inchaço, aumenta a autoestima, não é? O peso
1: tende a cair.
2: Com o tempo de atividade, vai melhorando o peso, vai chegando o peso adequado, não é? E com isso vai só ter a melhorar a atividade física, desde que seja respeitando o limite de cada um.
1: Sim.
2: Algumas pessoas conseguem fazer atividade, exemplo, de início, 20 minutos. Tem pessoas que não conseguem 5. Tá um exemplo que a gente citou da escada. Vai de uns, varia de um para outro. Não é uma atividade, por exemplo, você consegue uma, eu vou conseguir a mesma que você, ou vice-versa. Não, cada pessoa tem seu limite e tem que ser respeitado.
1: Uhum.
2: O limite do corpo.
1: Nada de exagerar, não, né? Porque depois.
2: Fulano levanta 400 quilos, outro corre 10 quilômetros. Vou correr 10 quilômetros. Não, eu vou levantar 400 quilos. Não, é meu limite. Tem que
1: exatamente.
2: Ter, acompanhado, tem que ter respeito com o limite.
1: Um passo de cada vez. Vai que a pessoa consegue, né? Mas um passo de cada vez, sem pressa. Que ninguém começou correndo 10 quilômetros, por exemplo, né?
2: Geralmente começa com a caminhada.
1: Começa com a caminhada, exatamente. Quem tem histórico de jogar futebol, por exemplo, ali na Serra mesmo o pessoal joga muito, né? Ali, futebol, essas coisas todas. Francisco Souza, que está acompanhando a gente lá no estúdio, num dos estúdios das rádios também, gosta de futebol. Aí ele aqui é colado, rapaz, tá ficando sedentário demais, nunca mais joguei um futebolzinho. Né? Mas...
2: porque a pessoa sente, quando você faz atividade semanal, você passa uma semana, pronto, movimenta a saúde. Meu público é mais idoso.
1: Sim.
2: Mas também tem pessoas jovens. Tanto a pessoa idosa quanto o jovem, quando às vezes acontece da gente ter que fazer algum evento em uma outra área que não pode, eu não posso deslocar até as unidades, quando é na outra semana, ele já relata. Mas, professor, você não veio, eu já estou me sentindo pesado, digo, então vamos tirar o
1: vixe
2: peso.
1: Maria.
2: Vamos tirar o peso da semana passada. E é porque é só uma vez por semana.
1: Uhum.
2: Mas,
1: já sente falta. A ideia do incentivar, né? Incentivar o pessoal.
2: E já sente falta. E tanto eu quanto Rayane, a gente busca atividades para levar para o nosso público, tanto o meu como o dela, atividades que a gente faz lá com eles, com acompanhamento, orientação, a gente orienta a maneira de fazer, e são atividades que também podem ser feitas em casa também, porque faz uma vez e orienta para fazer em casa.
1: Sim.
2: Né? Facilita mais.
1: Facilita. É. Bem mais fácil mesmo, realmente. Agora me diga uma coisa, quanto tempo de atividade física por semana é recomendado? Para a pessoa que quer, para que a pessoa comece, né, a perceber que a saúde está começando a ter benefício.
2: É assim, o indicado é no mínimo 150 minutos semanal. Mas aí quando você começa, digamos, você começa duas vezes por semana, você faz 100 minutos, automaticamente seu corpo já vai, quando você pensa que não, você está fazendo uma hora, a cada dia da semana ele não consegue, porque o corpo vai se adaptando àquele exercício.
1: Ah, acaba fazendo mais, é isso?
2: Faz, você faz e...
1: Nem percebe,
2: você,
1: né?
2: Nem percebe. Quando você vai olhar a hora, no grupo que a gente tem o Movimento da Saúde, é uma hora de atividade em cada localidade.
1: Sim.
2: Seja ela na zona rural ou na zona urbana. Às vezes, a gente está tão empolgado, quando vai olhar, já tem passado de uma hora.
1: Passou a hora.
2: Preto, pelo amor de Deus, principalmente o pessoal lá do Lajedo Grande.
1: Sim.
2: Porque lá tem um pessoal que pega as crianças na escola. Quando a gente olha, já tem passado 10 minutos, 15 minutos. Eu vou embora. Não, peraí, vamos terminar.
1: É bom sinal, né? Está sendo bem aceito pela população. Mas é muito bom. Agora, detalhe, gente. Isso é para... mas é só uma hora por semana. Mas é justamente para incentivar. Para incentivar e o pessoal entender, aprender, né? A fazer as atividades. É só entender da importância disso, né?
2: Porque assim, é igual eu falei, a gente leva atividade e o pessoal também faz em casa.
1: Sim.
2: Ou quem não faz em casa, que às vezes tem medo.
1: Também,
2: não, mas eu não vou
1: também
2: fazer, posso ser machucado. Não, então faz o seguinte, faz uma atividade aqui e caminha duas vezes ou três vezes por semana. Que já é uma... A caminhada, tem gente que pensa que não é uma atividade física.
1: Por si,
2: mas
1: só
2: é uma,
1: ela já...
2: Mas é uma atividade. É melhor caminhar do que ficar deitado na frente de uma TV, num ar-condicionado. Tem que se movimentar.
1: Exato, se movimenta, meu povo. Tem gente que sai, tem gente que para ir aqui na esquina pega uma moto. Na esquina de casa, na esquina do quarteirão, por exemplo, né? É uma preguiça, meu Deus do céu. Mas a gente coloca isso assim, brinca, dá risada, mas é porque a vida vai cobrar consequências lá na frente.
2: Com certeza.
1: Sempre cobra, não tem como.
2: Com certeza, com certeza. E pessoas que fazem atividade física de rotina abaixo de 40 anos. É o idoso que vai ter
1: mais qualidade de vida.
2: Ele vai conseguir tomar um banho, ele vai conseguir calçar um tênis, vestir uma roupa, ele vai conseguir fazer tarefas simples que a gente tem jovens hoje que não conseguem fazer.
1: É verdade.
2: A pura realidade é essa.
1: É.
2: Não é? E tem que fazer exercício. Porque tem muita gente que pensa: não, vou fazer isso não, isso é besteira. Eu trabalho o dia todinho, eu forço muito, mas é diferente.
1: É diferente demais.
2: Você ter um acompanhamento, você ter uma água ali, que é muito importante. Sempre que está fazendo atividade física, ter uma aguinha para hidratar.
1: É.
2: Não é? E ter qualidade de vida no futuro.
1: Exatamente. Eu já estou com 40 anos, chega uma determinada idade, chega 40 anos, começa a fazer antes, né? Mas aí você começa já a pensar quando você ficar idoso. Você já começa a ter outra visão.
2: Não dá tempo de chegar idoso, não. Já cobra antes.
1: Já
2: o corpo
1: cobra
2: já
1: antes.
2: Cobra antes.
1: Pois é. Então, pessoal, é bom se orientar. Quem é jovem, começar a fazer atividade física. E quem está agora nessa faixa dos 40, começar a fazer, se não começou, nunca é tarde para começar. E quem é idoso também. Não tem isso, não. O que vale é começar, né?
2: Tem que movimentar.
1: Agora, para quem está muito tempo parado, Preto, qual a melhor maneira da gente começar a se exercitar? É indicado iniciar os exercícios mais intensos? Como é que faz?
2: Não, mais simples.
1: Começa com os mais simples.
2: É exercício que não tem impacto. Impacto, por exemplo, saltar, levantar peso. Começa com a caminhada. Aquela caminhada que a gente falou no início, de 150 minutos por semana, e vai só aumentando. Aí, conforme você vai aumentando, seu corpo automaticamente já vai. E também, quem não faz nada de atividade física, vou deixar o convite
1: para conhecer, né?
2: Procura o Movimento da Saúde. Ah, eu não quero fazer. Vai lá, dá uma olhada, vê como é. Não é só para homem, é só para mulher. Não, é para todo mundo. Para todo mundo que queira, procura a UBS, procura agente de saúde, que é a pessoa que tem mais contato com a população no geral, em todo canto. Procura informação sobre a equipe EMUT, e o Movimento da Saúde, que com certeza uma vez por semana a gente vai estar se deslocando e fazendo essas atividades. E ainda melhor do que começar sozinho, porque vai ter o acompanhamento.
1: Tem acompanhamento.
2: De um profissional. Caso a pessoa vai. Não, vamos fazer logo exercício. Não, a gente faz uma avaliação, procura saber o máximo de informação sobre aquela pessoa. Se necessário, orienta ela para procurar um nutricionista, porque também não adianta só o exercício. Eu faço exercício de uma hora. Quando eu chego, faço exercício de uma hora, eu chego em casa.
1: Como um boi.
2: Como igual ao vovô, como uma bacia de comida. Aquele exercício se viu ali, mas eu já repus de novo.
1: Já repôs tudo com juros.
2: Ou mais, né?
1: Tudo com juros. É a questão da alimentação. É por isso que nas equipes EMUTI tem também nutricionista, por exemplo. Nas unidades de saúde tem nutricionista também. No centro de especialidades médicas tem nutricionista também para orientar sobre isso, né? Porque uma coisa está atrelada à outra. Alimentação, qualidade de vida e tudo mais, né? A atividade física. Então o pessoal tem que entender isso. Não adianta você também se acabar todinho. Quem faz atividade física rotineira. No meu caso, eu faço atividade física rotineira, 6 vezes por semana. Mas a alimentação tem que estar junto, porque não adianta. Depois você vai como um mocotózão ali. Um mocotózão. Essas coisas assim, rotineiramente. Uma vez ou outra, não vai, não, pelo amor de Deus. Mas também tem que ter cuidado, né? É equilíbrio, né?
2: E a união é quem faz a força. Não adianta só um. Tem que ser os dois. É igual o carro. O carro tem 2 rodas, tem motor, tem tudo. Mas se você tirar uma peça, ele não vai.
1: Não vai, exatamente.
2: A gente tem que... Quanto mais ajuda, e principalmente para quem não faz atividade física, é melhor... O mais rápido possível procurar a gente.
1: Exatamente. Bom, pessoal, tem muita gente que diz assim: mas eu não sei se eu estou vivo amanhã. Aí no outro dia, você está vivíssimo da Silva.
2: É aquela pessoa.
1: Doente, sedentário, com problema de saúde, todo tipo de saúde.
2: Cheio de remédio,
1: inchaço.
2: Tendo que trocar receita, fazer consulta, olhar medicamento, fazer exame.
1: Pois é, rapaz. Fora que também ajuda demais a mente do pessoal, né? Agora, eu perguntei aqui justamente para iniciar. Então, no caso, a atividade física mais indicada para iniciar é, para quem não é zerado de atividade física, é uma caminhada simples. 150 minutos é o quê? 2 horas e meia por semana, né? 150, 120, isso mesmo. 2 horas e meia por semana. Aí você fatia, né? Vamos dizer, meia hora por dia, que dá 150.
2: Começando com a caminhada e um agora que... Da outra vez, o ano passado, quando eu vim, tava febre a corrida de rua. Aí agora, além da corrida de rua, tá o ciclismo. Também o ciclismo. Também é ótimo para quem vai lá dar uma volta no quarteirão. Precisa comprar uma coisa no supermercado, dá uma volta.
1: Aproveita.
2: Deixa aquele meia hora de TV... Vai no quarteirão, dá uma volta no quarteirão.
1: Simples assim. Não vem dizer que não tem tempo, não, que tem. Porque passa meia hora falando da vida alheia.
2: Ou mais,
1: com certeza mais. Passa meia hora falando da vida alheia. Passa meia hora. Colocando meia hora que é a atividade básica, né? Meia hora falando da vida alheia, meia hora assistindo Reels no Instagram, assistindo Carlinhos Maia, meia hora jogando no Tigrinho. Então,
2: gastando dinheiro,
1: jogando dinheiro fora. Então, são questões que a gente coloca aqui que é importante. Dizer, não tem tempo, você tem tempo sim. A questão é que você não tem prioridade, que é diferente, né? Tem que ter uma...

0: Por exemplo, está assistindo televisão, como é que uma pessoa pode... Tá, só o fato de levantar do sofá?
1: Só o fato, um exemplo, você levanta, senta, postura correta, levanta, senta, pode movimentar, fazer movimento do membro, tanto superior quanto inferior, é uma atividade, você está sentado e está concentrado fazendo aquilo ali. É melhor fazer do que não fazer, desde que seja de maneira correta, que é sempre o que eu falo. Atividade física é bom, mas tem que ter cuidado, porque um erro em atividade física mal feita pode acarretar em problema maior.
0: É.
1: Até caso de cirurgia a gente vê por aí que tem vídeo na internet. E até pessoas mais próximas da gente, a gente vê relatos de pessoas que foram fazer alguma atividade.
0: E deu um descuido. Errado, né? Deu um descuido e acabou complicando a situação.
1: Não, mas eu fiz só isso brincando, mas é aquilo, uma brincadeira que pode levar um problema bem mais sério.
0: Exatamente. Não é? Bom, Preto, no caso assim, para pessoas idosas, né? Que, ou pessoa idosa ou alguém que possui algum tipo de limitação, pode praticar atividade física e como é que seria adaptado esses exercícios?
1: Pode sim. Não, aí já tem que ter um acompanhamento bem...
0: Acompanhamento, que tem disponível no Sistema Único de Saúde.
1: A gente tem a fisioterapeuta, que tem pessoas de acamadas, tem pessoas de dificuldade de locomoção com idade já avançada ou com problemas de genético. A gente também faz acompanhamento com esse pessoal, é atendido domiciliar, que chama domiciliados.
0: Sim.
1: Tanto eu, quanto Rayane, Silvana, Ana Laura, a gente vai de casa em casa a essas pessoas que não conseguem ir até uma unidade básica de saúde para fazer essas atividades. São atividades que, igual eu falei, é diferente uma da outra, porque um problema de um é da outra. Tem um que não vê, tem um que tem amputação de membro, aí é atividade totalmente diferente uma da outra, adaptada.
0: Entendi. No caso aí é bem específico mesmo, né?
1: Para cada caso é específico.
0: Muito bem. Com o acompanhamento dos profissionais que vocês vão lá, né?
1: Aí nesse caso não é só eu e Rayane.
0: Sim.
1: Aí já entra as duas meninas fisioterapeutas da equipe EMUT também.
0: Excelente. É muito bom. Bom, e para quem está acompanhando agora o jornal, vamos lá. Tem benefício, obviamente, para o corpo, né? Claro, a atividade física. Mas de que maneira ela pode contribuir para a saúde mental, a questão de humor, a questão de redução de estresse também?
1: Porque assim, quem pratica atividade física normal durante a semana, ela vai conseguir o sono, dorme bem melhor, se alimenta melhor. Vai ter, no caso da gente, tem um encontro semanal em toda a localidade. Eu sou da zona rural. É um encontro que, quando eu chego, eles estão rindo. Eles estão conversando durante a atividade física. No período, faz 10, 15 minutos, toma um copo d'água, está interagindo com alguém. Ou seja, está tirando alguns problemas que todo mundo tem problema hoje em dia.
0: Todo mundo tem. Conversa essa.
1: É uma hora que é tirado semanal para eles. Imagina aí quem faz atividade todo dia. Você vê pessoas diferentes, você nunca encontra com a mesma pessoa, você nunca faz a mesma atividade. Aí isso melhora ao todo. Não é?
0: Exatamente.
1: Você tem a ocupação da mente para fazer aquela coisa. E o prazer de. Só em você ter o prazer de estar fazendo aquilo, já está esquecendo os pesos do dia a dia. Está jogando para um lado, para o outro, para cima, só não está na sua cabeça.
0: Só não está na cabeça da pessoa. É uma ótima sugestão, realmente. É possível, então, combater o sedentarismo mesmo para quem não tem tempo ou dinheiro para frequentar a academia, por exemplo? Tem alguma alternativa que você. Tem gente que quer frequentar a academia, mas diz, não tenho dinheiro para isso, não. É caro, alguma coisa disso, porque de realidade financeira de cada um. E como é o caso de quem quer fazer uma atividade física, mas, por exemplo, não tem questão financeira, por exemplo, né? Tem alguma alternativa para isso?
1: Tem, sim. É igual a gente já falou no início. Tem o Movimento da Saúde, que é da equipe EMUT, tem o menino a equipe de Marquinho, né? E tem várias outras equipes, que é a prefeitura, tem esses programas justamente para isso, para focar aquelas pessoas que querem fazer atividade física, mas não tem condição financeira e não paga nada. A pessoa só vai lá, procura o setor que quer participar, no caso do Vida Ativa, a gente da EMUT, e tem outros programas também que eu acho que é Cidade...
0: Caravana.
1: Caravana, pronto.

0: públicas. Não é cobrado nada. A prefeitura tem toda a logística, tem todo o material para fazer atividade física justamente com esses que não têm condição financeira e também para aqueles que fazem academia, faz pilates. É igual eu falei, são equipes diferentes, mas é igual coração de mãe, sempre cabe mais gente.
1: Pode vir.
0: Vamos apertar, o negócio é apertar, sempre mais um.
1: É verdade, é bom demais, só presta assim. Vamos todo mundo fazer atividade física. Bom, para a gente terminar aqui, qual seria o primeiro passo para quem quer abandonar agora, ouviu a gente fez essa conversa boa aqui no rádio, na internet, na TV também. Quem quer agora, ouviu agora e disse, rapaz, hoje é quarta-feira, já é dia bom de começar a praticar uma atividade física.
0: Frio, não está quente.
1: É, exatamente. Como é que, você diria para uma pessoa que quer começar agora, hoje, a fazer uma atividade física e ter uma vida mais ativa, uma vida mais saudável, no caso?
0: É assim, eu sempre brinco que cada um tem que gostar de si.
1: Para começar.
0: Para começar, né? Se hoje, vamos tentar, hoje tem quarta, quinta e sexta. A gente tem o quê? Tem praticamente 2 dias e meio para procurar a equipe multi para começar a fazer essas atividades. Se não der para fazer essa semana, faz um cadastro, a gente faz uma avaliação. Vamos começar a segunda, mas é uma segunda que é aquela. Não é aquela segunda. Segunda eu começo. Não, é começar a abandonar a TV por um pouco, né? Principalmente o celular, que toma o tempo de muita gente hoje. A pessoa começa mexendo no celular quando pensa que não. Tem passado aqueles 30 minutos, uma hora, quando pensar que não. O feijão tem queimado, aquele animal que a gente cuida já está lá com fome.
1: É verdade.
0: Né? Começar a sair dessa rotina da comodidade. Tem que suar mesmo, tem que suar para melhorar.
1: Tem essa história também de como é segunda-feira. Tem história de segunda-feira não, começa hoje que é quarta.
0: Começa na
1: quarta, no sábado, no domingo, na sexta, que vale começar, né?
0: Ou então faz o seguinte, caminha hoje à tarde, caminha quinta, caminha sexta, sábado, domingo, para segunda, procura a equipe da EMUTE.
1: É.
0: Vai na unidade, em todas as unidades, procura de 7 horas da manhã, procura a agenda da gente que tem na EMUTE, nas unidades tem. Os dias marcados, cada unidade a gente se desloca e faz uma avaliação e vamos começar a se movimentar.
1: Simples assim, é só você querer, é só começar. Falta de incentivo não é, daí tem aí, né? E aí justamente para quem acompanha aqui, você ouviu e assistiu também as orientações de Gleidson Gerletson, conhecido popularmente como Preto, que é mais fácil, resume bem, né, Preto?
0: Até nas minhas fardas, eu não estou colocando o nome mais, eu só boto LG.
1: Mas também não cabe.
0: Eu só boto LG.
1: LG. É. Bom, fica aí a mensagem para você, gente. Olha, não é preciso esperar segunda-feira, o próximo mês, o próximo passo é agora, hoje. Então, cada passo vai contar aí para a sua qualidade de vida, são essas pequenas mudanças da rotina que fazem a diferença. Quando eu fui para voltar, eu teve um período que eu fiquei sem atividade física por causa da correria. Eu disse, não, peraí, eu vou voltar a fazer atividade física. Comecei numa sexta-feira. Negócio de segunda. Pronto. Comecei numa sexta e enganchei logo sábado, domingo, segunda, terça e por aí vai. Acontece. Bom, obrigado, Preto, pela participação.
0: Obrigado. Sempre que quiser fazer o convite, não só eu quanto a equipe é multa, a gente fica muito grato em dessa forma em informação para a população.
1: Exatamente, obrigado então.
0: Valeu.
1: Vamos agora ao Fala Prefeito de hoje.
2: Para falar das obras, dizer que tem mais uma obra iniciando, além de tantas outras terminando.
1: Sim.
2: Demos início já agora, se vocês passarem aí na lateral do Centro de Saúde de Picuí, nessa travessa, quando vocês vão estar na frente, tem a travessa. Você está na frente do Centro de Saúde, tem a travessa ali, esquina com a Casa de França Barros. Ali tem uma obra por trás do Centro de Saúde, sendo no mesmo espaço. Será a nossa base, a nova base do SAMU de Picuí.
1: Eita, rapaz.
2: Hoje o SAMU funciona num lugar que não é adequado, do ponto de vista das normas técnicas para funcionamento da unidade. É estratégico para salvar vidas no município. Nós temos um SAMU bem equipado, com equipe multiprofissional, com condutor socorrista, técnicos de enfermagem, enfermeiro e médicos de socorrista e também todo um instituto de está localizado numa área da Secretaria do Complexo da Secretaria Municipal de Saúde que não oferece com condições corretas de funcionamento. Mas fomos atrás de recursos e conseguimos negociar a folha de pagamento dos servidores de Picuí com a Caixa Econômica, num valor de R$500 mil, sendo que R$100 mil vai para... foram R$600 mil, R$500 mil para a Prefeitura, R$100 mil para o Instituto de Previdência, para fortalecer os ativos do Instituto. E esse dinheiro que vai chegar nas contas da Prefeitura é exatamente para ser aplicado integralmente na nova base do SAMU de Picuí, que vai nos ajudar com mais recursos para funcionamento, que vai qualificar o trabalho dos profissionais que estão ali, que vai oferecer mais agilidade nas ocorrências e é mais um ganho para a cidade. Portanto, mais uma obra importante que nós vamos investir para aproximadamente R$500 mil na nova base do SAMU, que estará localizada no complexo ali onde está o Laboratório Municipal e o Centro Municipal de Saúde, que é uma das unidades básicas de saúde do nosso município, que vai contar também com a base do SAMU. Estamos prestes a entregar a Central do Velório ao município, que é uma obra de dignidade humana também. Estamos prestes a entregar um conjunto de mais de 10 ruas pavimentadas. Vamos convidar a população nos próximos dias para fazer a inauguração de todas as ruas já concluídas, entregar a placa de instalação de identificação da rua, na homenagem às famílias, que leva o nome na rua. Estamos com um novo equipamento guardado na garagem municipal, já chegou. Aliás, dois equipamentos que vocês vão também receber nos próximos dias, que nós conseguimos um dos equipamentos, conquistamos a partir das forças políticas que nos ajudam, que já está servindo a comunidade. E outro equipamento nós compramos com recursos próprios, ultimamente, que já chegou na garagem municipal e vocês vão receber juntamente com outros equipamentos, com novas obras no município. Nós vamos nos reunir com a comunidade na próxima semana. Vamos anunciar a data antecipadamente, vamos convidar a todos no final de tarde para fazermos esse grande ato de inauguração e de entrega de obras e equipamentos que ultrapassa R$3 milhões de uma vez só. Estamos nos preparando com ordem de serviço dada, portanto fica o convite e nós vamos anunciar antecipadamente. Estamos com ordem de serviço dada, graças a Deus, para as ladeiras do Carrasco, ladeira do Pontal, meu amigo Chico, o pessoal aí da região de Galego de Totinha, Lilinha e todo o povo aí da região de Gravatá que precisa utilizar a ladeira do Pontal. Em muito breve vocês vão subir e descer numa ladeira pavimentada. Também em muito breve vocês que utilizam essa estrada de pedreiras até a escola Tertuliano Pereira de Araújo vão estar numa rota pavimentada desde o asfalto até a escola, com uma obra de melhoria também no espaço da escola. Em muito breve também vamos entregar a obra da escola também, de reforma e de melhoria das salas de aulas, banheiros e outras estruturas na escola Tertuliano Pereira de Araújo, uma escola nucleada, e vamos seguindo com muitas outras obras. A alça ali, que a gente chama de alça da rua Anaís Henriques e a Avenida Luiz Cesário Dantas, está prestes a ser entregue também. 5 ruas do bairro Pedro Tomás prestes a ser entregues, mais 6 ruas e melhoria no centro do distrito de Serra dos Brandões prestes a ser entregues, e nos preparando para dar ordem de serviço de novas obras no município de Picuí. Temos recursos em conta e estamos aí preparando todos os processos burocráticos para dar ordem de serviço e não diminuir o ritmo das obras. A Praça da Carne de Sol, com o pórtico ali, com toda aquela melhoria no espaço de saída da rua do bairro Chico de Adal, também até o Festival da Carne de Sol, vamos entregar à comunidade com pavimento das ruas de um lado e de outro da saída da cidade. Amigo Urbano, amiga Lourinha, amigo Lindo, da Lã de Açúcar, Gorda, Maria, todo mundo aí, vocês vão além da Praça Padre Donato, que dignificou a vida de todo esse povo aí da saída da cidade, no bairro Chico de Adalto, na saída e na entrada da cidade. Também vão receber nos próximos dias um espaço de recreação bonito, que melhora a imagem daquele espaço ali, dá gosto de se viver, de se morar naquela cidade, naquele espaço. Então, são muitas obras que a gente tem em andamento. A obra do CAPS está em pleno andamento, uma obra grandiosa que a gente está construindo no município, ali vizinho ao campo de aviação. Outros recursos liberados para a gente continuar as pavimentações e os investimentos e a melhoria da qualidade de vida do nosso povo. Então, Jande, são muitas obras, muitos serviços. A gente tem pedido ao nosso setor de engenharia e de fiscalização que esteja no pé dessas obras. Exigimos que tenham qualidade. A gente está retomando agora a obra da creche Maria Júlia no bairro Pedro Salustino. A empresa já está apta a retomar convênios quando se celebra convênios entre diferentes entes federativos, seja Prefeitura Estado, Prefeitura União, sempre surgem burocracias, é inevitável as paralisações, mas porque surgem prestação de conta, medições de obras e tudo isso geram atrasos inevitáveis. Não se trata de não querer ou não se trata de ineficiência. Não, se trata de burocracias obrigatórias quando se faz obras públicas, sobretudo quando se celebra convênios. E a Creche Maria Júlia é um desses casos em que a gente está retomando agora. Também estamos retomando um processo licitatório para finalização da obra da escola José Maranhão, do bairro Pedro Tomás, e dizer aos desportistas de futebol de salão de Picuí que nos próximos dias vocês vão, o ginásio de esportes Felipe Thiago Gomes vai ter que fechar por um prazo para a grande reforma desse ginásio na ordem de meio milhão de reais. E a gente vai fazer uma obra bonita, trocar telhado, fazer toda a melhoria nos banheiros e tudo que for necessário para verdadeiramente um ginásio novo para vocês. E aí a gente entrega, se Deus quiser, com um novo aberto de futebol de salão e para reafirmar o nosso compromisso com o esporte de Picuí, que por sinal essa semana recebeu um investimento significativo. As duas escolinhas, Picuizinho e Filhos de Picuí, que tem como presidentes Juca, o amigo Juca e Joaílson, respectivamente, receberam cada um padrão novo para identificar e fazer muito melhor ainda essa escolinha de futebol que vocês têm, que é um ato de cidadania, que a gente compreende que é tão importante para o desenvolvimento de crianças e adolescentes para se interessarem pelo esporte e se livrarem de todas essas armadilhas que estão aí no meio, né, que para crianças e adolescentes. Então, fizemos esse investimento de dois padrões, cada um com 20 camisas e 20 shorts, e com toda certeza vai ser muito importante para qualificar ainda mais o trabalho de vocês junto às duas escolas, Picuizinho e Filhos de Picuí. Um abraço a todos vocês aí, pais e mães que participam, que se interessam, que levam seus filhos. Vinícius, inclusive, meu filho, participa da escola Picuizinho, e é muito importante essas ações públicas de ajudar o esporte picuiense. Joquinha está me lembrando aqui, o nosso diretor de juventude está lembrando do curso que ele conseguiu de geoprocessamento. Esse curso é muito importante dentro de um novo profissional que está se estabelecendo no mercado, que é de geoprocessamento, que são medições, levantamento de dados agrários com novas tecnologias que estão disponíveis aí no mercado. E Joquinha conseguiu esse curso, que é voltado para jovens que têm alguma ligação com o meio rural dessa vez. Procurem Joquinha, vão lá nas redes sociais dele, que esse curso está com as inscrições abertas, tem vagas limitadas, tem bolsa de estudo, tem materiais didáticos e, sobretudo, tem grande capacidade de você que faz esse curso ir para o mercado de trabalho e conquistar oportunidades. É mais um curso que entra no município de Picuí através do grande programa Capacita Picuí, que tem diferentes parceiros, dentre eles o SENAC, que a gente continua capacitando pessoas para o mercado de trabalho, melhorando a renda e melhorando a vida das pessoas.
1: Muito bem, agora são 7h21 para você que ouve o informativo da Prefeitura Municipal de Picuí. Bom, lembrando a você que o Fala Prefeito acontece toda sexta-feira, 7h, ao vivo, aqui pela programação da sua emissora de rádio, e também para você que acompanha a gente nas redes sociais do prefeito Ranieri Ferreira, e é claro, através da programação aqui da Criativo TV Brasil, redes sociais do prefeito Ranieri Ferreira, no Facebook e Instagram, e aqui no canal 7 da Criativo TV Brasil, para você que é assinante da InfoWay nos canais da Uniplay, tá certo? Lembrando a você que tem reprise aqui do jornal às 10 da manhã na TV e 1 da tarde tem a reprise da última edição do Fala Prefeito da semana, tá bom? Para você que tá ouvindo a gente agora. 8h22, aconteceu essa mudança devido ao período eleitoral aqui do jornal. E aí a gente vai tentar se adaptando ainda, que a colagem terra, a hora é normal, tá bom? Vamos lá, 8h23, as últimas notícias de hoje.

0: Picuí se prepara para mais uma festa, receber uma noite especial de música, cultura e confraternização em homenagem aos trabalhadores do comércio, serviços e turismo. A festa do trabalhador do comércio, serviços e turismo vai ser realizada no próximo dia 19, a partir das 7 horas da noite. A programação conta com apresentações de Elaine Tine e os Três do Nordeste, garantindo muito forró, música boa e animação para o público. A proposta é reunir trabalhadores, familiares e amigos num momento de celebração e reconhecimento àqueles que contribuem diariamente para o desenvolvimento da cidade. A iniciativa é uma realização do SESC, FEComércio e SENAC, que celebram 80 anos de atuação com apoio da Prefeitura de Picuí. Além de proporcionar uma noite de lazer e confraternização, a festa reforça a importância dos profissionais dos setores de comércio, serviços e turismo para a economia e o crescimento de Picuí. A organização também convida todos os trabalhadores dessas áreas a participarem do evento e aproveitarem uma noite preparada especialmente para celebrar quem movimenta a cidade todos os dias, tá bom? Festa do Trabalhador, dia 19, agora de setembro, 7 da noite, aqui em Picuí. Atrações, Elaine Tine e os Três do Nordeste. Realização, SENAC, FEComércio e SESC, 80 anos junto com o povo. Só lembrando a você que está acompanhando que a Prefeitura de Picuí reforça sobre a proibição da fabricação, comercialização, guarda, transporte e a utilização de fogos de artifício e artefatos pirotécnicos que produzam ruídos, estouros ou estampidos aqui no município de Picuí. 8h25, lembrando aqui uma última informação para você, servidor público da Prefeitura de Picuí. A partir de hoje, dia 9, as letras P, Q e R estão abertas para os servidores públicos que ainda não possuem conta na Caixa Econômica Federal. Então, lembrando, das 9 da manhã às 3 da tarde, hoje e amanhã, 9h10, tá bom? Basta ir à agência da Caixa Econômica Federal de Picuí com um documento oficial com foto, RG ou CNH, e também um comprovante de renda. Você pode tirar esse comprovante diretamente no site da Prefeitura ou então basta ir na Secretaria de Administração, tá bom? Letras P, Q e R hoje e amanhã. No dia 11 de setembro vai ser para a letra S. A intenção é que a Prefeitura de Picuí faça o pagamento da folha de pessoal integral já nesse mês de setembro. Então, contamos com a colaboração dos servidores públicos. 8h26 agora. E assim chegamos ao final de mais uma edição do Jornal Municipal. As notícias que você ouviu aqui estão disponíveis no site picuí.pb.gov.br e também pelas redes sociais da Prefeitura de Picuí no perfil @PrefeituraDePicuíOficial. Amanhã estaremos de volta com muito mais informações para você. Agora siga com a programação da sua emissora de rádio e também com o conteúdo da Creative TV Brasil no canal 7 da Uniplay, para você que é assinante da InfoE na TV a cabo, Creative TV Brasil. Jornal Municipal, apresentação e produção de Edir Macedo. Uma excelente quarta-feira, bom meio de semana. E a gente se encontra amanhã com muito mais informações para vocês. Tchau, pessoal. Uma ótima quarta-feira.
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Bom dia, irmãos, quarta-feira, 9 de setembro. Meu abraço a todos vocês, meus irmãos ouvintes. Meus irmãos, hoje a igreja está celebrando a memória facultativa de São Pedro Claver. Pedro nasceu na Espanha em 1580 e faleceu na Colômbia no ano 1654. Homem de fé, coragem e apurada na inteligência, ingressou na Companhia de Jesus, os jesuítas, foi ordenado padre e exerceu sua missão junto aos escravos hansenianos e prisioneiros, cuidando das suas necessidades físicas e espirituais. A seu exemplo, lutemos corajosamente contra qualquer forma de escravidão. Ó Deus, fizeste São Pedro Claver escravo dos escravos, e no serviço a eles o fortalecestes com admirável caridade e paciência. Concedei-nos, por sua intercessão, que procurando as coisas que são de Jesus Cristo, amemos o próximo por obras e na verdade. São Pedro Claver, rogai por nós. O Evangelho é o de Lucas, capítulo 6, versículo do 20 ao 26.

Naquele tempo, Jesus, levantando os olhos para os seus discípulos, disse: Bem-aventurado vós, os pobres, porque vosso é o reino de Deus. Bem-aventurado vós que agora tendes fome, porque sereis saciados. Bem-aventurado vós que agora chorais, porque havereis de rir. Bem-aventurados sereis quando os homens vos odiarem, vos expulsarem, vos insultarem e amaldiçoarem o vosso nome por causa do Filho do Homem. Alegrai-vos nesse dia e exultai, pois será grande a vossa recompensa no céu, porque era assim que os antepassados deles tratavam os profetas. Mas ai de vós, ricos, porque já tendes vossa consolação. Ai de vós, que agora tendes fartura, porque passareis fome. Ai de vós, que agora rides, porque tereis luto e lágrimas. Ai de vós, quando todos vos elogiam. Era assim que os antepassados deles tratavam os falsos profetas.

Bem-aventurado vós que sois pobres, porque vosso é o reino de Deus. Cristãos, meus irmãos, São Lucas não especifica aqui tão bem quanto o faz São Mateus, que diz: bem-aventurados os que têm um coração de pobre, como está escrito em Mateus capítulo 5, versículo 3, abrangendo os humildes, os simples de coração, os pequenos. E se bem que a fórmula de Mateus, neste capítulo 5, versículo 3, saliente o espírito de pobreza, tanto para o rico quanto para o pobre. Jesus refere-se geralmente a uma pobreza efetiva, especialmente para os seus discípulos que, desejosos de segui-lo o mais próximo possível, tendo abandonado tudo para segui-lo, têm o espírito desprendido dos bens terrenos. Por isso, nós vemos que o Senhor promete a todos os pobres um reino, e nada menos que o reino dos céus, o reino de Deus. Como diz São Lucas, não é um reino terreno, cheio de angústias e de temores, mas o reino de Deus, onde tudo é fartura, onde não existe dor, nem lágrimas, nem sofrimento de nenhuma espécie, mas onde tudo é paz, tudo é tranquilidade, tudo é alegria e felicidade para sempre. É assim que Deus paga. Você lhe entrega suas poucas e pobres coisas, seus breves sofrimentos da vida, seu coração despojado de tudo que é terreno, e ele, em troca, sacia você, meu prezado irmão e irmã, abundantemente com as riquezas de seus dons e de suas graças, com a alegria de seu reino e de sua eterna posse. Não lhe cause demasiado sofrimento o fato de ver-se despojado dos bens da terra, mas procure, sim, isso mesmo, procure com todas as suas forças conseguir os bens dos céus. É isso que Jesus espera. Por isso, bem-aventurado vós que agora chorais, porque vos alegrais. Meus amados irmãos, vamos buscar sempre viver as bem-aventuranças. Você tem de viver o espírito das bem-aventuranças, porque as bem-aventuranças que Jesus nos propõe no Evangelho não são reservadas para os sacerdotes ou os religiosos. O espírito das bem-aventuranças é próprio de todo cristão, todo que deseja viver em profundidade a sua fé. Para todos nós, religiosos, não religiosos, todos nós, cristãos.

Deus eterno, que com bondade paterna não deixai de atender às nossas necessidades. Derramai a abundância da vossa bênção sobre todas as famílias e residências e santificai os seus moradores com o dom da vossa graça, para que, cumprindo os vossos mandamentos, desincumbindo-se dos encargos do tempo presente, chegue um dia a mansão celeste para todos preparada por Cristo nosso Senhor. Amém. Hoje, dois irmãos nossos estão aniversariando, aniversário de nascimento. Padre João Afonso da Silva, da paróquia de Nossa Senhora da Conceição em Pocinhos, e o diácono Danilo de Almeida Vasconcelos, da paróquia Imaculado Coração de Maria e o Sagrado Coração de Jesus. Para esses dois irmãos, meus sinceros parabéns, com o desejo de muita saúde e muita paz. Hoje à noite, meus irmãos, nós teremos o início da Assembleia do nosso Regional Nordeste 2, aqui no convento de Ipuarana. Por hoje é só, fiquem com Deus e até amanhã com mais um Bom Dia, irmãos.

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0: fazendo a festa com todos nós. Bom dia para você, com muita paz, saúde, amor e que, acima de tudo, não falte o pão de cada dia nas mesas de todos os lares. É bom você lembrar que o dia de hoje vai ser melhor do que o dia de ontem, porque amanhã, melhor do que hoje será. Que tudo de bom esteja acontecendo na sua vida, com saúde e paz, porque o Ligados e Conectados está no ar nesta grande super manhã da Cenecista FM.
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estado, onde quer que você esteja na sua repartição trabalhando, um bom dia, um bom trabalho. Aqui é bom demais, o rádio é bom demais. Não atrapalhamos, não atrapalhamos o seu serviço. Então você pode aumentar o som do rádio, porque a partir de agora, né, Chico Souza, a gente...

cheio de coisas boas pra gente curtir. Pra você que não está tão bem de saúde, olha, te desejo que Deus Pai Todo-Poderoso, que a família Sagrada de Nazaré tome conta de você, né? E que faça o melhor com a cura da sua saúde e trazendo tudo de bom pra uma renovação de vida. Pra você que não está tão em paz assim, ele vai trazer também a paz pra você, tá certo? Vai lhe harmonizar, vai trazer assim na sua mente uma luz que vai brilhar e vai fazer com que você tenha essa calma e essa paciência para encontrar o caminho certo da paz, tá?

possa nascer no seu coração, que possamos ser realmente a imagem e a semelhança de Cristo, servindo mais, sendo mais amigo, tendo mais amor, fazendo mais caridade, perdoando muito mais. Como seria bom se fosse só assim, né, Chico? Aí, meu amigo, seria só chão, era só ladeira, né? Descendo, né? Subindo não, né? Vamos lá, Chico, vamos começar? Você quer fazer o quê? Marília Mendonça? Então vamos lá, Marília Mendonça no programa para começar. Tá com o rádio ligado? É

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1: Muito bem, estamos de volta, ligados e conectados. Vamos com um giro de notícias, um giro de informações, as principais que estão acontecendo, né? E para começar, vou começar com Jair Gomes, que está em linha conosco. Jair Gomes, que está bem melhor, graças a Deus. Jair Gomes teve uns probleminhas de saúde, né? E nos exames de rotina teve que passar por uma cirurgia. E aí vem sempre as perguntas, como é que está o Jair, como é que está o Jair, como é que está o Jair. E graças a Deus ele próprio disse que está bem. Jair Gomes, bom dia, meu irmão. Como é que está você, meu irmão?
2: Oi, Tavares. Bom dia. Bom dia para você, bom dia para o ouvinte da Cinecista FM. A todos que estão na audiência no rádio nesse momento. Passando aqui, Tavares, para primeiro agradecer a Deus pela saúde. Agradecer aos ouvintes, todos aqueles que mandaram mensagens, né, preocupados, pedindo informações sobre o meu estado de saúde. Estou bem, quero dizer que eu estou bem, graças a Deus. A minha recuperação tem sido tranquila, né, tem um pouco mais de 12 dias em recuperação e está tudo tranquilo por aqui, Tavares. Dizer que estou com muita saudade já do ouvinte, né? A gente que milita no rádio, você sabe muito bem disso. Quem faz rádio sabe muito bem do nosso amor, da nossa paixão pelo rádio, né? E a gente sente falta, claro, desse contato, sente falta de uma conversa com o ouvinte, né? De estar no dia a dia com o ouvinte. Então, quero dizer que breve estarei de volta. É claro que eu ainda tenho alguns dias aí para me recompor, né? Para fazer outros exames, mas que tudo transcorre na mais absoluta tranquilidade. Então, um abraço, muito obrigado, viu, a todos, e breve estaremos juntos, tá? Bom dia para vocês e para todos.
1: Valeu, Jairzão, que bom ouvir sua voz, meu irmão. Estamos aqui sempre a postos, né? Aguardando para o seu retorno, ouvintes com saudades, viu? Muita gente com saudades de você, matando um pouquinho aí a saudade da sua voz. E em

0: do homem com quem ela vivia, por suposta acusação de abuso sexual contra os seus próprios filhos, ela diz que investigou os abusos antes de mutilá-lo em Campina Grande e disse mais: fiz e faria de novo, tá? Isso são informações de hoje. Uma cadela farejadora encontrou mais de 500 porções de drogas em João Pessoa. A cadela K9 encontrou 206 porções de maconha mais potente, 171 porções de cocaína e 131 porções de haxixe. Cadelinha deu um prejuízo grande à turma, viu? O prefeito de Maroisópolis, que fica no sertão da Paraíba, de nome Luquinhas, foi acusado de desviar dinheiro da prefeitura para obras da sua própria casa. Já não bastasse o salarão que ele ganha, rapaz, ainda querendo fazer a casa com o dinheiro da gente? Querendo não, deve ter feito, né? Fez, né, Chico? Deve ter feito, rapaz. Bola de Ouro 2026, brasileiros na disputa, viu? Tem brasileiros na disputa tem brasileiro. O que é que eu tenho mais aqui para você nessa manhã? João Pessoa abre linha de crédito para afetados por incêndio no Centro Comercial de Passagem. Morre a jornalista Márcia Marques em Campina Grande, né? Ela se tratava de um câncer, né? As coisas da vida. Ainda, padrasto morto por adolescente após agressão contra a mãe descumpria medidas preventivas. Vamos lá. Diretor da penitenciária de Alcaçuz, isso já no Rio Grande do Norte, deixa o cargo pouco mais de um mês após a fuga de 11 presos. Pouco mais de um mês depois de 11 presos escaparem da penitenciária estadual Rogério Coutinho Madruga, quem deixou o cargo foi o diretor da unidade. No Jornal Silencista você vai ficar por dentro, viu? De mais informações do que está realmente acontecendo, dessas notícias todas a gente vai trazer para você. Presidenciáveis já gastaram 74 milhões com campanha, né? Começa hoje o prazo para candidatos, partidos, federações e coligações apresentarem prestação de contas parcial da campanha. Vamos ver como é que essa turma vai. Dino, ministro, atende a recurso e reintegra Andrei Rodrigues ao cargo da Polícia Federal. Petição trata da investigação de recursos e emendas parlamentares. Governo dos Estados Unidos acompanha a crise do Supremo, que afastou o diretor da Polícia Federal. Decisão de Mendonça para afastar diretor da Polícia Federal é vulnerável, dizem os juristas. E Mendonça recebe mais críticas que apoio nas redes pela primeira vez na crise, mostra monitoramento. Né? Acho interessante. Governo dos Estados Unidos acompanha a crise do Supremo Federal. O que é que tem a ver os Estados Unidos com a gente, hein, cara? Né? Dorival tem noite a La Crespo e São Paulo volta a depender do Murumbis para avançar. Isso no futebol. São Paulo perdeu para o Boca na Copa Sul-Americana, Chico Souza. Rapaz, que coisa, né? Foi lá. É difícil. Jogar com o Boca lá na Argentina não é fácil, não, viu? Ancelotti convoca a seleção hoje e renovação passa por jovens no meio-campo, tá? Aí notícias para você, esse giro. Decorrer da programação a gente dá detalhes no Jornal Silencista. A gente desenrola. Ligados e conectados, de volta.
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1: Legal, e aí, sua manhã tá jóia? A minha tá boa demais aqui comunicando com você. Fico sempre feliz da vida. Um abraço, um bom dia. Deixa eu mandar um abraço para o Lu Jailson, também para Givonete, que é a esposa do Lu Jailson, para Luiz de Benta, que é o papai dele.

0: Ele, Dona Maria da Paz, turma toda lá no Lajedo dos Tomás, pessoal do Texto dos Homens que esteve aí na Matriz de São Sebastião ontem à noite. Aproveito e mando um abraço para todos os textos da região, pessoal do Texto dos Homens aqui de Picuí também. Um abraço, um bom dia para minha amiga Lan, o Vitoriano. A Lan tá em casa, o Vitoriano tá de pedreiro trabalhando, né, Lan? Aí ouvindo a nossa programação. Abraçar a minha amiga Francisca, um amigo véi. Deixa eu mandar um abraço para seu João, para Zé Gabriel, para Marcos, para João de Beata e a turma toda acompanhando a nossa programação. Dona Carmelita, escuta a gente, o Vitório lá na fazenda do seu Adalberto, a Vitorinha, a Lurdinha, bom dia para vocês, meu irmão Donato e a família toda, os meninos, um abraço para você, tudo de bom. Meu amigo Júnior na Serraria, seu Zezinho, turma com a família curtindo o programa, mandar um bom dia para Dona Angelina lá no Pedro Salustino, bom dia Dona Angelina, sempre saudades, viu? Meu amigo Almi lá na fazenda escola com a família, o Edinaldo Servente, meu amigo Carlinhos na Marcenaria, e todos que estão aí curtindo o programa, viu, Carlinhos? Um abraço pra vocês aí, meus amigos, tudo de bom. Vamos lá, Chico Souza, vamos fazer? Quem? Ouvinte, alô, bom dia.
1: Bom dia, Jota Tavares. Aqui é Marinalva do Sítio, Lajedo Grande. Gostaria de ouvir uma música com Santana, Mensageiro Beija-Flor, pra oferecer a todos da minha família, todos vocês aí da Cinecista e todos que fazem parte da minha amizade. Bom dia.
0: Bom dia, minha amiga. Tudo de bom. Alô, bom dia.
2: Bom dia, Tavares. Que Deus lhe abençoe e lhe proteja. Opa. Tavares, eu gostaria de pedir uma música para oferecer a minhas amigas que estão na escuta do programa, a meus amigos que também estão na escuta do programa, para meu esposo Antônio, para minha família e para a família dele. Gostaria de ouvir a música, se pudesse ser, é o hino A Padroeira. Fique com Deus e um bom trabalho.
0: Certo, minha amiga, saúde, tá? Alô, bom dia.
3: E meu amigo Tavares, bom dia, tudo bom, meu irmão? Na paz de Jesus, estamos por aqui, né? Agradecendo a Deus por esse dia maravilhoso que Jesus permitiu nós aqui de novo, né? Em cima dessa terra. Então nós temos de agradecer a Deus. Tavares, e passando aqui para convidar a todos e a todas, né? Que tá vendo a nossa festa de... A nossa festa de Frei Martinho, né? Nossa Senhora da Guia, né? Os festejos, né? E convidar a todos e a todas, né? Para participar. E domingo, né? Domingo no leilão de Nossa Senhora da Guia. Vamos lá, tá todos nós lá, né? Fortalecendo e contribuindo, né? Fazendo a nossa... A obrigação. Debaixo do espetinho vai estar lá, né? Ajudando a chamar o leilão e animando aquele povo filho de Deus e ajudando, né? Nós temos de ajudar. Jesus botou nós aqui em cima da terra, né? Para nós fazer a nossa obrigação, né? É ajudar, né? E estamos lá e convidando a todos e a todas para fazer presente do nosso leilão que Nossa Senhora da Guia em Frei Martinho, tá certo? Estamos lá a partir de 1h da tarde, né? 1h da tarde nós já estamos chegando por lá, né? E estamos tudo junto. E que Jesus abençoe a todos e a todas. E muito obrigado, Tavares. Que Jesus esteja abençoando você também e sua família, velho. Espero você lá, viu, meu filho?
0: Valeu, tudo de bom, Márcio, meu amigo. Saúde. Márcio Espetinho. Tudo de bom, viu, amigão? Muita saúde. Abraço para todos de Frei Martinho que estão vivendo a festa da padroeira. Que Deus abençoe a todos.

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0: sempre. Que bom, né, ter você como ouvinte, sempre conosco. E a gente fazendo a festa no rádio pra você. Agora 9 da manhã, mais 24 minutos, 9h24 na Serencista FM. Vou fazendo uma festa aqui no rádio com você. Você vai nos acompanhando e vai dando tudo certo. E vamos juntos nesta alegria de cantarolar. Olha, a Mega Sena acumula novamente, viu? E o prêmio vai para 76 milhões. É muito dinheiro. Também nenhuma aposta acertou a quina. E o prêmio chega agora a 20 milhões. Já a Loteca, ninguém conseguiu os 14 acertos e o prêmio acumula em 2 milhões. E ainda tem dia de sorte, né? O prêmio acumula e vai a 400 mil reais. Olha, beber chá ou café muito quente, muito quente. Tem gente que só gosta do café pelando, né, Chico? Tem que ser pelar. A xícara quente, o pires quente, a mesa quente, o café quente, tudo quente. Beber chá ou café quente demais triplica o risco de câncer de estômago, pessoal, né? Segundo um estudo, a bebida pegando fogo é um perigo. Então deixa o bicho mais morninho, aprenda a tomar mais morninho para dar mais saúde para você, beleza? Vamos lá, é ouvinte, é Chico? É ouvinte. Alô, bom dia!
1: Galera da Rádio Senecista, bom dia para nós. Jesus que abençoe todo mundo, bom dia para nós. Quero que você dê um alô para Venâncio Benigno, município Maria da Bezerra, município Pedra Lavrada. Ele tá falando aqui, Ivanildo, aqui direto de São Paulo, beleza, mano? Bom dia pra nós, Jesus abençoe todo mundo.
0: É o Ivanildo? É, Ivanildão. Lá em Dona Benedita. Hã? Na Malhada da Bezerra. Dona Benedita e seu Venâncio, da Malhada da Bezerra. Valeu, meu irmão. Beleza, muita saúde e paz, viu? Alô, bom dia.
2: Bom dia, Jota Tavara, que é Iraci do Barlimeira. Eu sou fã do seu programa.
0: Coisa boa.
2: E quero que você passe uma música de Chicão dos Trecados.
0: Isso.
2: Pra oferecer a meus 6 filhos, minha nora, meus netos, meus amigos e amigas. E Benida, que mora nas pedreiras. E todos vocês da rádio, por ser muito legal.
0: Isso, então, minha bom amiga. Dia. Bom dia. Bom dia para Ângela Cocada, bom dia para o Netinho, para a família toda aí. Muito obrigado por esse carinho joia maravilhoso de vocês. Alô, bom dia.
3: Bom dia, Tavares. Aqui é a Josinete, do Riacho do Navio.
0: Josinete.
3: Vim a sua programação. Dividi música com você e sua esposa, Tavares. Vai pro meu amigo Adivanilson Dantan lá em Poça de Pedra. Meu esposo Givanildo, que é o Maano. Vai pra Paçonha e Jair Gomes.
0: Isso, minha amiga. Deixa eu mandar um abraço para outra Ângela. Essa é lá do Serencista, pedindo música com Roberta Miranda. Amanhã vai para Deca, para Mamãe Maria, Emiliano, irmãos, para vocês, todos nós aqui. Que Jesus continue abençoando nosso amigo Jair. Que ele melhore o mais rápido possível. Ângela do Serencista. Valeu, minha amiga. Tudo de bom. Olha só a música com o Chicão dos Teclados. Mandar um abraço pro meu amigo Chicão, o homem da...

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1: Em um ano, cerca de 20 milhões de crianças e adolescentes foram expostos a algum tipo de conteúdo sexual online em 21 países. Além disso, perto de 9 milhões foram induzidos a manter conversas de teor sexual ou compartilhar imagens contra a vontade. E mais, 4 milhões tiveram imagens próprias vazadas. No total, o número de crianças expostas a conteúdo sexual indesejado é calculado em 15 milhões. Os dados são de um relatório lançado pelo Fundo das Nações Unidas para a Infância. Mas os especialistas do Unicef acham que os números devem ser bem maiores. Isso porque muitas vítimas não chegam a informar o que aconteceu com elas. Mais de 40% das ocorrências relatadas durante o levantamento não foram reveladas pelas vítimas. O levantamento aponta ainda que quanto às plataformas digitais com maior número de violações, 60% delas ocorreram em redes como Facebook, Instagram, Snapchat, TikTok e WhatsApp. Da Rádio 2, Fabiola Altran.
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5: Tudo bem com você? Tudo legal? Que bom! Então vamos lá, seguindo de ligados e conectados. Afinal de contas, amanhã fica muito mais bonita quando a gente tem companhia. E como é bom saber que temos amigos, que temos pessoas nos ouvindo e que a gente faz companhia. E claro, você aí do outro lado nos faz companhia também, para que a gente possa seguir firme, né? Nessa vontade, nesse desejo de sempre estar a comunicar com você. Que bom! Eu vou seguindo aqui no programa numa boa, porque você faz parte da nossa história, faz parte da nossa vida. Então, muito obrigado pelo carinho da audiência. Eu vou com o ouvinte, né, Chico? Vamos com o ouvinte. Alô, bom dia.
6: Bom dia, J. Tavares. Que Deus nos dê um dia abençoado com esse raio lindo do sol. Opa. Que dia lindo. Que Jair Gomes esteja bem e que breve ele esteja conosco. Sim, que você comanda bem, amigo, mas a gente sente saudade das orações do Jair, de tudo do Jair. É, eu gostaria da música de Roberto Carlos. O cachorro no portão. É porque eu esqueci o título da música. Bota assim, você sabe, você é muito inteligente.
5: É só o portão, viu?
6: Eu quero oferecer a Julieta, Lúcia de Veneranda, a Maria Germânio, a todos que fazem parte da Cinecista de Picuí, especialmente para Elô e meu amigo Jair Gomes, o amigão da família Nonô e Silvio Braz. Tchau.
5: Beleza, minha amiga. É só o portão, viu? O cachorro entrou aí na história, mas só pra dar sentido à canção, mas o título é só o portão. Tá bom, minha amiga? Deixa eu mandar um abraço pro meu amigo Vinuca, que é o maestro lá de Nova Floresta. Vinuca, um abraço, meu irmão. Saúde e paz, viu? A minha amiga Adeilza Macedo. Adeilza Macedo, ouvindo sempre a nossa programação. Adeilza, ela diz saúde e paz pra todos, em especial pra você, pra o Jair. Manda um alôzinho, Dona Graça. Adeilza Macedo, a ouvinte de sempre. Adeilza Macedo, a ouvinte de sempre. Ô, minha amiga Adeilza, muita saúde, viu, minha irmã? Muita saúde, muita paz. Obrigado pelo carinho da audiência. Outro? Alô, bom dia.
7: Tavares, bom dia. Aqui é Nena. Rodolfo, graças a Deus, vi a voz de Jair. Deus é bom e maravilhoso. Logo, logo ele está fazendo o programa. Você também é um locutor muito bacana. Você sabe que eu tenho uma consideração muito grande por você também.
5: Obrigado.
7: Ontem eu vi Sônia, conversou muito mais eu, disse que ele está bem, graças a Deus. E eu disse a ela que eu estava com muita saudade da voz dele. Mas graças a Deus já ouvi hoje, já fiquei mais feliz. Olha, Tavares, se for possível, eu queria que você rodasse essa música. Amigos para sempre. Para você, Jair. Fica com Deus, meu amigo, e tenha um bom dia. Tchau, tchau. Da sua amiga de hoje e de sempre, Nena Rodolfo.
5: Valeu, Nena, você minha amiga. Deixa eu abraçar o seu João Gonzaga, meu amigão com a família. Ele diz, bom dia, Tavares. Obrigado, meu amigo. Que Deus se ilumine hoje e sempre. Estamos juntos, ligados e conectados. Seu João, um abraço para o senhor, para sua esposa, para a família toda, né, para os netos, para a família de uma maneira geral. A gente fica sempre feliz em ter vocês como ouvintes. Seu João Gonzaga, meu abraço, viu? Tudo de bom. Vamos tocar, Chico? Quem chega? Roberta Miranda. Tem a participação de Reginaldo, né? É o amanhã, hein? Amanhã.

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6: Vamos pra cima, né?
7: Vai, vai.

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maravilhas que o mundo tem nos oferece, você ligado na gente, que bom, que bom. 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Bom demais, viu? Deixa eu dar um recado aqui. Fazer um convite para esse 10 de setembro, a Empresa Paraibana de Pesquisa, Extensão Rural e Regularização Fundiária, EMPAE, convidando a todos para participar da reinauguração da sede do Escritório Regional de Picuí e Escritório Locais de Nova Palmeira e Solidade. Estas importantes obras visam a melhoria do atendimento aos agricultores familiares e a otimização dos serviços de extensão rural da região, contando com sua presença. É nesse 10 de setembro, na sede regional da EMPAE em Picuí, na rua Pedro Salustino, antigo Projeto Sertanejo. Dado o recado, então você fica ligado na gente, porque é bom demais. Olha, convido você a participar da festa de Nossa Senhora, que acontece na cidade de Frei Martinho. Dá uma passada por lá, tá acontecendo, tá uma beleza, bom demais. Hoje, inclusive, é a noite dos picuienses lá em Frei Martinho, bom demais, viu? Muita gente vai participar, se Deus quiser, também vou estar por lá, viu? Então vamos lá, um abraço para todos de Frei Martinho, de uma maneira geral. Deixa eu dar um recado aqui também, lá da comunidade Bairro Senecista, para a festa de São Francisco. Para fechar aqui os avisos, agora no primeiro dia 1º de setembro, de outubro, né? 1º de outubro, você vai ter a Santa Missa às 19h30, presidida pelo Padre Miguel. Logo após a Santa Missa, tem a tradicional chá de São Francisco. É no dia 24 do 9, é desse mês, hein? 24 de setembro. No primeiro dia, que é o 24 de setembro, tem missa e também tem um chá de São Francisco. No segundo dia, que é o dia 25 de setembro, às 19h30, grupo de oração Ressurgidos em Cristo. Logo após, vai ter quermesse e show de prêmios, tá? No terceiro dia e último dia, você vai ter, que é no dia 26, 7 da noite, vai ter procissão pelas principais ruas da cidade, e às 7h30 da noite, tem a Santa Missa, presidida pelo Padre Claudeci. Logo após a missa, você vai ter quermesse, né? E o tradicional leilão lá na festa de São Francisco do bairro Senecista. Toda a comunidade está convidada e toda a comunidade de Picuí e região convidada. Tocar? Roberto Carlos do Portão? Então vamos lá. Um bom dia para você, Roberto Carlos.

0: Informação, ela chega e a gente repassa para você. Justiça decide que ciclone não afasta responsabilidade da Enel em apagão. A decisão aponta falha no atendimento durante falta de luz em São Paulo em 2025. E a justiça dá ganho de causa principalmente aos moradores. Fala em ciclone, tempestade, passagem de furacão deixa morto e milhares sem energia no Havaí. Eu já havia essa preocupação muito grande em relação a esse furacão que iria passar. É o Lowell. Deixou morto e milhares de pessoas sem energia. A passagem do furacão deixou pelo menos uma pessoa morta, casas danificadas e dezenas de milhares de moradores sem energia no Havaí. É, rapaz, o tempo, o mundo tá assim, né? Uma situação que complica. Falar em água, essas coisas, um adolescente de 15 anos sobreviveu por dias no mar de Bering após barco virar. Essa é uma notícia que vem chegando. Tem pessoas aventureiras, né? E às vezes passam por muitas coisas que não é fácil, né? Não é fácil. Já o ex-presidente dos Estados Unidos, Biden, diz que tratamento para câncer funcionou como o esperado. Ele estava se tratando de um câncer e ele diz que está dando tudo certo. Então, viva, graças. Agora, 9:07, o Ligados e Conectados segue para você na Supermanhã da Cenecista.
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0: da. 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

0: Legal, legal. Ligados e conectados, eu estou por aqui. Estou com o Kiko, ele que é o garoto propaganda do Armazém Paraíba. 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Kiko, bom dia, Kiko.
1: Bom dia, grande Tavares. Oh, que homem da voz bonita. Ô, Tavares, eu fico ouvindo a minha, parece que a minha voz, quando quem tá em casa, é a voz de criança. Aí eu estava ouvindo você, eu disse, rapaz, que voz bacana. Isso é, mesmo quem tá ouvindo assim em casa, leva uma leveza, leva uma diversidade bacana. Você é diferente, viu, Tavares? Você é diferente. Tavares, eu tava conversando com o Leandro. Você sabe quem é Leandro, o gerente aí de Picuí, né?
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1: 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Aí ele disse, olha, Kiko, tá convidado, você e Tavares, quando você vir aqui pra gente almoçar uma carne de sol.
0: Isso.
1: Uma farofa com uma macaxeira.
0: Eita.
1: Aí eu digo, eu vou sim. Pode deixar que eu vou. Vamos levar Tavares pra ele merendar e ele não vai pagar nada. Vai ser tudo na conta de nós.
0: Aí
1: nós
0: tá é certo aqui. O convite, viu?
1: Aí melhora uma manteiga da terra, um negócio. 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
0: 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Um abraço, tudo de bom, saúde, amigão! Legal, ligados e conectados, Serencista, vou com o ouvinte, Chico, o que nós vamos fazer? Ouvinte, então vamos lá. Alô, bom dia!
2: Bom dia, meu amigo Tavares. Aqui é Vitória Lajeiro Grande. Quero oferecer uma música a Davi, a Zizélia, a Lietz, a Dac e a minha netinha, a Damiana, nega, a Luiz, minha grande amiga diva, e a Gorete, a Cidinha e família, Sandra e família, Madi Rita, Tideca e a Luana aí na rua e o marido dela. E a musga, sei que posso te perder de vez. Ofereça todas minhas amigas, Natalina, Jana, Madrinha Gorda, Lulu, todas família.
0: Tá joia, minha amiga, um abraço, que Deus lhe dê saúde, viu? Alô, bom dia.
3: Bom dia, Rádio Senecista. Bom dia, Jota Tavares, nessa manhãzinha de quarta-feira, pra pedir uma linda música com Eduardo Costa, fica na sua escolha. Oferecer a meu esposo Deda por amar todo o meu coração, a todos os familiares deles, amigos nas Aroeiras de Pedra Lavrada, a Damião e Vitória de Venanço, na Malhada da Bezerra, a Maria e Arlindo, a Nilinha, esposo e família, toda a comunidade de Pedra Lavrada, a todos os meus familiares e amigos de passagem, em Picuí, a todos os meus familiares, todos os meus amigos, todos que gostam de música. E em breve, se Deus quiser, Jair Gama está de volta, mas você também vai fazer muita falta. Gosto muito da sua voz, do seu programa, de todos os dois. Um abraço à sua amiga da Chiquinha, de hoje e de sempre.
0: Dona Chiquinha, deixa eu mandar aqui um abraço pro meu amigo Daniel Batista. Ele é lá de Cuité, né? Lá de Cuité. O Daniel diz: meu amigo Tavares, que grata surpresa sintonizar a Serencista hoje e ouvir o Conectados da rádio com você novamente. Fico triste que seja por uma questão de saúde do amigo Jair Gomes, o qual também admiro demais e desejo uma pronta recuperação e oro pela saúde dele. Mas aproveito aqui para registrar o meu apelo para que o senhor J. Tavares, o comunicador Amizade, jamais deixe o rádio. Você é nostalgia pura. Eu cresci no sítio Curral do Meio, em Cuité, ouvindo em um rádio de pilha. Grande abraço, Daniel Batista de Cuité. Daniel, meu irmão, saúde e paz para a família inteira, viu? Muito obrigado aí pela consideração, que Deus te abençoe e a gente tá sempre aqui a postos, né, meu irmão? Tudo de bom, valeu, um abraço. Meu amigo Tonheca diz: bom dia, Tavares. Tonheca, bom dia a todos, Francisco Souza, tô aqui ligado no melhor da Serencista, no Ligados e Conectados. Valeu, Tonheca Cunha, abraço para você, meu irmão, para a família toda. Agradeço demais o carinho da sua audiência. Tem mais? Vamos tocar. Quem é que vem? Jaine. Amigos para sempre. Um abraço aqui, né? E diz: olha, Tavares, Kiko sabe o que é uma voz contagiante. Ah, tá bom, minha amiga. Felicidades, viu? Tudo de bom.

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1: A taxa média de recusa familiar para doação de órgãos no Brasil é de 45%. Em outras palavras, dá para dizer que pelo menos 4 de cada 10 famílias decidem pela não doação de órgãos. É o que mostram os dados divulgados pela Associação de Medicina Intensiva Brasileira. Vale ressaltar que esse é o percentual médio. O índice varia entre os estados e até mesmo entre hospitais de uma mesma cidade, indicando que fatores institucionais também influenciam a decisão das famílias. De acordo com especialistas, uma das principais dificuldades está na comunicação durante o processo. Muitas famílias não recebem as informações de forma adequada ou enfrentam abordagens consideradas excessivamente técnicas em um momento de grande fragilidade emocional. A falta de compreensão sobre o diagnóstico de morte encefálica também está entre os fatores que levam à recusa. Para enfrentar esse cenário, a Associação de Medicina Intensiva Brasileira e o Ministério da Saúde capacitaram entre setembro do ano passado e agosto deste ano 2.534 profissionais de saúde envolvidos nos processos de doação e transplante. O objetivo é melhorar o acolhimento das famílias, qualificar a comunicação e tornar mais eficiente a identificação e manutenção de potenciais doadores. Dados do Registro Brasileiro de Transplantes mostram que em 2025 o país registrou 15.940 potenciais doadores. Desse total, 4.335 se tornaram doadores efetivos. No mesmo período, 4.200 famílias entrevistadas não autorizaram a doação de órgãos. Especialistas destacam que ações de informação e diálogo humanizado podem ajudar a reduzir a resistência à doação e ampliar o número de transplantes realizados no país. Da Rádio 2, Milena Abreu.
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0: Tá legal, é tempo que passa rápido. Rapaz, já são 10h39, 10h40. Daqui a pouquinho eu tenho um Jornal Cerencista nesse 9 do 9. E eu tenho muitos ouvintes ainda para atender. Tem muita coisa pra gente informar, muita coisa boa aqui para você ainda, né? Olha, o Tribunal Regional Eleitoral liberou definitivamente a candidatura de Cícero Lucena ao governo da Paraíba. É que ele estava nessa de que talvez não pudesse, né, Chico? Então, plenos poderes aí agora. E morre jornalista Márcia Marques em Campina Grande, tá? Ainda outras notícias, nós vamos trazer no Jornal Cinecista. Um padrasto foi morto por um adolescente após uma agressão contra a mãe. Ele descumpria medidas protetivas. E a Paraíba está criando um grupo para planejar ações de resposta aos efeitos do El Niño. Diz que esse El Niño vem que vem, né? Nós já estamos mais ou menos acostumados. Agora, 11 horas 40 minutos, eu vou com ouvintes. Alô, bom dia.
1: Bom dia, Jota Tavares. Aqui é Vitória Regis, JK. Tudo bem?
0: Tudo, minha amiga.
1: Fico feliz em ter escutado a voz de Jair Gomes aí. Deus abençoe ele.
0: Isso.
1: Para que ele volte logo para o que ele tanto ama fazer.
0: Se Deus quiser.
1: Queria aproveitar e coloque para mim. Qualquer música aí que seja de Calcinha Preta, certo, das antigas mesmo. E eu ofereço para minha mãe lá no Monte Santo, Ivonete, para vocês aí do rádio e para mim curtir. Tenha um bom dia.
0: Tá bom, minha querida. Felicidades. Alô, bom dia.
2: Jota Tavares, aqui é Fabinho, mais uma vez. Estou aqui no Monte Santo. Estou botando o áudio para pedir uma música de Calcinha Preta, das melhores, do fundo do baú. Aquelas que dói mesmo na consciência.
0: Ixi, Maria, na
2: consciência? Calcinha Preta.
0: Doendo o coração.
2: Está aí na sua escolha. É para oferecer meu pai Sival, minha mãe Damiana. Para oferecer também minha irmã Denise, que está na escuta. Para Dona Maria de Seu Baixo aqui no Monte Santo, especialmente para ela. Vai também para minha grande amiga Lúcia de Dedé. Vai também para Cata do supermercado, o marido dela, Francisco, e as duas filhas dela, que são do meu coração, esse povo. E para todos que trabalham no supermercado, que são nota mil. E vai também para meu grande amor, Chico, que está no trabalho, junto com os amigos dele lá. Vai especialmente para meu esposo, Chico, essa música, Calcinha Preta. Toca minha música.
0: Isso, Fabiana. Vamos ouvir a Maria José, né? Alô, Maria José, bom dia, minha amiga. Maria José tá depois do Baraúna Notícias aí, é aqui no celular, pelo menos, né? Você vai procurando aí a Maria José. Deixa eu falar com a Neuzinha, né? Bom dia, querido Dr. Tavares, tudo de bom? Um abraço e um bom dia para você. Ei, Neuza, minha amigona de Nova Palmeira, gente boa, né, Neuza? Deus lhe abençoe, viu? Deus lhe dê saúde com todos os que você gosta, com todos os que você quer. Bem, manda um abraço pro meu amigo Ailton, também lá em Nova Palmeira, essa turma boa de Pera Lavrada, São Vicente, Seridó, Cubati, beleza? Alô, Maria José.
3: Tavares, bom dia. Eu tô passando aqui para pedir a ajuda de vocês na rádio. Vocês fazerem um apelo para ajudar um neto meu que foi acidentado, mora na Vila Santa Luzia. Ajudar com qualquer quantia, com alimento. O que puder ajudar, porque a mãe dele já é doente, tem problema de hernia de disco. Quem ajudava em casa era ele. Aí aconteceu esse acidente com ele, aí ficou, se ou o povo ajuda, ou eles passam precisão, que ela não tem como trabalhar, ele acidentado dentro de casa. Então, só estou pedindo aqui para você fazer o apelo na rádio. Quem puder ajudar com um quilo de açúcar, com R$5, quem puder ajudar, eu agradeço.
0: Pronto, minha amiga. Está dado o seu recado aqui, né? E bom, pessoal, dá uma passadinha, procurar a Secretaria de Promoção do município também, que o pessoal tem sempre boa vontade de ajudar. Então, é importante que haja essa ajuda, principalmente do pessoal mais de perto, mais conhecido, e não esquecer dos órgãos públicos, que é importante também para se conseguir esse apoio. Viu, minha amiga? Um abraço, felicidade, saúde e paz. Vamos de música? Calcinha Preta, essa é boa, vamos tocar agora.

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0: Já quase no finalzinho do Ligados e Conectados, já preparando aqui o jornal para você também, tá certo? Ainda tem ouvinte na linha para participá-lo. Bom dia.
1: Bom dia, aqui quem fala é Ludo, se tiver tempo. 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Todas são boas, maravilhosas, mas ela está de parabéns.
0: Tá certo, minha querida. Abraçar minha amiga Maria Clotilde. Ela diz: bom dia, Tavares. Tô de volta ao programa para dedicar todas as músicas que foram tocadas para todos que fazem parte da minha vida. Não esquecendo os maravilhosos locutores aí da emissora, que são vocês. Clotilde, dona Clotilde, nosso ouvinte de todos os dias. Muito obrigado, viu, amigona? Muito obrigado. Minha amiga Vitória, eu mandando um abraço para ela, para Neuzinha. Ainda mando aqui um bom dia para a amiga Lourdes, quem mais, meu Deus, aqui no nosso programa. Mais uma vez eu mando um abraço para o meu amigo lá na cidade de Cuité, o Daniel Batista. Valeu, Daniel, tudo de bom, com alegria, tá? A minha amiga Fabiana, a Jandira, né? Minha amiga Jandira, um abraço, Jandira. Acho que falta o áudio da Jandira, né? Veja aí, tá mais embaixo um pouquinho o áudio da Jandira, né? Vamos lá, da Jandira. Vamos lá. Alô, Jandira. Bom dia, Jandira.
2: Bom dia, Tavares. Alexandra. Estou passando, gostaria de ouvir música com Márcia Felipe. Para dividir com os familiares e amigos, você já assina esse tchau e bom dia. Fico na paz de Jesus.
0: Obrigado. Se você descer um pouquinho, Chico Souza, você vai ter Cláudio, vai ter Valdira, né? Maria das Graças. Então, vamos lá. Você deu uma subida, não foi? Vixe, Maria. Vamos lá. Vamos ver se dá para a gente ir rodando alguns aqui. Se você começar embaixo aqui, você vai pegando algumas pessoas. Veja que dá para você rodar para a gente mandar o alô, né?
3: Bom dia, Jota Tavares. Bom dia para todos vocês aí da Rádio Celestista de Picuí. Aqui é Roberto, da cidade de Pedra Lavrada. Eu gostaria de ouvir aí as próximas músicas. Oferecer a toda a minha família, vocês aí da rádio. E pedir a Deus para abençoar o nosso amigo Jair e ficar bom logo, né? É isso aí, meu amigo. Vamos desejar saúde a ele e pedir a Deus para ele melhorar logo, né?
0: Com certeza.
3: Valeu, meu amigo Jota Tavares. Aquele abraço. Deus lhe dê saúde para todos nós. Valeu, camarada.
0: Tudo em dobro para você, amigão. Alô, bom dia.
4: Bom dia, Jair Gomes. Jair não, Tavares. Eu estou ligando para pedir uma música aí para oferecer a minha irmã Adelma, lá em Novo Palmeira, que hoje está aniversariando. Ela recebe os parabéns do seu filho Antoniel, de sua nora, Arqueline, e de suas duas netas. E de toda a sua família em geral. Coloca aí uma música bem especial para minha irmã. Aqui é Terezinha, Riacho do Navio.
0: Dona Terezinha, Deus lhe abençoe, viu? Vamos lá, brasileira tá em linha, né? Alô, brasileira!
5: Bom dia, Jota Tavares. Aqui é brasileira. Jota Tavares, eu gostaria de pedir todas as músicas para oferecer meus filhos e os amigos aqui da Mar de Dentro, da Lila Bertinho, a São João Brasilino, a Junito, ao Cocó, ao José, a minha madrinha Dita e Severino, e a Paula, a Lulu, e todos os meus amigos aqui, e também a Jair Gomes, né, que tá dodói, mas fica bom no nome de Jesus, para esse locutor, a gente sempre admira.
0: Isso.
5: Eu gosto muito dele, e também vocês todos, né, e você também, que é um locutor muito bom, é um locutor especial, mora no nosso coração, e que Deus abençoe você, abençoe todos que trabalham aí nessa rádio.
0: Pronto, brasileira, Deus lhe abençoe, lhe dê saúde. Mandar um abraço para Verônica Santos, né? Também para Marinalva, para Rita Medeiros, Maria de Lourdes, Maria das Graças, Valdira, Cláudio. Dá para rodar mais alguém? Então vamos lá, Chico Souza.
6: Eu sou nessista. Bom dia, Jota Tavares. Eu gosto muito do seu programa da rádio, sou nessista. E eu queria ouvir minha música com Alício Reis, Verônica.
0: Pronto, amigona. Um abraço, viu? Saúde, viu? Tem mais, né, Chico? Alô, bom dia.
7: Bom dia, Reginaldo. Aqui é Marinalva, Sítio Boa Fé. Quero oferecer meu esposo Nino, meus 5 filhos. E oferecer ao meu pai em Baraúna, minha cunhada Sione, esposa, Marileide, esposa e família, Vitória, esposa e família, o Maninita, esposa e família. E eu quero oferecer a você e toda a Cidade de Picuí.
0: Beleza, minha amiga. Dona Rita, tá em linha. Bom dia, Dona Rita.
8: Bom dia, Jota Tavares, aqui de Medeiros dos Brandões. Quero pedir uma música para curtir e oferecer a todos os ouvintes. E de Serra dos Brandões a meus familiares em Picuí.
0: Pronto, minha amiga. Um abraço. Maria de Lourdes, bom dia.
9: Bom dia, Tabara. Lourdinha de Pedra Lavrada.
0: Olha, sorriso.
9: Estou passando para pedir a música com Thalita Mel para oferecer a meu esposo Gilmar. Para vocês todos da rádio, meu filho.
0: Obrigado, minha amiga. Que Deus lhe abençoe. Minha amiga Maria das Graças. Alô, Maria das Graças.
10: Bom dia, Tavares. Aqui é Maria do Regional. Tavares, passe a música com Alcimar Monteiro. É o amor para mim ouvir, curtir e oferecer a todas as minhas amigas que gostam de forró e as que não gostam, para todos.
0: Beleza, minha amiga Maria. Valdir, Águas Belas.
11: Bom dia, meu amigo Jota Tavares. Agradecer a Deus por mais uma quarta-feira abençoada. Quero colocar uma música para toda a minha família, para os meus netinhos, minhas netinhas, a todos os meus familiares, amigos. Saúde pro meu amigo Jair Gomes, para vocês, todos que fazem a emissora Cenecista.
0: Beleza,
11: obrigado,
0: minha amiga Valdira, que Deus lhe abençoe. Amigo Cláudio, bom dia.
12: Gostaria, como de filhos, mãe, e aproveitando a oportunidade, quero agradecer os amigos que se preocuparam comigo. Eu estive atravessando problema de saúde. E é nessa hora, estava aqui, conhece os verdadeiros amigos. Então, sem contar com a minha família, né, meus irmãos. E quero agradecer pela preocupação que tiveram comigo. Mas graças a Deus eu estou bem, já voltei a trabalhar. E para mim é um privilégio sempre falar aí com vocês dessa da rádio, porque eu sou cenicista, né, de carteirinha, né, fui como atleta, como estudante e como funcionário da Senec.
0: Muito bem, Cláudio, que Deus te abençoe, tá certo? E dê saúde sempre, a recuperação plena, para você seguir firme e forte aí na luta da vida do dia a dia, viu, meu irmão Cláudio? Bom, não tenho mais tempo, lhe desejo paz, saúde, amor e que acima de tudo não falte o pão de cada dia nas mesas de todos os lares. Um abraço para todo mundo, até amanhã com mais um Ligados e Conectados. Vem aí o Jornal Cenecista, antes fica aí um cheirinho de música para você curtir, né, enquanto eu me organizo aqui. Eduardo Costa, abraços, bom dia!

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0: Muito bom dia. Está no ar mais um Jornal Cenecista, elaborado para hoje, esta quarta-feira, dia 9 de setembro de 2026. As principais notícias e informações da hora você vai ter agora no seu Jornal Cenecista. Eu tenho Chico Souza na mesa de áudio, a Vanessa na redação, Jair Gomes na direção geral. Eu sou Jota Tavares e estou aqui na apresentação do informativo. A você, muito bom dia, seja bem-vindo. E as principais notícias são as seguintes para hoje. Adolescente é suspeito de matar padrasto após presenciar agressão contra a mãe em Souza. Fachin discute retirar de Mendonça relatoria de casos do Banco Master e INSS em meio à crise no Supremo. Inclusive, admite assumir os casos. Setembro amarelo, uso excessivo de telas pode afetar sono e saúde mental de jovens, alerta especialistas. Mulher suspeita de mutilar companheiro promete se entregar à polícia e diz ter vídeo de suposta confissão de abusos. Jornal Cenecista é a notícia para você. Mais um interno foge de Alcaçuz durante obra. Forças de segurança estão à caça do fugitivo. Jornal Cenecista é a notícia para você que nos acompanha e fica por dentro de tudo. Presidenciáveis já gastaram 74 milhões com campanhas. A gente fala já já no seu Jornal Cenecista, porque você tá ligado na gente. Vamos falar de Libertadores, vamos falar de outras ações do esporte, porque você fica por dentro de tudo. Globo põe Brasileirão feminino para concorrer com o torneio masculino da Record. O Jornal Cenecista está no ar com essas e outras notícias a partir de agora.
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1: Na região Nordeste, a quarta-feira, dia 9 de setembro, terá predomínio de muitas nuvens com chuva concentrada principalmente na Bahia. Em Salvador, os termômetros variam entre 23 e 30 graus, com pancadas de chuva. A instabilidade também alcança áreas do leste e do sul baiano, enquanto o oeste do estado apresenta menor nebulosidade. Em Aracaju, a temperatura fica entre 24 e 30 graus. Maceió registra mínima de 22 e máxima de 30 graus. E Recife, de 23 a 30 graus. Em Sergipe, Alagoas e Pernambuco, o céu permanece com muitas nuvens, com redução da nebulosidade no sertão pernambucano. Na faixa mais ao norte da região, João Pessoa terá entre 23 e 29 graus, enquanto Natal varia de 24 a 29 graus. Na Paraíba e no Rio Grande do Norte, há menos nuvens em áreas do interior. No Ceará, Fortaleza marca entre 25 e 31 graus, com muitas nuvens ao longo do dia. No Piauí, Teresina terá mínima de 23 e máxima de 39 graus, a maior temperatura entre as capitais nordestinas. A nebulosidade diminui no sul do estado. E no Maranhão, São Luís registra temperaturas entre 25 e 33 graus, com muitas nuvens em grande parte do estado. As informações são do Instituto Nacional de Meteorologia. Viviane Bessa, o tempo e a temperatura.
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2: O Jornal Cenecista está no ar com as principais notícias, principais informações do dia, para que a gente tenha aí a boa notícia para você, a boa informação. Eu vou começar com um bom dia do Jair Gomes, né? Jair Gomes conversou comigo, disse que está bem, está se recuperando, graças a Deus, está entrando em ponto de voltar a comandar as manhãs e tardes da Cenecista, matar saudades de você que é ouvinte do Jair e que gosta realmente da sua maneira de comunicar, de fazer o rádio. Alô, Jair, bom dia, meu irmão, que alegria saber que você está bem, meu amigo.
3: Oi, Tavares, bom dia para você, bom dia para o ouvinte da Cenecista FM, a todos que estão na audiência do rádio nesse momento. Passando aqui, Tavares, para primeiro agradecer a Deus pela saúde, agradecer aos ouvintes, todos aqueles que mandaram mensagens, né, preocupados, pedindo informações sobre o meu estado de saúde. Estou bem, quero dizer que eu estou bem, graças a Deus. A minha recuperação tem sido tranquila, né? Tenho um pouco mais de 12 dias em recuperação e está tudo tranquilo por aqui, Tavares. Dizer que estou com muita saudade já do ouvinte, né? A gente que milita no rádio, você sabe muito bem disso, quem faz rádio sabe muito bem do nosso amor, da nossa paixão pelo rádio, né? E a gente sente falta, claro, desse contato, sente falta de uma conversa com o ouvinte, né, de estar no dia a dia com o ouvinte. Então, quero dizer que breve estarei de volta. É claro que eu ainda tenho alguns dias aí para me recompor, né, para fazer outros exames, mas que tudo transcorre na mais absoluta tranquilidade. Então, um abraço, muito obrigado, viu, a todos, e breve estaremos juntos, tá?
2: Beleza, Jair. Que bom ouvir você.
4: Bom dia, meu irmão.
2: Sei que há uma satisfação por parte dos ouvintes também em ouvir você e que Deus te ilumine e te cure por completo para você voltar com toda a força. Tá bom, meu irmão? Felicidades, tudo de bom. A gente segue no Jornal Cenecista porque você ligado na gente, você está por dentro de tudo. Um adolescente, ele é suspeito de matar o padrasto com golpes de faca após presenciar o homem agredindo a mãe dele. Nesta terça-feira, o fato aconteceu na cidade de Sousa, no sertão da Paraíba. A ocorrência foi confirmada pela Polícia Militar. Segundo a corporação, o jovem teria visto o padrasto asfixiar a mulher durante uma discussão. O motivo do conflito entre o casal não foi informado. Durante a agressão, a mulher teria pedido socorro ao filho, que interveio. Equipes de serviço de atendimento móvel de urgência foram acionados após o episódio. A morte do homem foi constatada ainda no local. A mulher recebeu atendimento e foi encaminhada para o

0: Hospital Regional de Sousa. Até agora a gente não sabe outra informação do estado de saúde dela. O adolescente não havia sido localizado e a Polícia Civil fica responsável por investigar as circunstâncias do caso lá da cidade de Sousa, onde o filho adolescente, vendo a mãe apanhar do companheiro, resolveu defendê-la e terminou por tirar a vida do padrasto, né? Se podemos dizer assim, um segredo seja padrasto. Bom, o Jornal Cenecista vai seguindo. Outra notícia do lado policial é daquela mulher, né, que mutilou o companheiro. Segundo informações, um áudio atribuído à mulher suspeita de mutilar os órgãos genitais do então companheiro traz declarações sobre o caso e as circunstâncias que, segundo ela, teriam motivado o crime. Na gravação, a mulher afirma que não se arrepende da ação e relata ter tomado a decisão após o homem, de acordo com sua versão, confessar ter cometido crimes e abusos sexuais contra os seus filhos. A mulher e o homem mantinham um relacionamento havia cerca de 6 anos. Ele, no entanto, não era o pai das duas crianças, de 9 e 10. Segundo o relato feito pela suspeita no áudio, a situação teria vindo à tona depois que ela mostrou aos filhos uma reportagem sobre uma menina que teria relatado ser vítima de abuso por meio de uma carta entregue à mãe. Conforme a mulher, após assistirem ao conteúdo, as crianças teriam chorado e contado a ela sobre os supostos episódios de violência também. Ainda de acordo com a versão apresentada pela mulher, ela questionou então o companheiro sobre os relatos e afirmou que ele teria confessado. Em outros trechos da gravação, ela nega que tenha agido por impulso e afirma possuir vídeos e outras provas que registrariam a suposta confissão do companheiro. A suspeita também declarou que pretende se apresentar à polícia. Eu não estou foragida. Eu vou me apresentar na melhor hora e vou me apresentar, descartou. O delegado Heitor Soares informou que a Polícia Civil teve acesso ao áudio gravado pela mulher suspeita de mutilar o companheiro e aguarda que ela se apresente para prestar depoimento. Segundo ele, o pai das crianças já registrou uma ocorrência sobre supostos abusos. Muitas vezes as ocorrências, né? Há os registros, mas a coisa demora demais para se resolver e termina chegando a um ponto desse, né? Agora 11 horas mais 18 minutos, você está no Jornal Cenecista.
1: Terça-feira, 8 de setembro de 2026. Este é o Giro de Notícias, eu sou Eduardo Amaral e você acompanha os destaques do momento. Um grupo de 11 diretores da Polícia Federal assinou nesta terça-feira uma nota prestando apoio ao diretor-geral da instituição, Andrei Rodrigues. Uma decisão do ministro do Supremo Tribunal Federal, André Mendonça, afastou-o preventivamente do comando da PF. Além de manifestar apoio ao colega da corporação, os diretores também deixaram seus cargos à disposição de William Marcel Murad, que substituiu de forma preventiva Rodrigues no comando da instituição. Ao todo, a Polícia Federal tem 15 diretorias. O afastamento de Andrei Rodrigues da PF deve ser mantido, já que a segunda turma do STF confirmou ainda nesta terça-feira a maioria que acolhe a decisão do ministro André Mendonça. Durante o julgamento, os ministros Cássio Nunes Marques e Luiz Fux seguiram o voto do relator Mendonça. Também integrante da turma, o ministro Gilmar Mendes pediu vistas do processo, faltando ainda votar também o próprio Mendes e o ministro Dias Toffoli. Com o pedido de vista, o julgamento foi suspenso, mesmo já tendo formado maioria para manter Rodrigues afastado do cargo. A nova edição do Boletim Focus reduziu, de forma tímida, mais uma vez a previsão de inflação para 2026. A nova projeção aponta que o Índice Nacional de Preços ao Consumidor Amplo, o IPCA, deve fechar o ano em 5%. A estimativa representa uma queda de 0,01% em relação ao boletim anterior. Mesmo assim, o resultado ainda está acima da meta de inflação, que é de 3%, e pode variar 1,5% para mais ou para menos. Para ficar dentro dessa meta, o Banco Central leva em conta a taxa de juros básicos da economia brasileira, a Selic, que atualmente está em 14%. Mais de 5 bilhões e 600 milhões de reais estão esquecidos em instituições financeiras do Brasil. Do total, 4 bilhões e 250 milhões são de pouco mais de 23 milhões e 400 mil pessoas físicas. O restante pode ser resgatado por pouco mais de 2 milhões de empresas. Os recursos podem ser consultados pelo Sistema de Valores a Receber, o SBR, serviço do Banco Central que permite localizar valores deixados em bancos, administradoras de consórcios, cooperativas, instituições de pagamentos e outras empresas do sistema financeiro. A Seleção Brasileira Feminina Sub-20 de futebol garantiu a classificação antecipada para as oitavas de final do Mundial da categoria, disputado na Polônia. A vaga veio após a vitória por 3-0 em cima do Canadá, em partida disputada nesta terça-feira. Esta foi a segunda vitória consecutiva do time, que estreou na competição no sábado, ganhando da Tanzânia por 4-1. O Giro de Notícias é uma produção Agência Rádio Web. Texto e apresentação, Eduardo Amaral. Edição, Thiago Pedruzzi.
0: Muito bem, se a notícia e informação, ela está aqui na Serencista. E o petróleo em volta a superar 100 dólares e impacta bolsas pelo mundo. O contrato futuro do barril de petróleo superou a marca de 100 dólares nesta quarta-feira, impulsionado pela escalada da guerra entre Estados Unidos e Irã e pelo aumento dos temores de interrupções no fornecimento global. A cotação rompeu o patamar simbólico pela primeira vez desde maio, refletindo a deterioração do cenário geopolítico no Oriente Médio. O petróleo volta a superar 100 em meio à escalada do conflito. Por volta das 10h30 horário de Brasília, o petróleo era negociado em alta 2,8 a 100 dólares e 65 centos por barril, última vez que o contrato mais negociado fechou a sessão acima de 100 dólares foi em 21 de maio último, é a disparada do petróleo. Olha aí, o Fachin discute retirar Mendonça da relatoria de casos do Banco Master e INSS em meio à crise do Supremo Tribunal Federal. O presidente do Supremo Tribunal Federal, Edson Fachin, avalia retirar temporariamente o ministro André Mendonça à condução das investigações relacionadas ao Banco Master e ao Instituto Nacional do Seguro Social INSS. A possibilidade é que Fachin assuma os casos como uma tentativa de conter a crise interna aberta entre integrantes da corte. A discussão vem sendo conduzida por Fachin e seus principais auxiliares desde o último domingo. Segundo informações da Folha de São Paulo, o presidente do Supremo reuniu assessores próximos para analisar alternativas diante do confronto entre Mendonça e Alexandre de Moraes. A possibilidade de alteração na condução dos casos começou a ser avaliada antes da decisão tomada nesta terça-feira por Mendonça de afastar Andrei Rodrigues do cargo de diretor-geral da Polícia Federal. A determinação do ministro provocou novas tensões dentro do Supremo. A ordem chegou a alcançar a maioria durante julgamento na segunda turma da corte, mas a análise foi interrompida após um pedido de vista apresentado pelo ministro Gilmar Mendes. A discussão sobre os casos do Banco Master e do INSS, portanto, antecede um novo episódio envolvendo a direção da Polícia Federal e faz parte de uma crise mais ampla entre ministros do Supremo. Nos bastidores do STF, ministros alinhados a Alexandre de Moraes defendem que Fachin retire temporariamente Mendonça da condução dos processos enquanto persistirem os questionamentos sobre os procedimentos adotados pelo relator. A alternativa, entretanto, é analisada por Fachin dentro de uma estratégia mais ampla para produzir, ou melhor dizendo, para reduzir a tensão entre os dois grupos que se formaram no conflito interno da corte. A eventual mudança da relatoria ainda está em avaliação e não foi anunciada oficialmente pelo presidente do Supremo. Há um jogo de interesses, né? Em que os grupos se dividem justamente por divergência de pensamentos, ideias e até ideologias. O que a gente espera é que haja um consenso, que a Corte Superior, a mais importante corte brasileira, possa reconstruir a sua imagem, já que está bem desgastada, bem abalada, mas muito bem abalada. Vamos ver o que é que vai acontecer daqui para frente. 11 horas. Mais 25 minutos agora.
2: Quarta-feira, 9 de setembro de 2026. Esse é o Giro de Notícias. Eu sou Breno Zonta e você acompanha os destaques do momento. A Ordem dos Advogados do Brasil no Distrito Federal abriu um processo ético disciplinar contra os sócios do escritório de advocacia da esposa e dos filhos de Alexandre de Moraes. A decisão foi anunciada na noite de terça-feira. A entidade identificou nas mensagens trocadas entre o ministro do Supremo Tribunal Federal e o ex-dono do Banco Master, Daniel Vorcaro, suspeitas graves. A Guarda Revolucionária do Irã afirmou ter atacado dois navios dos Estados Unidos e oito petroleiros que tentavam atravessar o que o grupo chamou de área proibida e insegura no Estreito de Hormuz, no Golfo Pérsico, nesta quarta. Segundo o comunicado, a ofensiva é uma resposta ao que chamou de ataque dos Estados Unidos a cinco petroleiros iranianos. Os juízes do Tribunal Regional Eleitoral do Paraná aprovaram na última terça o registro da candidatura de Deltan Dallagnol pelo Partido Novo para a vaga de senador. Foram 4 votos contra 3. O ex-procurador da Lava Jato perdeu o mandato de deputado federal em 2023, após o Tribunal Superior Eleitoral entender que Deltan não poderia ter deixado a carreira de procurador da República para entrar na política porque respondia a sindicâncias, reclamações disciplinares e pedidos de providências junto ao Conselho Nacional do Ministério Público. O técnico Carlo Ancelotti vai anunciar nesta quarta os primeiros convocados da seleção brasileira depois da eliminação na última Copa do Mundo. A coletiva está marcada para 3 da tarde, horário de Brasília. A expectativa é vermos mais jovens e, sobretudo, meio-campistas. O Fluminense abriu boa vantagem no jogo de ida das quartas de final da Libertadores. Com gols de Nonato e Hulk, o tricolor carioca bateu a Platense da Argentina por 2 a 0 no Rio de Janeiro. Pela Sul-Americana, o Vasco arrancou empate sem gols do Santa Fé na Colômbia e o São Paulo perdeu o clássico para o Boca Juniors na Bombonera por 1 a 0. Os jogos de volta são na próxima semana. O Giro de Notícias é uma produção da Agência Rádio Web. Texto e apresentação, Breno Zonta. Edição, Mário Melo.
0: Muito bem, agora 11h29, aqui no seu Jornal Cenecista, na Rádio Cenecista de Picuí, Paraíba. Olha, setembro amarelo. O uso excessivo de telas pode afetar sono e saúde mental de jovens, alerta especialistas. O celular se tornou parte da rotina dos jovens e está presente em diferentes momentos do dia, desde as conversas e os estudos até o entretenimento e o período que deveria ser reservado ao descanso. A relação com o aparelho exige atenção quando passa a interferir no sono, na concentração, na convivência ou na capacidade de se desconectar. A necessidade constante de conferir notificações, a dificuldade de ficar longe do celular e a sensação de ansiedade quando o dispositivo não está por perto estão entre os sinais que podem indicar uma relação pouco equilibrada com as telas. Embora o contato dos jovens com a tecnologia seja uma preocupação permanente, o tema ganha ainda mais espaço durante o Setembro Amarelo, período que reforça a importância da valorização da vida, da promoção do autocuidado e da atenção à saúde mental. Nesse contexto, discutir os hábitos relacionados ao uso das telas também é uma forma de estimular uma interação mais consciente com a tecnologia e de observar como esse comportamento pode interferir no cotidiano, nas relações e no bem-estar emocional. O problema não está necessariamente no aparelho, mas na forma como ele é incorporado à rotina. A afirmação é de Valéria Nicolau, professora de psicologia da Faculdade Internacional da Paraíba, integrante do maior e mais inovador ecossistema de qualidade do Brasil. É o ecossistema Anima, né? E o celular pode ser uma ferramenta importante de comunicação, informação e lazer. A preocupação surge quando seu uso começa a substituir atividades essenciais, como dormir adequadamente, conviver presencialmente, estudar, praticar atividades físicas ou simplesmente ficar algum tempo sem estímulos, explica a responsável pela informação, a psicóloga Valéria Nicolau. Olha, o celular se tornou uma ferramenta importantíssima, né? Ele juntou tudo o que a gente tem dentro dele. Tudo que a gente tem está dentro dele. Nossos documentos, nossas contas, nosso dinheiro, os telefones que se tinha, engoliu tudo, engoliu a carteira que você carregava dinheiro. Saiu engolindo, inclusive, a sua vida. Principalmente engoliu a sua vida, o celular. Ele lhe tirou o tempo de você conversar com os amigos, o celular tirou pessoalmente. Tirou o tempo de você dar atenção à sua família, tirou o tempo de você se dedicar mais às suas coisas da vida, trabalho e tantas outras coisas, está fazendo você se tornar cada vez mais dependente dele, mais escravo dele, e aí lhe tira justamente o mais importante, que é a sua saúde, né? Inclusive a paz, porque você não tem condições de acompanhar tudo que as redes sociais lhe apresentam e você passa o dia todo na tela de um celular passando para cima e para baixo. Na maioria das vezes, você não para para refletir o que você está fazendo, e quando você tem essa capacidade, um pouco dessa capacidade de você parar e fazer a pergunta: o que é que eu estou procurando dentro desse celular? Você vai ver que você não está achando nada, que não tem nada e que você passa o dia todinho passando para cima e para baixo para ver coisas, na maioria das vezes, que não tem nenhuma importância nem acrescenta nada na sua vida. Na maioria das vezes, a maioria das coisas que você olha, elas não acrescentam absolutamente nada na sua vida. Nós falamos nessa matéria a respeito justamente do problema do uso excessivo de telas, que afeta o sono, afeta a saúde mental dos jovens. Mas não é só isso, amigo. Não é só os jovens. São as crianças, adolescentes, jovens, adultos e idosos. Os idosos, ninguém fala, mas é um outro problema muito grande. Os idosos, por naturalmente ter mais solidão, porque com o passar dos tempos, a sua idade vai levando a você ficar mais esquecido, mais sozinho e tudo mais, eles estão se completando também nas redes sociais. Aí é onde está o desastre, né? Porque aí eles passam a ser vítimas de golpes e mais golpes, ficam muito mais vulneráveis porque não estão a par da realidade, da tecnologia. E aí são alvos muitas vezes fáceis para todo tipo de ação. Estão perdendo também muito do seu tempo nas redes sociais. Isso está acontecendo com todas as faixas etárias. Nós, faça uma avaliação você aí, ao levantar, o que é que você fazia antigamente quando acordava? Quem é mais religioso normalmente fazia uma oração para começar o dia, né? Outros já levantava diretamente para o fogão para fazer alguma coisa, principalmente o café, né? Às vezes levantava, aqueles mais carinhosos, lembrava da esposa, né? Um beijo, um abraço, um bom dia. Às vezes ia trabalhar, saía, ainda lembrava dos filhos, passava no quarto para dar um beijo, dar um cheiro, né? O que é que nós fazemos atualmente? A primeira coisa que o ser humano está fazendo ao levantar é pegar o celular. Não abre nem os olhos direito, porque o bicho já dorme, fazer como diz o outro, no pé da cama, né? Naquela mesinha da cama, já pega o celular e já começa a passar o dedo para cima e para baixo, para ver nada, encher a cabeça de coisas e passar o dia perturbado. Inclusive, a esposa já fica logo com raiva se for o homem que pegar o celular, porque nem lembrou dela, lembrou do celular. E ao contrário, ela nem lembrou dele, lembrou do celular. Quantas confusões, quantas brigas não estão acontecendo entre namorados, noivos, casados? Porque você tem todo o tempo do mundo para o celular, mas você não tem tempo nenhum para sua esposa, para os seus filhos, para a sua família, para você conversar. Nós precisamos, às vezes, de alguém que diga alguma coisa nesse sentido, para que você possa abrir os olhos e fazer uma breve reflexão da sua vida. Qual é a atenção que você está dando à sua esposa ou ao seu esposo e qual é a atenção que você está dando ao celular. Ele está ganhando de 90%. É 9-0 para o celular, 1% só para sua esposa. Qual é a atenção que você está dando para os seus filhos quando você chega em casa? É maior ao celular ou aos seus filhos? Provavelmente o celular está ganhando também. Então, amigo, ele passou a fazer parte das nossas vidas, está tomando todos os nossos tempos. Estamos perdendo de caminhar, de fazer exercícios físicos, de nos alimentar adequadamente, porque você está comendo e está passando o dedo no celular, você bota ele do lado, é almoçando e olhando. Como que você seja um homem ou uma mulher que tem coisas demais para resolver na vida dentro do celular, quando na maioria das vezes você está resolvendo besteira, procurando besteira dentro do celular? Faça uma avaliação, pare e pense no que eu estou lhe dizendo. Qual é o tempo que você está dedicando à sua família e qual o tempo que você está dedicando ao celular? Qual o tempo que você dedica aos seus amigos para conversar olhando nos olhos dele e o tempo que você está dedicando ao celular? Qual o carinho que você está dando aos seus filhos e qual a atenção e o toque que você está dando no celular? E aí nasce uma série de coisas. Separação de marido e mulher por causa de celular. Filho chateado. Pai briga com o filho por causa do celular. Aí o filho diz, mas o senhor também não estava agarrado com o celular? Né? É um exemplo. Né? E ainda por cima, você tem uma quantidade enorme de pessoas, principalmente as que mais têm tempo, de estar dentro das redes sociais, que na maioria das vezes você está sem uma ocupação e que envolve outras que estão ocupadas demais. E aí se cria o quê? Confusão. Então o bichinho aqui, meu amigo, ele está dando uma rasteira em tudo e em todos. Nós não conseguimos enxergar. E há quem esteja me ouvindo e dizendo, isso é um besta, falando umas coisas dessa. Mas faça só uma avaliação. Agora mesmo, o que é que você está procurando dentro do celular? Você está passando o dedo no celular para procurar o quê, amigo? Você tem o quê lá dentro para achar? Na maioria das vezes, nada. Se usássemos a ferramenta pelo lado positivo dela, que tem muita coisa positiva, olha, show de bola, né? Estudar, aprender, é uma série de coisas, né? Falar com um amigo distante, hoje você tem a oportunidade de falar olhando na cara, né? Eu tenho uma sobrinha que mora em São Paulo, e desde que foi para São Paulo, casou, foi morar em São Paulo, que... O celular da minha irmã, que é a mãe dela, é na cozinha. Elas passam o dia todinho conversando no celular. Isso é bom. Ela não se desligou da família, ela tem companhia, ela conversa, ela discute, elas... Mas você no celular, pra nada, amigo. Procurando sem ter sentido, sem ter lógica. É como uma viagem de carro que você sai sem destino. Se eu vou sair por aí, pronto, dentro do celular você tá fazendo essa viagem. A viagem sem destino, né? Alguma coisinha, você dá uma paradinha, passa de novo. Aí você parou o dedo em determinada coisa, você começa a receber aquilo no seu celular. Pronto. Você não tem domínio de você. Bota na sua cabeça. Acompanhando as redes sociais, você não tem domínio de você. Você é dominado pelo sistema, pela rede. Se for política, vai entrar política no teu celular. Se for comprar alguma coisa, só vai entrar compras no seu celular. Se for briga, só vai entrar confusão. Se for notícia policial, é só notícia policial. Se você gosta de jogo, pesquisa, só vem jogo. Só bota você pro buraco. Aí, meu amigo, tem um outro lado terrível, que é a pornografia. Pense num troço que vicia e acaba com o caba, com a mulher, com todo mundo, com as crias. Acabou a inocência das crianças. Hoje o perigo está dentro de casa. Não tem como você fugir. É algo assim impressionante, né? Tem uma matéria aqui que eu estava vendo agora há pouco. Uma criança com 13 anos. A família dizendo, ela saiu de casa porque conheceu alguém pelo celular e fugiu com essa pessoa. 13 anos é para estar brincando de boneca, amigo. É para estar brincando de boneca. O perigo que antes os pais botavam os meninos para dentro de casa. Vai para dentro. A gente tava brincando, jogando bola na frente de casa. Mas já era tarde. Entra para dentro, né? Hoje os pais estão querendo botar os filhos para sair fora de casa para ir brincar de bola, de bicicleta, coisa. Não, vou nada, eu quero o celular tem tudo, amigo, tá tudo dentro do celular, e o seu corpo paga um preço muito alto, a saúde física, a saúde mental, a falta de desenvolvimento, a falta de defesa, porque você tem um celular na mão e acha que na vida real a prática é aquela. Então você não sabe se defender. Essa notícia aqui que eu estou procurando não achei, dessa criança de 13 anos, a família preocupada. E o que é que acontece? Ela sai sem nenhuma defesa, cara. Ela foi seduzida por uma tela de celular, não sabe nada da vida e pensa que aquele mundo que ela tem um controle dentro da tela do celular, dentro de casa, é o que ela vai encontrar lá fora. É uma loucura o que nós estamos vivendo. Eu coloco aqui que acho que a gente ainda vai bater nesse murão louco que está aí na frente e que a gente ainda vai se recuperar. Ainda tem acredito nisso, porque chega um ponto, amigo, que não serve mais, né? A coisa está tão absurda que você pega uma notícia dentro dessas redes sociais que está aí, você já começa a perguntar, isso é verdade mesmo? Será que isso é verdade? Será que isso é verdade? Quase todo mundo está fazendo essa pergunta. Você veja o tamanho da bagunça que você está levando para dentro da sua casa. Ninguém acredita completamente no que está lá na rede social, mas você copia para você. Será que é verdade? Você já se perguntou se é verdade? Porque é verdade, você vai procurar um rádio sério, uma televisão séria, um informativo sério. A maioria, você não sabe se é verdade. Até porque as nossas vidas é um jogo de interesses, né? Cada um vai defender aquilo que lhe interessa. Então, tente ser mais fiel a você mesmo, às suas coisas. Deixe de procurar nada. Como é que você vai achar nada? Deixe de procurar nada dentro do celular. E lembre-se, a maioria das coisas que você está recebendo dentro do seu celular, que você está vendo, é porque você está sendo seduzido a você seguir aquilo, né? Então é uma situação delicada, é uma situação bem difícil, e para acabar de completar, amigo, agora a inteligência artificial, né? Eu dizia aqui a Chico Souza que há vários anos atrás, sempre no final do ano, a gente fazia uma confraternização do rádio, através das associações, a Associação Brasileira de Rádio e Televisão e a SERP aqui da Paraíba, e em uma dessas, a Bert mandou uma pessoa especializada nessa área de informática, e ela foi falar justamente da IA, da inteligência artificial, que ia chegar. E ela disse, olha, se estamos falando dessa situação, vai piorar não sei quantas vezes mais com a inteligência artificial, onde você vai passar a ser muito mais vulnerável, que você pode ser vítima de qualquer coisa e sequer você vai ter como se defender, porque a coisa é tão complicada e tão grandiosa que não tem como você se defender. Então, meu amigo, mais uma vez eu digo, se ligue no que você está acessando, se ligue no que você está postando. Tem aquela história que diz que caiu na rede é peixe. Caiu na rede, você não tem mais domínio. Então veja o que você está postando, veja o que você está falando de você nas redes sociais, o que é que você está fazendo, porque você pode ser vítima de algo que vai lhe prejudicar bastante. Jornal Cerencista, 11 horas 44 agora.
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4: Você ouve a RFI, estes são os destaques desta quarta-feira, 9 de setembro. As tensões entre o Irã e os Estados Unidos aumentaram drasticamente nas últimas horas. A Guarda Revolucionária do Irã afirmou nesta quarta-feira ter alvejado uma base militar americana na Jordânia e cerca de 20 embarcações no Golfo, após a ofensiva confirmada dos Estados Unidos contra petroleiros iranianos na noite de terça-feira. Também nesta Nesta quarta-feira, os rebeldes hutis do Iêmen, apoiados pelo Irã, relataram cerca de 40 ataques sauditas em várias regiões do país. A escalada no Oriente Médio provocou uma nova alta nos preços do petróleo. O Brent voltou a superar a marca de $100 o barril na quarta-feira, pela primeira vez desde 24 de julho. O gabinete do primeiro-ministro de Israel, Benjamin Netanyahu, negou na terça-feira que havia sido avisado pelos Emirados Árabes Unidos sobre o ataque do Hamas poucos dias antes de 7 de outubro de 2023, conforme alegado em uma reportagem do jornal Haaretz. A oposição criticou duramente Netanyahu após a publicação do artigo, que acontece às vésperas das eleições legislativas de 27 de outubro, as primeiras depois do início da guerra. O Reino Unido classificou como lamentáveis as medidas de retaliação de Israel após as sanções anunciadas por Londres, Paris e Ottawa contra o comércio com colônias israelenses na Cisjordânia. Em resposta, Israel fechou o consulado britânico em Jerusalém e proibiu a entrada de 12 cidadãos do Reino Unido. A Rússia anunciou na quarta-feira que derrubou quase 600 drones ucranianos durante a noite. Segundo o Ministério da Defesa russo, 4 pessoas morreram nos ataques no sul do país, incluindo uma criança. Do lado ucraniano, 2 pessoas também foram mortas nesta quarta-feira na região de Odessa, no sul do país, durante ofensiva contra uma passagem na fronteira com a Moldávia. Após visitar a Colômbia, o secretário de Estado americano, Marco Rubio, segue nesta quarta-feira sua viagem pela América Latina em direção ao Equador e depois Peru. A agenda de Rubio busca reforçar a cooperação em segurança e economia com governos alinhados a Washington. Os Estados Unidos também querem ampliar sua influência na região diante do avanço da presença chinesa. Uma falha técnica no Reino Unido continua causando dezenas de cancelamentos de voos nessa quarta-feira, principalmente no aeroporto de Heathrow. Rádio França Internacional, em parceria com a agência Rádio Web, de Paris, Ana Carolina Pelis.
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0: Horas mais 48 minutos agora, eu tenho aqui um testemunhal, né? 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Deixa eu voltar aqui. Já está fechando quase o jornal, né? Sobre a menina de 13 anos que sumiu após fugir com o namorado que conheceu online. A Polícia Civil do Goiás investiga o desaparecimento de uma adolescente de 13 anos em Anápolis que teria fugido com uma pessoa que conheceu nas redes sociais. Ana Clara Alves está desaparecida desde a madrugada de domingo passado. Em vídeos divulgados nas redes sociais, o pai dela, Fábio, relatou que acordou na segunda-feira por volta das 9 da manhã, um pouco mais tarde do que o habitual, e teria ido até o quarto das duas filhas para chamá-las para o café da manhã. A irmã estava no local enquanto a cama de Ana Clara estava revirada. Nem a outra filha, que não teve a idade informada, nem a avó, souberam dizer onde a menina estaria. Pai, então, vasculhou a casa, acreditando que era uma brincadeira, para encontrar a menina e nada. A adolescente deixou uma carta de despedida para a irmã, informou a delegada Aline Lopes. A imagem a qual a reportagem teve acesso mostra um papel de caderno escrito à mão em que Ana Clara declara amor pela família. Sei que está chorando, eu também chorei, não fiquei mal. Seja feliz mesmo que seja difícil. Posso ter ido embora, mas as nossas memórias estão aqui. Ainda diz ela num trecho. No texto ela diz ter tomado a difícil decisão de ir embora para bem longe, com uma pessoa que ama e pede para que a deixe viver a própria vida. A criança, cara, não sabe de nada, né? A família diz que ela teria conhecido o namorado pela plataforma Discord, mas ainda não há informações sobre quem seria, né? Em entrevista à TV Globo, o pai disse que não sabia que a filha acessava o site, um aliciador, com falsas promessas de amor. Não sei se é um pirralho, se é um pedófilo, eu estou desesperado, não sei mais o que pensar. Nossa família está devastada, relatou o pai da criança. Os perigos estão aí, né? E a gente fala isso como uma forma também de alertar você que tem seus filhos dentro do quarto, mas está com o celular na mão e está aí o grande perigo, né? Então o perigo não está mais só em você vê-los, né? Mas mesmo dentro de casa, guardado dentro de casa, e o perigo está acontecendo. É uma loucura, bicho. Eu não sei onde nós vamos parar. Não sei onde nós vamos parar. Vamos com algumas notícias do esporte. Agora 11 horas mais 54 minutos.
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1: Vamos com algumas do esporte, convocação da seleção brasileira. Vamos falar aí de jogos de brasileiros com estrangeiros, principalmente destaque para São Paulo, que jogou com o argentino. Então vamos começar com o repórter que já está em linha e chamando.
2: Dois brasileiros entraram em campo pela Copa Sul-Americana nesta terça-feira e o Vasco ficou no empate em 0-0 com o Santa Fé na altitude de Bogotá, na Colômbia, pela partida de ida das quartas de final. A equipe carioca, que entrou com um time misto, criou, mas desperdiçou muitas chances e não conseguiu tirar o zero do placar. O técnico Pedro Emanuel listou o que o Vasco teve de dificuldade nesta partida.
3: A adaptação ao início do jogo nunca é fácil. E de facto o Santa Fé entrou forte, empurrou-nos para trás. Nós não conseguimos ter bola, não tivemos a capacidade de ter a bola, mas a partir do momento que queríamos ali, tivemos a situação do golo anulado, que também nos ajudou bastante animicamente e até mentalmente a reentrar no jogo. E a partir do momento em que conseguimos pôr a bola no chão, porque sabemos que a bola aqui na altitude é muito mais rápida e temos que pensar mais rápido. A partir do meio da primeira parte conseguimos adaptar, conseguimos pôr os nossos jogadores com qualidade a ter a bola, criamos algumas situações próximo da baliza do Santa Fé, mas sabíamos sempre que o Santa Fé é uma equipa muito experiente, com muita qualidade individual.
2: A decisão agora será em São Januário, na semana que vem, quando um dos dois clubes vai ficar com a vaga para as semifinais. Um novo empate leva a decisão para os pênaltis. E o adversário de Vasco ou Santa Fé sai do confronto entre São Paulo e Boca Juniors, que se enfrentaram também nesta terça-feira na Argentina, vitória do Boca por 1-0 diante do São Paulo. A decisão agora será no Morumbis na próxima semana e o time argentino joga pelo empate. Os paulistas vão precisar vencer por um gol de diferença para levar a decisão para os pênaltis ou dois ou mais gols para ficar com a vaga no tempo normal. Nesta quarta-feira, a bola segue rolando pela Copa Sul-Americana e tem duelo brasileiro. Santos e Atlético Mineiro se enfrentam na Vila Belmiro, às 19h. Agência Rádio Web com informações da Copa Sul-Americana, Daniela Esperon.
1: Muito bem, agora 11h57, Chico, não dá mais tempo para nada, né? Eu ainda dei uma matéria aí, dá tempo para rodar matéria? Então vamos com mais uma matéria aqui no nosso Bate-Bola Jornal Cenecista.
2: O Brasil está representado na disputa para o Bola de Ouro de 2026. A revista France Football divulgou os indicados ao prêmio de melhor jogador do mundo e três brasileiros aparecem entre os 30 concorrentes. Vinícius Júnior, do Real Madrid, Gabriel Magalhães, do Arsenal, e Marquinhos, do Paris Saint-Germain. A Espanha, atual campeã do mundo, é o país com mais jogadores indicados. São seis nomes. Já Lionel Messi, que é o argentino mais vencedor da história da Bola de Ouro, com 8 troféus, aparece mais uma vez entre os indicados. Messi é lembrado pela temporada com a seleção argentina e também pelo trabalho no Inter Miami, clube dos Estados Unidos. A escolha é feita por um júri formado por 100 jornalistas esportivos, representando os 100 países mais bem colocados no ranking da FIFA. E três critérios são considerados na votação. Primeiro, o desempenho individual, a capacidade de decidir jogos e também o impacto do jogador. Depois entram os resultados coletivos e os títulos conquistados. E por fim, são avaliados o fair play dos jogadores.
1: Beleza. Final do Jornal Cenecista. Desejo a você paz, saúde e amor e que acima de tudo não falte o pão de cada dia nas mesas de todos os lares. Amanhã por volta às 8 horas da manhã estamos de volta. Um abraço de toda a equipe. Vem aí o horário eleitoral obrigatório em rede.
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3: Meio-dia e 25.

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0: 12:59.
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0: 13:11.
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10: 13h37.
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3: 1h54.
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3: Oi, eu sou Fabiola Altran e estes são os destaques de hoje. Previsão do mercado financeiro para o Índice Nacional de Preços ao Consumidor Amplo passa de 5,01% para 5% este ano, de acordo com o Boletim Focus do Banco Central. INCRA reconhece 2.451 famílias de comunidades quilombolas do Maranhão como beneficiárias do Programa Nacional de Reforma Agrária. Anvisa aprova um novo remédio para tratar enxaqueca. Chamado de Aquipta, o medicamento é recomendado para adultos que apresentam pelo menos 4 episódios por mês da enfermidade. Saíram os 30 indicados ao prêmio Bola de Ouro. No masculino, são 3 brasileiros: Gabriel Magalhães, Marquinhos e Vini Júnior. No feminino, a goleira Lorena está na lista. A cerimônia, que celebra os 70 anos da premiação, acontece no dia 26 de outubro, em Londres. E tem brasileiro hoje em campo em 2 competições. Pela Sul-Americana, Santos e Atlético Mineiro fazem a primeira partida das quartas de final às 7 da noite. E no mesmo horário, mas pela Libertadores, o Palmeiras pega a LDU e mais tarde, às 9h30, o Corinthians enfrenta o Estudiantes. Da Rádio 2, Fabiola Altran.
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1: A taxa média de recusa familiar para doação de órgãos no Brasil é de 45%. Em outras palavras, dá para dizer que pelo menos 4 de cada 10 famílias decidem pela não doação de órgãos. É o que mostram os dados divulgados pela Associação de Medicina Intensiva Brasileira. Vale ressaltar que esse é o percentual médio. O índice varia entre os estados e até mesmo entre hospitais de uma mesma cidade, indicando que fatores institucionais também influenciam a decisão das famílias. De acordo com especialistas, uma das principais dificuldades está na comunicação durante o processo. Muitas famílias não recebem as informações de forma adequada ou enfrentam abordagens consideradas excessivamente técnicas em um momento de grande fragilidade emocional. A falta de compreensão sobre o diagnóstico de morte encefálica também está entre os fatores que levam à recusa. Para enfrentar esse cenário, a Associação de Medicina Intensiva Brasileira e o Ministério da Saúde capacitaram entre setembro do ano passado e agosto deste ano 2.534 profissionais de saúde envolvidos nos processos de doação e transplante. O objetivo é melhorar o acolhimento das famílias, qualificar a comunicação e tornar mais eficiente a identificação e manutenção de potenciais doadores. Dados do Registro Brasileiro de Transplantes mostram que em 2025 o país registrou 15.940 potenciais doadores. Desse total, 4.335 se tornaram doadores efetivos. No mesmo período, 4.200 famílias entrevistadas não autorizaram a doação de órgãos. Especialistas destacam que ações de informação e diálogo humanizado podem ajudar a reduzir a resistência à doação e ampliar o número de transplantes realizados no país. Da Rádio 2, Milena Abreu.
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9: 2:51.

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3: Quarta-feira, 9 de setembro de 2026. Este é o Giro de Notícias. Eu sou Carolina Prazeres e você acompanha os destaques do momento. O ministro Flávio Dino, do Supremo Tribunal Federal, determinou nesta quarta a reintegração do diretor-geral da Polícia Federal, Andrei Rodrigues, e do diretor de inteligência policial, Leandro Almada, aos seus cargos. A decisão atende a um pedido formulado por Andrei Rodrigues dentro de um processo que já estava tramitando no STF e ocorre um dia depois de o ministro André Mendonça determinar o afastamento dos servidores. Dino afirma que a decisão de Mendonça prejudicou investigações sobre sua relatoria, que apura recursos de emendas parlamentares destinados ao filme Dark Horse. A Polícia Civil investiga a morte de uma criança de 7 anos em São Paulo. A suspeita é a de que ele tentou reproduzir um desafio visto no celular. De acordo com o boletim de ocorrência, a mãe entrou no quarto e encontrou o filho suspenso por uma corda na noite da última segunda-feira. A criança ainda foi levada ao pronto-socorro, mas não resistiu. A tia acredita que o menino tentou imitar um desafio virtual. O caso foi registrado como morte suspeita e está sob investigação no 49º Distrito Policial. A perícia foi acionada e exames foram solicitados ao Instituto Médico Legal. A Igreja Assembleia de Deus de Içara, no sul de Santa Catarina, exibiu cartazes contrários à união homoafetiva e a favor da família tradicional durante um desfile cívico de 7 de setembro. Além do desfile, a conta oficial da igreja postou nas redes sociais imagens dos materiais com os dizeres: casamento é monogâmico e heterossexual e Deus criou homem e mulher. A manifestação repercutiu nas redes e mobilizou políticos. O partido PSOL informou que acionará o Ministério Público de Santa Catarina, alegando que a laicidade não foi respeitada durante o desfile de 7 de setembro da cidade. O ministro do Supremo Tribunal Federal, André Mendonça, determinou na última terça a soltura do ex-procurador do INSS, Virgílio Antônio de Oliveira Filho. Virgílio estava preso desde novembro do ano passado pela Polícia Federal devido às investigações de desvios no Instituto. Mendonça determinou que Virgílio terá que fazer uso de tornozeleira eletrônica, entrega do passaporte e proibiu de fazer contato com investigados e testemunhas do caso do INSS. O Giro de Notícias é uma produção da Agência Rádio Web. Texto e apresentação, Carolina Prazeres. Edição, Mário Melo.
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3: 3 e 5.
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3: Vamos pra cima, né?
4: Vai, vai.

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3: 3h20.
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1: O avanço da tecnologia e o uso de máquinas modernas impulsionam as indústrias, mas o desempenho das empresas continua dependendo diretamente dos trabalhadores. Pensando nisso, o SESI lançou a Academia da Saúde da Indústria. De acordo com o superintendente de Saúde da Indústria do SESI, Emanuel Lacerda, a iniciativa busca qualificar melhor os gestores de saúde, de benefícios e de recursos humanos.
2: A partir de um processo de experiências práticas, instrumental, a ideia é que a gente leve uma melhor gestão do benefício, uma melhor gestão de saúde, impacto positivo na vida de milhares de pessoas hoje que estão trabalhando na indústria ou são dependentes de trabalhadores da indústria.
1: A Academia da Saúde pretende promover a construção de soluções colaborativas para desafios complexos que demandam qualificação permanente, intercâmbio de experiências e produção de conhecimento aplicado. Além disso, a ferramenta ainda contribuirá para a qualificação dos investimentos corporativos em saúde. A plataforma oferece cursos avançados e análise de dados estratégicos para tomada de decisões. Podem participar empresas de médio e grande porte, executivos C-level, gestores de saúde, especialistas e integrantes do governo, operadoras de saúde, instituição científica, tecnológica e de inovação e universidades. Para ter acesso às capacitações, a empresa deve aderir ao Movimento Empresarial pela Saúde, por meio do formulário oficial de inscrição do SESI. Agência Rádio Web. Produção e reportagem, Valquíria Rios.
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10: 3:52.
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3: Os resultados do Índice de Desenvolvimento da Educação Básica, o IDEB 2025, mostram que ter maior capacidade econômica ou investir mais recursos por aluno por si só não garante melhor desempenho. Por exemplo, o Distrito Federal tem o maior PIB per capita do país, mas um dos menores índices do IDEB no ensino médio. Já o Piauí, com um dos menores PIBs per capita, aparece entre os estados com melhor resultado nessa etapa. Para Isabela Murici, que é diretora de Educação e Sustentabilidade da Consultoria de Gestão Empresarial Falcone, o desafio está em transformar os recursos disponíveis em ações efetivas.
4: Então você pode, por exemplo, investir em infraestrutura, sendo que a necessidade está mais voltada para professor, formação, currículo, avaliação. Então, você não está direcionando para aquilo que efetivamente é necessário. O gestor, o secretário de educação, o subsecretário, a equipe da Secretaria de Educação precisa ter mapeado quais são os fatores, né, que impactam o resultado positivamente e negativamente, para poder direcionar recursos conforme essa necessidade.
3: Entre as práticas presentes nos estados que vêm registrando avanços mais consistentes, existem pontos em comum, como destaca a Isabela.
4: Tem um currículo, tem a avaliação que conversa com o currículo. A partir dos resultados, eles investem, né, na formação do professor naqueles pontos onde eles identificaram que tem necessidade e também num trabalho de reforço com os alunos. Então, tem uma coerência pedagógica nesse processo. Além disso, você tem uma continuidade maior das políticas públicas.
3: Experiências de redes municipais acompanhadas pela Falcone também reforçam a importância da gestão com metas, monitoramento de aprendizagem e capacitação. Belo Horizonte, Recife, Rio de Janeiro e Valença apresentaram melhora nos índices do IDEB 2025, assim como Angra dos Reis, onde a consultoria também atuou. Agência Rádio Web, produção e reportagem, Bruno Moreira.
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0: 4:39.
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6: 4h53.
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4: Você ouve a RFI, estes são os destaques desta quarta-feira, 9 de setembro. As tensões entre o Irã e os Estados Unidos aumentaram drasticamente nas últimas horas. A Guarda Revolucionária do Irã afirmou nesta quarta-feira ter alvejado uma base militar americana na Jordânia e cerca de 20 embarcações no Golfo, após a ofensiva confirmada dos Estados Unidos contra petroleiros iranianos na noite de terça-feira. Também nesta quarta-feira, os rebeldes hutis do Iêmen, apoiados pelo Irã, relataram cerca de 40 ataques sauditas em várias regiões do país. A escalada no Oriente Médio provocou uma nova alta nos preços do petróleo. O Brent voltou a superar a marca de $100 o barril na quarta-feira, pela primeira vez desde 24 de julho. O gabinete do primeiro-ministro de Israel, Benjamin Netanyahu, negou na terça-feira que havia sido avisado pelos Emirados Árabes Unidos sobre o ataque do Hamas poucos dias antes de 7 de outubro de 2023, conforme alegado em uma reportagem do jornal Haaretz. A oposição criticou duramente Netanyahu após a publicação do artigo, que acontece às vésperas das eleições legislativas de 27 de outubro, as primeiras depois do início da guerra. O Reino Unido classificou como lamentáveis as medidas de retaliação de Israel após as sanções anunciadas por Londres, Paris e Ottawa contra o comércio com colônias israelenses na Cisjordânia. Em resposta, Israel fechou o consulado britânico em Jerusalém e proibiu a entrada de 12 cidadãos do Reino Unido. A Rússia anunciou na quarta-feira que derrubou quase 600 drones ucranianos durante a noite. Segundo o Ministério da Defesa russo, 4 pessoas morreram nos ataques no sul do país, incluindo uma criança. Do lado ucraniano, 2 pessoas também foram mortas nesta quarta-feira na região de Odessa, no sul do país, durante ofensiva contra uma passagem na fronteira com a Moldávia. Após visitar a Colômbia, o secretário de Estado americano, Marco Rubio, segue nesta quarta-feira sua viagem pela América Latina em direção ao Equador e depois Peru. A agenda de Rubio busca reforçar a cooperação em segurança e economia com governos alinhados a Washington. Os Estados Unidos também querem ampliar sua influência na região diante do avanço da presença chinesa. Uma falha técnica no Reino Unido continua causando dezenas de cancelamentos de voos nessa quarta-feira, principalmente no aeroporto de Heathrow. Rádio França Internacional, em parceria com a agência Rádio Web, de Paris, Ana Carolina Pelis.
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7: 5:19.
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3: 17:49.
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3: Amados irmãos e irmãs, estamos iniciando mais um programa Momento de Oração, onde juntos estaremos rezando o Santo Terço, ouvindo o Santo Evangelho e aprendendo com catequese da Igreja Católica. Que o programa seja um momento da presença de Deus na sua vida nesta noite.
4: Amém, Padre Claudeci, amém. Muito obrigado. Que Jesus nos abençoe, né? Boa noite a todos, meus irmãos. Vamos começar mais um terço, vamos rezar com muita fé, com muita alegria no coração. Hoje, quarta-feira, vamos rezar o terço com muita fé e força, né? Você que está aí em casa, pegue o seu tecinho, vamos rezar junto, porque um momento como esse, ele é muito importante para a nossa igreja. É a hora do Santo Ângelo, né, Ivonete? Isso, então, é um momento que o mundo todo para para rezar, muita gente se reúne para fazer seus pedidos, suas orações. Então, vamos todos rezar junto. Boa noite, Ivonete.
5: Boa noite, Analígia. Boa noite, Elídio. Boa noite, Marinaldo. E boa noite a todos vocês que neste momento já estão preparados ou estão se preparando para ouvirem o programa Momento de Oração. A palavra de Deus que vem nos fortalecer a cada momento da nossa vida.
4: É verdade. Boa noite, Elídio.
6: Boa noite.
4: Vamos rezar todo mundo agora com muita fé.
5: Vamos. Em nome do Pai, do Filho e do Espírito Santo. Amém. Divino Jesus, eu vos ofereço esse texto que vamos rezar, contemplando os mistérios da vossa redenção. Concedei-me pela intercessão de Maria, vossa Mãe Santíssima, a quem me dirijo as graças necessárias para ganhar as indulgências desta santa devoção. Digamos juntos. Em nome do Pai, do Filho e do Espírito Santo. Amém. Hoje estamos rezando, quarta-feira, estamos rezando os mistérios gloriosos. Creio em Deus

da Virgem Maria, padeceu sobre Pôncio Pilatos, foi crucificado, morto e sepultado, desceu à mansão dos mortos, ressuscitou ao

0: Amém.
1: Pai nosso que estás nos céus, santificado seja o vosso nome, venha a nós o vosso reino, seja feita a vossa vontade, assim na terra como nos céus.
2: O pão nosso de cada dia nos dai hoje, perdoai as nossas ofensas, assim como nós perdoamos a quem nos tem ofendido. E não nos deixeis cair em tentação, mas livrai-nos do mal. Amém.
1: Ave Maria, cheia de graça, o Senhor é convosco. Bendita sois vós entre as mulheres. Bendito é o fruto do vosso ventre, Jesus.
2: Santa Maria, Mãe de Deus, rogai por nós, pecadores, agora e na hora de nossa morte. Amém.
1: Ave Maria, cheia de graça, o Senhor é convosco. Bendita sois vós entre as mulheres. Bendito é o fruto do vosso ventre, Jesus.
2: Santa Maria, Mãe de Deus, rogai por nós, pecadores, agora e na hora de nossa morte. Amém.
1: Ave Maria, cheia de graça, o Senhor é convosco. Bendita sois vós entre as mulheres. Bendito é o fruto do vosso ventre, Jesus.
2: Santa Maria, Mãe de Deus, rogai por nós, pecadores, agora e na hora de nossa morte. Amém.
1: Glória seja dada ao

0: contemplamos a ressurreição de Cristo nosso Senhor. Pai nosso que estás nos céus, santificado seja o vosso nome, venha a nós o vosso reino, seja feita a vossa vontade, assim na terra como nos céus.
1: O pão nosso de cada dia

0: mas livrai-nos do mal. Amém.
1: Ave Maria, cheia de graça, o Senhor é convosco. Bendita sois vós entre as mulheres. Bendito é o fruto do vosso ventre, Jesus.
2: Santa Maria, Mãe de Deus, rogai por nós, pecadores, agora e na hora de nossa morte. Amém.
1: Ave Maria, cheia de graça, o Senhor é convosco. Bendita sois vós entre as mulheres. Bendito é o fruto do vosso ventre, Jesus.
2: Santa Maria, Mãe de Deus, rogai por nós, pecadores, agora e na hora de nossa morte. Amém.
1: Ave Maria, cheia de graça, o Senhor é convosco. Bendita sois vós entre as mulheres. Bendito é o fruto do vosso ventre, Jesus.
2: Santa Maria, Mãe de Deus, rogai por nós, pecadores, agora e na hora de nossa morte. Amém.
1: Ave Maria, cheia de graça, o Senhor é convosco. Bendita sois vós entre as mulheres. Bendito é o fruto do vosso ventre, Jesus.
2: Santa Maria, Mãe de Deus, rogai por nós, pecadores, agora e na hora de nossa morte. Amém.
1: Ave Maria, cheia de graça, o Senhor é convosco. Bendita sois vós entre as mulheres. Bendito é o fruto do vosso ventre, Jesus.
2: Santa Maria, Mãe de Deus, rogai por nós, pecadores, agora e na hora de nossa morte. Amém.
1: Ave Maria, cheia de graça, o Senhor é convosco. Bendita sois vós entre as mulheres. Bendito é o fruto do vosso ventre, Jesus.
2: Santa Maria, Mãe de Deus, rogai por nós, pecadores, agora e na hora de nossa morte. Amém.
1: Ave Maria, cheia de graça, o Senhor é convosco. Bendita sois vós entre as mulheres. Bendito é o fruto do vosso ventre, Jesus.
2: Santa Maria, Mãe de Deus, rogai por nós, pecadores, agora e na hora de nossa morte. Amém.
1: Ave Maria, cheia de graça, o Senhor é convosco. Bendita sois vós entre as mulheres. Bendito é o fruto do vosso ventre, Jesus.
2: Santa Maria, Mãe de Deus, rogai por nós, pecadores, agora e na hora de nossa morte. Amém.
1: Ave Maria, cheia de graça, o Senhor é convosco. Bendita sois vós entre as mulheres. Bendito é o fruto do vosso ventre, Jesus.
2: Santa Maria, Mãe de Deus, rogai por nós, pecadores, agora e na hora de nossa morte. Amém.
1: Ave Maria, cheia de graça, o Senhor é convosco. Bendita sois vós entre as mulheres. Bendito é o fruto do vosso ventre, Jesus.
2: Santa Maria, Mãe de Deus, rogai por nós, pecadores, agora e na hora de nossa morte. Amém.
1: Glória seja dada ao Pai, ao Filho e ao Espírito Santo, assim como era no princípio, agora e sempre. Amém.
2: Ó meu Jesus, perdoai-nos, livrai-nos do fogo do inferno, levai as almas todas para os céus e socorrei principalmente as que mais precisarem de vossa infinita misericórdia. Amém.
1: E no segundo mistério, contemplamos a vinda do Espírito Santo sobre os apóstolos reunidos com Maria Santíssima no cenáculo em Jerusalém.
0: Pai nosso que estás no céu, santificado seja vosso nome, venha a nós o vosso reino, seja feita a vossa vontade, assim na terra como no céu.
1: O pão nosso de cada dia nos dai hoje, perdoai-nos as nossas ofensas, assim como nós perdoamos a quem nos tem ofendido. E não nos deixeis cair em tentação, mas livrai-nos do mal.
0: Ave Maria, cheia de graça, o Senhor é convosco. Bendita sois vós entre as mulheres. Bendito é o fruto do vosso ventre, Jesus.
1: Santa Maria, Mãe de Deus, rogai por nós, pecadores, agora e na hora de nossa morte. Amém.
0: Ave Maria, cheia de graça, o Senhor é convosco. Bendita sois vós entre as mulheres. Bendito é o fruto do vosso ventre, Jesus.
1: Santa Maria, Mãe de Deus, rogai por nós, pecadores, agora e na hora de nossa morte.

0: morte. Amém.
1: Ave Maria, cheia de graça, o Senhor é convosco. Bendita sois vós entre as mulheres, bendito é o fruto do vosso ventre, Jesus.
0: Santa Maria, Mãe de Deus, rogai por nós, pecadores, agora e na hora de nossa morte. Amém.
1: Ave Maria, cheia de graça, o Senhor é convosco. Bendita sois vós entre as mulheres, bendito é o fruto do vosso ventre, Jesus.
0: Santa Maria, Mãe de Deus, rogai por nós, pecadores, agora e na hora de nossa morte. Amém.
1: Ave Maria, cheia de graça, o Senhor é convosco. Bendita sois vós entre as mulheres, bendito é o fruto do vosso ventre, Jesus.
0: Santa Maria, Mãe de Deus, rogai por nós, pecadores, agora e na hora de nossa morte. Amém.
1: Ave Maria, cheia de graça, o Senhor é convosco. Bendita sois vós entre as mulheres, bendito é o fruto do vosso ventre, Jesus.
0: Santa Maria, Mãe de Deus, rogai por nós, pecadores, agora e na hora de nossa morte. Amém.
1: Ave Maria, cheia de graça, o Senhor é convosco. Bendita sois vós entre as mulheres. Bendito é o fruto do vosso ventre, Jesus.
0: Santa Maria, Mãe de Deus, rogai por nós, pecadores, agora e na hora de nossa morte. Amém.
1: Ave Maria, cheia de graça, o Senhor é convosco. Bendita sois vós entre as mulheres, bendito é o fruto do vosso ventre, Jesus.
0: Santa Maria, Mãe de Deus, rogai por nós, pecadores, agora e na hora de nossa morte. Amém.
1: Ave Maria, cheia de graça, o Senhor é convosco. Bendita sois vós entre as mulheres, bendito é o fruto do vosso ventre, Jesus.
0: Santa Maria, Mãe de Deus, rogai por nós, pecadores, agora e na hora de nossa morte. Amém.
1: Ave Maria, cheia de graça, o Senhor é convosco. Bendita sois vós entre as mulheres, bendito é o fruto do vosso ventre, Jesus.
0: Santa Maria, Mãe de Deus, rogai por nós, pecadores, agora e na hora de nossa morte. Amém.
1: Glórias ao Pai,

0: todas para os céus, e socorrei principalmente as que mais precisarem de vossa infinita misericórdia. Amém.
1: Terceiro mistério. Contemplamos a vinda do Espírito Santo sobre os apóstolos, reunidos com Maria Santíssima em Jerusalém.
2: Pai nosso que estás no céu, santificado seja o vosso nome. Venha a nós o vosso reino. Seja feita a vossa vontade, assim na terra como nos céus.
0: O pão nosso de cada dia nos dai hoje. Perdoai as nossas ofensas, assim como nós perdoamos a quem nos tem ofendido. E não nos deixeis cair em tentação, mas livrai-nos do mal. Amém.
2: Ave Maria, cheia de graça, o Senhor é convosco. Bendita sois vós entre as mulheres, bendito é o fruto do vosso ventre, Jesus.
0: Santa Maria, Mãe de Deus, rogai por nós, pecadores, agora e na hora de nossa morte. Amém.
2: Ave Maria, cheia de graça, o Senhor é convosco. Bendita sois vós entre as mulheres, bendito é o fruto do vosso ventre, Jesus.
0: Santa Maria, Mãe de Deus, rogai por nós, pecadores, agora e na hora de nossa morte. Amém.
2: Ave Maria, cheia de graça, o Senhor é convosco. Bendita sois vós entre as mulheres, bendito é o fruto do vosso ventre, Jesus.
0: Santa Maria, Mãe de Deus, rogai por nós, pecadores, agora e na hora de nossa morte. Amém.
2: Ave Maria, cheia de graça, o Senhor é convosco. Bendita sois vós entre as mulheres, bendito é o fruto do vosso ventre, Jesus.
0: Santa Maria, Mãe de Deus, rogai por nós, pecadores, agora e na hora de nossa morte. Amém.
2: Ave Maria, cheia de graça, Senhor é convosco. Bendita sois vós entre as mulheres, bendito é o fruto do vosso ventre, Jesus.
0: Santa Maria, Mãe de Deus, rogai por nós, pecadores, agora e na hora de nossa morte. Amém.
2: Ave Maria, cheia de graça, Senhor é convosco. Bendita sois vós entre as mulheres, bendito é o fruto do vosso ventre, Jesus.
0: Santa Maria, Mãe de Deus, rogai por nós, pecadores, agora e na hora de nossa morte. Amém.
2: Ave Maria, cheia de graça, Senhor é convosco. Bendita sois vós entre as mulheres, bendito é o fruto do vosso ventre, Jesus.
0: Santa Maria, Mãe de Deus, rogai por nós, pecadores, agora e na hora de nossa morte. Amém.
2: Ave Maria, cheia de graça, o Senhor é convosco. Bendita sois vós entre as mulheres, bendito é o fruto do vosso ventre, Jesus.
0: Santa Maria, Mãe de Deus, rogai por nós, pecadores, agora e na hora de nossa morte. Amém.
2: Ave Maria, cheia de graça, o Senhor é convosco. Bendita sois vós entre as mulheres, bendito é o fruto do vosso ventre, Jesus.
0: Santa Maria, Mãe de Deus, rogai por nós, pecadores, agora e na hora de nossa morte. Amém.
2: Ave Maria, cheia de graça, o Senhor é convosco. Bendita sois vós entre as mulheres, bendito é o fruto do vosso ventre, Jesus.
0: Santa Maria, Mãe de Deus, rogai por nós, pecadores, agora e na hora de nossa morte. Amém.
3: Glória seja ao Pai, ao Filho e ao Espírito Santo, assim como era no princípio, agora e sempre. Amém. Ó meu Jesus, perdoai-nos, livrai-nos do fogo do inferno. Levai as almas todas para os céus e socorrei principalmente as que mais precisarem de vossa infinita misericórdia. Amém.
1: No quarto mistério, contemplamos a assunção de Nossa Senhora ao céu. Pai nosso que estás nos céus, santificado seja o vosso nome. Venha a nós o vosso reino. Seja feita a vossa vontade, assim na terra como nos céus.
0: O pão nosso de cada dia nos dai hoje. Perdoai as nossas ofensas, assim como nós perdoamos a quem nos tem ofendido. E não nos deixeis cair em tentação, mas livrai-nos do mal. Amém.
1: Ave Maria, cheia de graça, o Senhor é convosco. Bendita sois vós entre as mulheres. Bendito é o fruto do vosso ventre, Jesus.
0: Santa Maria, Mãe de Deus, rogai por nós, pecadores, agora e na hora de nossa morte. Amém.
1: Ave Maria, cheia de graça, o Senhor é convosco. Bendita sois vós entre as mulheres, bendito é o fruto do vosso ventre, Jesus.
0: Santa Maria, Mãe de Deus, rogai por nós, pecadores, agora e na hora de nossa morte. Amém.
1: Ave Maria, cheia de graça, o Senhor é convosco. Bendita sois vós entre as mulheres, bendito é o fruto do vosso ventre, Jesus.
0: Santa Maria, Mãe de Deus, rogai por nós, pecadores, agora e na hora de nossa morte. Amém.
1: Ave Maria, cheia de graça, o Senhor é convosco. Bendita sois vós entre as mulheres, bendito é o fruto do vosso ventre, Jesus.
0: Santa Maria, Mãe de Deus, rogai por nós, pecadores, agora e na hora de nossa morte. Amém.
1: Ave Maria, cheia de graça, o Senhor é convosco. Bendita sois vós entre as mulheres, bendito é o fruto do vosso ventre, Jesus.
0: Santa Maria, Mãe de Deus, rogai por nós, pecadores, agora e na hora de nossa morte. Amém.
1: Ave Maria, cheia de graça, o Senhor é convosco. Bendita sois vós entre as mulheres, bendito é o fruto do vosso ventre, Jesus.
0: Santa Maria, Mãe de Deus, rogai por nós, pecadores, agora e na hora de nossa morte. Amém.
1: Ave Maria, cheia de graça, o Senhor é convosco. Bendita sois vós entre as mulheres, bendito é o fruto do vosso ventre, Jesus.
0: Santa Maria, Mãe de Deus, rogai por nós, pecadores, agora e na hora de nossa morte. Amém.
1: Ave Maria, cheia de graça, o Senhor é convosco. Bendita sois vós entre as mulheres, bendito é o fruto do vosso ventre, Jesus.
0: Santa Maria, Mãe de Deus, rogai por nós, pecadores, agora e na hora de nossa morte. Amém.
1: Ave Maria, cheia de graça, o Senhor é convosco. Bendita sois vós entre as mulheres, bendito é o fruto do vosso ventre, Jesus.
0: Santa Maria, Mãe de Deus, rogai por nós, pecadores, agora e na hora de nossa morte. Amém.
1: Ave Maria, cheia de graça, o Senhor é convosco. Bendita sois vós entre as mulheres, bendito é o fruto do vosso ventre, Jesus.
0: Santa Maria, Mãe de Deus, rogai por nós, pecadores, agora e na hora de nossa morte. Amém.
1: Glória seja dada ao Pai, ao Filho e ao Espírito Santo,
0: assim como era no princípio, agora e sempre. Amém. Ó meu Jesus, perdoai-nos, livrai-nos do fogo do inferno, levai as almas todas para os céus e socorrei principalmente as que mais precisarem de vossa infinita misericórdia. Amém.
1: E no quinto mistério, contemplamos a coroação de Nossa Senhora no céu como rainha de todos os anjos e santos.
3: Pai nosso que estás no céu, santificado seja vosso nome. Venha a nós o vosso reino. Seja feita a vossa vontade, assim na terra como no céu.
1: O pão nosso de cada dia nos dai hoje. Perdoai-nos as nossas ofensas, assim como nós perdoamos a quem nos tem ofendido. E não nos deixeis cair em tentação, mas livrai-nos do mal. Amém.
3: Ave Maria, cheia de graça, o Senhor é convosco. Bendita sois vós entre as mulheres. Bendito é o fruto do vosso ventre, Jesus.
1: Santa Maria, Mãe de Deus, rogai por nós, pecadores, agora e na hora de nossa morte. Amém.
3: Ave Maria, cheia de graça, o Senhor é convosco. Bendita sois vós entre as mulheres. Bendito é o fruto do vosso ventre, Jesus.
1: Santa Maria, Mãe de Deus, rogai por nós, pecadores, agora e na hora de nossa morte. Amém.
3: Ave Maria, cheia de graça, o Senhor é convosco. Bendita sois vós entre as mulheres. Bendito é o fruto do vosso ventre, Jesus.
1: Santa Maria, Mãe de Deus, rogai por nós, pecadores, agora e na hora de nossa morte. Amém.
3: Ave Maria, cheia de graça, o Senhor é convosco. Bendita sois vós entre as mulheres, bendito é o fruto do vosso ventre, Jesus.
1: Santa Maria, Mãe de Deus, rogai por nós, pecadores, agora e na hora de nossa morte. Amém.
3: Ave Maria, cheia de graça, o Senhor é convosco.
0: Bendita sois vós entre as mulheres, bendito é o fruto do vosso ventre, Jesus.
1: Santa Maria, Mãe de Deus, rogai por nós, pecadores, agora e na hora de nossa morte. Amém.
0: Ave Maria, cheia de graça, o Senhor é convosco. Bendita sois vós entre as mulheres, bendito é o fruto do vosso ventre, Jesus.
3: Santa Maria, Mãe de Deus, rogai por nós, pecadores, agora e na hora de nossa morte. Amém.
0: Ave Maria, cheia de graça, o Senhor é convosco. Bendita sois vós entre as mulheres, bendito é o fruto do vosso ventre, Jesus.
3: Santa Maria, Mãe de Deus, rogai por nós, pecadores, agora e na hora de nossa morte. Amém.
0: Ave Maria, cheia de graça, o Senhor é convosco. Bendita sois vós entre as mulheres, bendito é o fruto do vosso ventre, Jesus.
3: Santa Maria, Mãe de Deus, rogai por nós, pecadores, agora e na hora de nossa morte. Amém.
0: Ave Maria, cheia de graça, o Senhor é convosco. Bendita sois vós entre as mulheres. Bendito é o fruto do vosso ventre, Jesus.
3: Santa Maria, Mãe de Deus, rogai por nós, pecadores, agora e na hora de nossa morte. Amém.
0: Ave Maria, cheia de graça, o Senhor é convosco. Bendita sois vós entre as mulheres. Bendito é o fruto do vosso ventre, Jesus.
3: Santa Maria, Mãe de Deus, rogai por nós, pecadores, agora e na hora de nossa morte. Amém.
0: Glórias ao Pai, ao Filho e ao Espírito Santo, assim como era no princípio, agora e sempre. Amém. Ó meu Jesus, perdoai-nos, livrai-nos do fogo do inferno. Levai as almas todas para os céus e socorrei principalmente as que mais precisarem de vossa infinita misericórdia. Amém. Infinitas graças vos damos, soberana Rainha, pelos benefícios que todos os dias recebemos de vossas mãos liberais. Dignai-vos agora e para sempre tomai-nos debaixo de vosso poderoso amparo, e para mais vos agradecemos, saudamos com uma salve, Rainha. Salve, Rainha, Mãe de Misericórdia, vida e doçura e esperança nossa, salve. A vós bradamos os degredados filhos de Eva, a vós suspirando, gemendo e chorando neste vale de lágrimas, eia, pois, advogada nossa, esses vossos olhos misericordiosos a nós volvei, e depois deste desterro, mostrai-nos, Jesus, bendito é o fruto do vosso ventre, ó clemente e ó piedosa, ó doce e sempre Virgem Maria, rogai por nós, Santa Mãe de Deus, para que sejamos dignos das promessas de Cristo. Amém.
1: Amém. Louvado seja nosso Senhor Jesus Cristo.
0: Para sempre seja louvado. Graças a Deus. Rezamos o nosso terço. Então agora vamos mandar os alôs para os nossos ouvintes que toda quarta, todo dia, né? Todo dia está rezando conosco no programa Momento de Oração. Quero mandar meu alô para a Neném de Anunciada. Em nome de Neném, eu mando um alô para todos os homens do terço, que toda segunda-feira tá rezando lá na matriz. Então, que Deus abençoe todos vocês, que aumente a fé de cada um, que abençoe a família de vocês. Porque a igreja, quando o homem reza, a família fica mais fortalecida do que a mulher rezando, né? É. Então, que Deus abençoe vocês com muita fé, com muita saúde, Neném, que é sempre forte no texto dos homens. Quero mandar também um alô para o meu amigo Biraci, minha prima Dadá, Hortense, família. Quero mandar para todos vocês que estão ouvindo o programa Momento de Oração com a gente, né? Isso. Que fielmente reza o texto com a gente. Que Nossa Senhora possa cobrir com seu manto sagrado vocês que estão escutando o programa. Tonheca com a sua esposa também, Cristina. Deus abençoe, doutora Ivanice. Ivonete tem a lista dela aqui. Vamos lá, Ivonete.
1: Vamos lá. Eu quero mandar primeiramente para o pessoal do Riacho do Navio, que já me cobraram muito, para a comadre Neném, comadre Lalá, para Girailso e família, enfim, para Branca, seu Davi, também lá no Lajedo de Baraúna, e seu Damião Bola, no Feijão, Dona Maria Salles, morava em Baraúna, mas está morando agora em Picuí. e Lucileide, nos dito Catolé, enfim, para todos vocês que neste momento estão escutando o programa Momento de Oração. Não esquecendo Dona Dezinha lá do Cenecista, que desde que foi fundado o programa Momento de Oração, que ela não perde uma noite sequer. Para a senhora também, que Deus abençoe cada um de vocês que estão rezando conosco todos os dias, até de segunda a sexta-feira, tá certo? E que Deus possa abençoar vocês com muita paz, saúde, agradecendo primeiramente todos os dias pelo dom da vida.
0: Quero mandar também para Socorro e Orlando, que também reza o texto com a gente, né? Enfim, são Dona Glória, são muitas pessoas que estão conosco, então todos sintam-se abençoados. Elídio vai mandar a música para alguém, Elídio?
2: Meus pais, vó Rosália, vó Edinaldo, madrinha Fátima, padrinho Bibica, Tiracema, tio Vanderlei, vó Maria, Alberto Júnior, Fatinha, Angélica, Maria e Nazaré Família.
0: Muito bem, é isso mesmo, é isso mesmo. Então, Marinaldo, vamos ouvir a próxima música, mandar para todos vocês que estão conosco, né? Vamos ouvir a próxima música.

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1: Louvado seja nosso Senhor Jesus Cristo. Para sempre seja louvado, meus amados irmãos e irmãs, nesta sexta-feira, a primeira sexta-feira do mês, nós recordamos o coração de Cristo que existe, que continua êxtase, é cheio de dom, de graça, que acolhe com amor cada um de nós. Meus amados irmãos e irmãs, o Santo Evangelho que vamos ouvir agora, você, caro rádio ouvinte, que me acompanha, está em Lucas, no capítulo 5, versículo 33 a 39. Vamos agora, amados irmãos e irmãs, com muita alegria, viver esse momento bonito da Santa Palavra de Deus. O Senhor esteja convosco, Ele está no meio de nós. Proclamação do Evangelho de Jesus Cristo segundo Lucas. Glória a vós, Senhor. Naquele tempo, os fariseus e os mestres da lei disseram a Jesus: os discípulos de João e também os discípulos dos fariseus jejumam com frequência e fazem orações, mas os teus discípulos comem e bebem. Jesus, porém, lhes disse: os convidados de um casamento podem fazer jejum enquanto o noivo está com eles, mas dias virão em que o noivo será tirado do meio deles. Então, naqueles dias, eles jejuarão. Jesus contou-lhes ainda uma parábola: ninguém tira retalho de roupa nova para fazer remendo em roupa velha, senão vai rasgar a roupa nova e o retalho novo não combinará com a roupa velha. Ninguém coloca vinho novo em odres velhos, porque senão o vinho novo arrebenta os odres velhos e se derrama, e os odres se perdem. Vinho novo deve ser colocado em odres novos, e ninguém, depois de beber vinho velho, deseja vinho novo, porque diz: o velho é melhor. Palavra da salvação. Glória a vós, Senhor. Amados radio-ouvintes, este evangelho que nós acabamos de ouvir, Jesus é criticado pelos fariseus e mestres da lei porque os seus discípulos não jejumam com a mesma frequência que jejum os discípulos de João e os discípulos dos fariseus. Eles comem e bebem como se estivessem numa festa. Jesus explica que eles estão, de fato, numa festa, pois o motivo dessa festa é a sua presença entre eles. Quem tem a presença de Jesus em sua vida tem motivo para se alegrar, festejar, comemorar, celebrar. Por essa razão, a Eucaristia é celebração, comparada a uma festa, a um banquete no qual somos felizes porque somos convidados a, meus irmãos, participar deste banquete. É isso que diz o sacerdote quando apresenta a Eucaristia: o Cordeiro de Deus antes da comunhão. Veja e escute agora o que diz o sacerdote: felizes os convidados para a ceia do Senhor. Ser convidado para participar da ceia do Senhor, do banquete eucarístico, é motivo de felicidade, não de tristeza. Tristes ficam os que precisam jejuar, os que se privam ou foram privados da Eucaristia, da comunhão, do banquete, né? Esse sim. Entendemos assim que Jesus, meus irmãos, usa a comparação da festa de casamento com a presença do noivo para justificar porque os seus discípulos não jejuam. Enquanto Jesus estiver presente, eles não precisam jejuar. Porém, quando ele for tirado no meio deles, aí sim eles devem jejuar, pois o jejum é a presença de sua ausência até que ele volte. Por isso jejuamos na quaresma como memória da paixão e morte de Jesus e expectativa da sua ressurreição. Então, amados rádio ouvintes, você que está me ouvindo, para completar a justificativa, ele conta outras duas parábolas ou comparações. A retirada de retalho de roupa nova para consertar a roupa velha e o vinho novo em odres velhos. Ambos provocam o quê? Um rompimento quando misturados. E é verdade, né? Se você pega uma roupa velha e coloca um pano novo, um remendo novo, quando você vai colocar água, molhar, lavar, por exemplo, aquele pano vai encolher um pouco e aí o buraco vai ser maior, porque a calça ou a camisa ou aquela roupa velha está sem força, então o mais novo puxa e aí rasga mais, né? Desse modo, Jesus critica uma religião com costumes arcaicos, costumes antigos, que em nada transforma a vida e o mundo e se prende a ritualismos. Ele é a novidade. Estava falando isso dos fariseus, né? Ele que veio para romper aquelas estruturas obsoletas, aquelas estruturas que não tinha mais sentido. É a roupa nova e o vinho novo e não se sujeitará a remendar roupa velha, nem se enquadrar numa estrutura arcaica, passada, sem expressão mais para o tempo novo. É preciso renovar de modo completo, meus amados irmãos, caro rádio ouvinte, começando a mudar conceito, costumes, mentalidade, nós precisamos mudar sempre, né? Tudo isso é provocador, causa rompimentos, e é verdade, né? Porém, romper com estruturas passadas, odres velhos, não significa abolir os ensinamentos da lei de Deus. O vinho novo, o vinho velho, né? Mas ele continua sendo preciso e deve ser vivido, degustado daquilo que ele tem de melhor. É para isso que ele veio, para pôr em prática aquilo que vinha de se perdendo devido às velhas estruturas, isto é, a forma como era vivido os ensinamentos de Deus. Jesus é o odre novo do qual poderá ser guardado tanto o vinho novo quanto o vinho velho. Ele é essa presença nova. Ele veio dar nova esperança para a humanidade. Que saibamos reconhecer a presença de Jesus entre nós e nos alegrarmos com isso. Essa alegria deve ser manifestada por meio de nossas ações de amor, de caridade com o nosso próximo, tornando a vida dos que sofrem mais alegre e cheia de esperança. Além disso, que sejamos servidores de Cristo, trabalhando para que seu projeto de amor se realize entre nós, sempre com a fidelidade que se espera de qualquer cristão, de qualquer um de nós. Portanto, amados irmãos e irmãs, celebrando a primeira sexta do Sagrado Coração de Jesus no dia de hoje, o coração que tanto nos ama, coração que tanto nos perdoa, veja que nós precisamos transformar e construir um mundo melhor, um reino de amor e de justiça, já dizia o Papa Francisco na sua encíclica Lex Nunc. Veja bem, hoje eu quero me dirigir com muita alegria e esperança a toda a comunidade freimartiense, que estamos agora começando a festa de Nossa Senhora da Guia. São 9 noites de novena preparatórias para o dia bonito, encerramento, dia 13, domingo, quando nós vamos culminar com a procissão de Nossa Senhora da Guia, pelas ruas da cidade de Frei Martinho. Então eu quero convidar toda a comunidade de Frei Martinho, comunidades rurais, como também comunidades aqui de Picuí, para participar dos festejos em honra à Nossa Senhora da Guia, que estamos começando agora, nesta noite, com a bonita carreata de abertura da festa e com a primeira noite de novena em honra à Nossa Senhora da Guia, com a presença de nossas comunidades. Portanto, meus amados irmãos e irmãs, que tenhamos uma festa renovadora, cheia de esperança para todos nós, devotos de Nossa Senhora da Guia. E que este final de semana seja para nós aqui de nossa paróquia a esperança de um novo tempo com a festa da padroeira de Frei Martinho, que é Nossa Senhora da Guia. Meus amados irmãos e irmãs, a todos vocês um santo e abençoado final de semana e que Nossa Senhora da Guia e que São Sebastião nos abençoe, nos proteja e nos livre de todo mal. Louvado seja nosso Senhor Jesus Cristo, para sempre seja louvado.

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1: Obrigado por ter estado conosco nesta noite. Que Deus lhe favoreça com uma noite tranquila e um sono restabelecedor de paz para um novo dia. Abençoe-vos o Deus Todo-Poderoso, Pai, Filho e Espírito Santo. Uma boa noite.
2: Você só tem uma vida. E durante esta vida, por diversas vezes, você vai ter que enfrentar as tempestades. Você vai ter que enfrentar os problemas. E não tem como ser diferente. O próprio Jesus avisou: no mundo vocês terão tribulações, mas coragem, porque eu venci o mundo. E você também vai vencer. Eu não sei pelo que você está passando, eu não sei o que você está vivendo, mas coragem, coragem.

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2: As novas alíquotas a partir desta quinta-feira e serão temporárias.
3: Saúde e mudanças climáticas.
4: Força Nacional do SUS reforça a estrutura para acelerar o socorro em emergências e desastres naturais. Luana Karen.
5: Cada base da Força Nacional do SUS vai reduzir o tempo de resposta a emergências sanitárias.
3: Setembro Roxo.
4: Diagnóstico precoce da fibrose cística ajuda a garantir qualidade de vida aos pacientes.
3: Rede Pública mantém centros de referência para a identificação da doença. Graziele Bezerra.
6: O SUS oferece uma gama de medicações para tratar a fibrose cística. E no Setembro Roxo, o objetivo é tornar a enfermidade mais conhecida e ampliar os diagnósticos.
4: Hoje, na apresentação da Voz do Brasil, eu, Mariana Jungmann e Luciano Seixas.
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4: Foram assinadas hoje duas medidas para conter a alta dos preços dos combustíveis no país diante da alta no mercado internacional.
3: As novas alíquotas temporárias passarão a valer a partir desta quinta-feira.
7: Nesta quarta-feira foi assinado um decreto que reduz em 63 centavos por litro a cobrança de PIS/PASEP e COFINS sobre a gasolina. Com a redução, os tributos ficarão em 16 centavos por litro. O texto também zerou as contribuições federais sobre o etanol hidratado, o que representa uma redução tributária de 19 centavos por litro. As novas alíquotas começarão a valer a partir desta quinta-feira, 10 de setembro. E serão temporárias, de acordo com o ministro da Fazenda, Dario Durigan.
8: Nós precisamos fazer um acompanhamento mais pormenorizado, por isso o prazo de um mês, para que a gente que está acompanhando isso diariamente, a equipe econômica, assim que essa situação melhorar, amenizar, a gente volte a rever. Lembrando que o nosso objetivo aqui é que a gente estabilize os preços e assim que tivermos condições, a gente também vai estar prontos para fazer as revisões necessárias.
7: Para o diesel rodoviário, foi assinada uma medida provisória que autoriza a concessão de subsídio a produtores e importadores. O valor da subvenção será definido pelo Ministério da Fazenda e poderá ser alterado conforme as condições do mercado. O objetivo das medidas é amenizar os impactos dos conflitos internacionais sobre o mercado doméstico de combustíveis, como disse o ministro do Planejamento e Orçamento, Bruno Moretti.
9: Nós estamos num período particularmente relevante de safra e o aumento dos preços internacionais tem uma repercussão sobre as operações de importação de diesel. Então também essa é a razão pela qual a gente está colocando essa subvenção nesse momento. Não tem só a ver com preço, mas também para garantir uma oferta estável de diesel. Os prejuízos ao país seriam muito maiores de abastecimento se nós não aplicássemos essa nova medida.
7: Inicialmente, o valor da subvenção para o óleo diesel será de R$ 1,00 por litro e deverá ser descontado do preço de venda com registro na nota fiscal. Reportagem Gabriela Noronha.
4: A iniciativa do Ministério da Saúde busca descentralizar as ações sanitárias em situações de crise.
3: Para isso, já estão em operação bases da Força Nacional do SUS que atendem as regiões Sul e Nordeste.
4: Hoje, a unidade do Sudeste começou a operar e passa a monitorar situações como enchentes, inundações e deslizamentos.
3: A preocupação do governo federal é com os possíveis impactos do El Niño.
5: Localizada no Rio de Janeiro, a Base Regional Sudeste da Força Nacional do SUS vai atuar na resposta a emergências em saúde pública, reforçando o apoio a estados e municípios, tanto na preparação quanto no atendimento a situações de crise. De acordo com o ministro da Saúde, Alexandre Padilha, a unidade vai reduzir o tempo de resposta a emergências sanitárias, diante de grandes eventos e desastres climáticos.
10: Com a base aqui no Rio de Janeiro, em até 12 horas, a gente consegue chegar em qualquer localidade da região sudeste do país.
5: A base do Rio é a terceira do país a entrar em funcionamento. Porto Alegre, no Rio Grande do Sul, e Salvador, na Bahia, já estão em atividades. Outras 6 bases estão previstas até o fim deste ano para atender as demais regiões do país. O ministro Alexandre Padilha destacou possíveis problemas de saúde que podem surgir com as mudanças climáticas e o El Niño.
10: Dependendo da região do país, terá um impacto diferente. Por exemplo, deve aumentar as secas na Amazônia. Para isso, tem uma preparação da saúde para enfrentar essa situação de secas. Deve aumentar as secas no semiárido do Nordeste. Deve aumentar queimadas no Centro-Oeste. O idoso tem problema pulmonar, o idoso tem diabetes, tem hipertensão. O aumento da temperatura média descompensa esse idoso, descompensa o uso da sua medicação. E também estudos da Fiocruz apontam que o aumento da temperatura média faz nascer mais bebês prematuros. Com isso, você tem maior risco de doenças entre os bebês.
5: Cada base da Força Nacional do SUS dispõe de veículos, posto médico avançado, comunicação via satélite, drones e equipamentos de apoio a equipes mobilizadas em áreas afetadas, inclusive locais remotos ou de difícil acesso. Também nesta quarta-feira, no Rio de Janeiro, foi lançada a plataforma digital Sou Força, destinada à mobilização de profissionais voluntários para atuação em desastres e emergências de saúde. Reportagem Luana Karen.
4: Uma doença rara que afeta principalmente os pulmões e o sistema digestivo.
3: Todos os anos são diagnosticados cerca de 300 novos casos da fibrose cística em todo o país.
4: O Setembro Roxo é o mês de conscientização sobre a doença, que tem diagnóstico e tratamento gratuitos pelo SUS.
11: Identificada pelo teste do pezinho, a fibrose cística afeta 1 a cada 7 mil nascidos vivos no Brasil. Ainda sem cura, a doença é resultado de uma disfunção nas células de membranas internas do corpo, o que faz com que toda a secreção do organismo seja mais espessa que o normal. A pneumologista pediátrica do Instituto Fernandes Figueira, da Fiocruz, Tânia Vrobel, detalha os sintomas.
12: No aparelho respiratório, no aparelho digestivo, no aparelho reprodutor, as secreções muito espessas vão levar aos sintomas que muitas vezes acontecem. São crianças que fazem pneumonia, que muitas vezes aparecem com bronquite, quadros digestivos.
11: A servidora pública Jeane Braga percebeu alguns desses sintomas no filho Pedro André, quando ele ainda era um bebê. O diagnóstico só veio meses após o nascimento.
13: Ele é portador de fibrose cística e teve diagnóstico tardio, infelizmente, aos 5 meses, depois de recorrentes internações na rede privada.
11: Hoje, Pedro tem 12 anos. No Rio de Janeiro, onde vivem, ele faz todo o tratamento pelo Sistema Único de Saúde no Instituto Fernandes Figueira. Com a rotina de treinos, fisioterapia, dieta e medicação, ele conta que leva uma vida normal.
14: Eu faço natação, tomo remédio para neutralizar e deu muito certo, pois hoje eu sou uma pessoa normal, onde a fibrose cística quase não me atinge.
11: O SUS oferece uma gama de medicações para tratar a fibrose cística, como enzimas, antibióticos e inalatórios, além de moduladores da proteína que causa a disfunção nas células. E no Setembro Roxo, campanha que faz alusão à doença, o objetivo é tornar a enfermidade mais conhecida e ampliar os diagnósticos. O diretor de políticas públicas da ONG Unidos pela Vida, Cristiano Silveira, comenta a importância do tratamento, especialmente dos moduladores de proteína que passaram a ser oferecidos recentemente no SUS.
15: Com esses medicamentos, a gente viu uma redução drástica no número de transplantes pulmonares, né, por conta, né, de não precisar mais, né. A gente sabe que o medicamento não é barato, mas existe também uma economia de se tratar essas pessoas. Quando a gente tem um tratamento assim como esse, que muda mesmo o prognóstico da doença.
11: O teste do suor, que comprova o diagnóstico, também é feito pelo SUS. Hoje, mais de 6.400 pacientes são acompanhados em centros de referência públicos espalhados pelo país. Reportagem Graziele Bezerra.
3: A Advocacia Geral da União solicitou a retirada de vídeos com falsos médicos criados por inteligência artificial.
4: Os conteúdos simulam profissionais de saúde que divulgam informações falsas e tratamentos sem comprovação científica.
3: Ao todo, foram identificados mais de 90 perfis entre janeiro e julho deste ano.
4: A solicitação foi encaminhada para a Polícia Federal e para o Conselho Federal de Medicina.
16: A Advocacia Geral da União, AGU, notificou o YouTube para remover ou alertar usuários sobre vídeos que usam inteligência artificial para simular médicos e outros profissionais.

0: para prevenir a disseminação desse material. As informações foram encaminhadas à Polícia Federal e ao Conselho Federal de Medicina. A orientação do Ministério da Saúde é buscar informações sobre saúde em fontes confiáveis e denunciar conteúdos que possam colocar pessoas em risco. Dilson Santa Fé, para a Voz do Brasil.
1: A Agência Nacional de Vigilância Sanitária, Anvisa, aprovou o registro de um medicamento usado para a prevenção da enxaqueca.
2: Estudos mostraram que o medicamento Aqipta reduz o número de episódios da doença, tanto na forma esporádica quanto na forma crônica.
1: A enxaqueca pode provocar crises recorrentes de dor de cabeça, náuseas, vômitos e sensibilidade à luz e ao som.
2: O novo medicamento é uma opção de tratamento oral para prevenção em adultos que têm pelo menos 4 episódios da doença por mês.
1: Pacientes da rede pública de saúde serão encaminhados para realizar mais de 600 mil procedimentos na rede privada.
2: O objetivo é diminuir a fila de espera do SUS para quem precisa de médicos especialistas.
3: Mais de 600 mil procedimentos gratuitos para pacientes do SUS estão previstos em contratos com 259 hospitais privados e filantrópicos de 21 estados. Do total, 458 mil procedimentos serão realizados por meio da estratégia Ofertas de Cuidados Integrados, que reúnem consultas, exames e diagnósticos de uma mesma especialidade em um único atendimento. As outras 142 mil intervenções são cirurgias de diferentes níveis de complexidade. A maior parte desses serviços serão na área de oftalmologia, com previsão de 170 mil por ano. Na sequência estão cardiologia com 133 mil, ortopedia com 113 mil e oncologia com 72 mil procedimentos. Outra modalidade incluída é a terapia renal substitutiva, destinada a pacientes que precisam de hemodiálise, que deve atender cerca de 40 mil pacientes por mês. Raquel Mariano, para a Voz do Brasil.
1: Um novo procedimento administrativo regulamentado pelo Ministério da Justiça e Segurança Pública vai tornar mais fácil a transferência de dinheiro das bets ilegais para o Fundo Nacional de Segurança Pública.
2: As casas de apostas online seguem uma rígida regulamentação e podem ter seus recursos bloqueados e perdidos para o poder público quando atuam na ilegalidade.
1: Agora, com uma nova portaria editada pelo Ministério, os procedimentos para que a Justiça conceda a transferência desses recursos serão acelerados.
2: Mais cedo, nós conversamos com a diretora do Fundo Nacional de Segurança Pública, Camila Pintarelli, sobre como esse dinheiro poderá ser aplicado e os ganhos da medida. Acompanhe.
4: Diretora Camila Pintarelli, bem-vinda à Voz do Brasil.
2: Prazer ter a senhora conosco aqui.
5: Prazer é todo meu. Muito obrigada por nos receber aqui hoje.
2: Vamos começar falando, então, sobre essa portaria nova que foi editada. Ela deve facilitar, né, que os recursos apreendidos das bets ilegais sejam destinados ao Fundo Nacional de Segurança Pública. Como é que isso deve acontecer? O que,
5: Mariana,
2: que ela muda?
5: Eu acho que, antes de mais nada, é preciso explicar que o Fundo Nacional de Segurança Pública é hoje o principal instrumento de financiamento da segurança pública no Brasil. É um fundo federal, robusto, bilionário, que faz transferências fundo a fundo aos estados e Distrito Federal todos os anos para a infraestrutura de segurança pública. A principal fonte de recursos do Fundo Nacional de Segurança Pública hoje são as loterias federais, as loterias de prognóstico. Então, quando a população faz aquela fezinha na Mega Sena, na Mega da Virada, ela está contribuindo de alguma forma com os recursos que vão para o Fundo Nacional de Segurança Pública. Agora, desde a edição do Decreto 13.303, deste ano e a edição da portaria do Ministério da Justiça 1287, nós vamos passar a contar com mais uma fonte de recurso, que é justamente o recurso da BET ilegal, aquela BET que não está cadastrada no Ministério da Fazenda, cujos recursos foram bloqueados pelo Ministério da Fazenda, pela Secretaria de Prêmios e Apostas, e vão passar, depois de um processo administrativo, a compor o Fundo Nacional de Segurança Pública. Ou seja, eles vão reverter da ilegalidade para prover infraestrutura para a segurança pública do país.
1: Qual o valor que vocês estimam que pode ser incorporado ao fundo com esses procedimentos e em que políticas e ações esse dinheiro poderá ser empregado?
5: Ainda não temos as cifras exatas por conta de sigilo fiscal e sigilo bancário, mas nós estimamos que são valores na casa dos bilhões de reais que podem muito em breve passar a incorporar aí o orçamento do Fundo Nacional de Segurança Pública. Pública. E em termos de política de segurança pública, eles podem ser aplicados a

0: inúmeras finalidades, desde enfrentamento à violência contra a mulher, valorização do profissional de segurança pública e, principalmente, tecnologia, infraestrutura de segurança pública, equipagem, aquisição de viaturas, aquisição de colete, enfim, tudo para valorizar a infraestrutura de segurança do país.
1: Agora, falando um pouco aí da burocracia, para que esse dinheiro chegue efetivamente, né, nas viaturas, nos equipamentos, os procedimentos administrativos que são estabelecidos pela portaria, eles não eliminam a necessidade de uma decisão judicial,
0: de forma alguma.
1: Mas eles reduzem essa burocracia? Como é que eles aumentam a chance dessa vitória judicial?
0: Eles reduzem na medida em que eles facilitam a liquidez da sentença que vai ser dada. Como que vai funcionar, Mariana? A Secretaria de Prêmios e Apostas consolida o valor que foi apreendido, manda para o Ministério da Justiça, o Fundo Nacional de Segurança Pública, por meio de uma comissão processante, avaliza esses valores, ou seja, dá o ok de que tais valores estão de fato corretos e envia isso para a Advocacia Geral da União. A Advocacia Geral da União, em posse desse instrumento, desse arcabouço probatório, simplesmente pede o pedimento desses valores ao Judiciário. Então, a função do Judiciário deixa de ser probatória, deixa de ser instrutória e passa a ser convalidatória daquele título administrativo que já existe. Aqueles valores já estão sedimentados, basta a declaração para que eles passem a integrar o Fundo Nacional de Segurança Pública.
1: Ou seja, já chega na Justiça com meio caminho andado.
0: Quase 70% já.
2: Diretora, sem seguir a regulamentação para o jogo de apostas online, as bets ilegais ficam mais acessíveis a atividades criminosas, né? A destinação desses recursos para o Fundo Nacional de Segurança Pública é uma forma de ajudar a combater esse mesmo crime e outros também que se ligam?
0: Exatamente. Como eu disse no comecinho aqui da nossa entrevista, é a ilegalidade se transformando em infraestrutura de segurança pública. Esse recurso, prioritariamente, vai ser destinado aos estados e Distrito Federal, na modalidade de transferência fundo a fundo, que é uma espécie de PIX que a gente faz para os estados e Distrito Federal investirem em segurança pública. E uma das formas que eles podem investir é justamente em tecnologia para combater a ilicitude de crimes virtuais, ou seja, a cibersegurança ganhando mais investimentos a partir da apreensão e da transformação desses valores para o Fundo Nacional de Segurança Pública.
1: Agora, a aplicação dos recursos, ela tem também um acompanhamento criterioso,
0: tem,
1: né, que é feito pela Secretaria Nacional de Segurança Pública e existe, inclusive, uma diretoria lá específica.
0: É justamente o Fundo Nacional de Segurança Pública que faz esse acompanhamento desde o momento em que o Estado ele propõe a utilização do recurso do fundo até o fim da prestação de contas. Nós somos acompanhados e auditados, Mariana, diariamente pelo Tribunal de Contas da União, Controladoria Geral da União e todos os ministérios públicos estaduais, porque todo esse recurso vai para os estados. Então, a gente tem realmente um acompanhamento extremamente criterioso, extremamente rígido e rigoroso da aplicação desses recursos. Eu costumo brincar que nós monitoramos mais de 1000 contas bancárias diariamente. Cada centavo que sai desse recurso é cientificado à nossa equipe.
2: Muito bem, nós conversamos com Camila Pintarelli, diretora do Fundo Nacional de Segurança Pública. Muito obrigado por essa entrevista aqui na Voz do Brasil.
0: Eu que agradeço a oportunidade. Contem conosco.
1: As instituições interessadas em participar do edital Restaura Rio Doce terão mais um mês para fazer a inscrição.
2: O prazo para apresentação de propostas foi prorrogado até o dia 30 de setembro.
3: Fruto de uma parceria entre o BNDES, Banco Nacional de Desenvolvimento Econômico e Social, e o Ministério do Meio Ambiente e Mudança do Clima, o edital vai selecionar instituições para executar e coordenar projetos de restauração ecológica e produtiva em 12.500 hectares na região da Bacia do Rio Doce. O objetivo é reparar e compensar os danos causados pelo rompimento da barragem de Fundão, ocorrido em 2015, em Mariana, no interior mineiro. As propostas a serem submetidas devem prever ações envolvendo restauração ecológica por meio da recomposição da vegetação nativa e restauração produtiva, através de sistemas sustentáveis que conciliem geração de renda e conservação ambiental. De acordo com o gerente institucional do Fundo Rio Doce no BNDES, Guilherme Tinoco, será realizada no dia 10 de setembro uma oficina online para o esclarecimento de dúvidas sobre o edital.
4: O encontro ele terá como objetivo orientar as entidades interessadas sobre os critérios, requisitos e procedimentos previstos para a apresentação dos projetos. Para participar, é preciso se inscrever na nossa página do edital na internet.
3: Mais informações sobre o edital Restaura Rio Doce e a oficina online estão disponíveis no site bndes.gov.br/Restaura Rio Doce. Reportagem André de Barros Lima.
1: O acesso à pós-graduação abre novos caminhos para a qualificação profissional.
2: E estudantes e pesquisadores indígenas têm a oportunidade de ingressar em cursos de mestrado e doutorado em todo o país.
1: Ao todo, são ofertadas 325 bolsas pelo Programa de Desenvolvimento Acadêmico Indígena.
2: O edital é uma iniciativa da Coordenação de Aperfeiçoamento de Pessoal de Nível Superior, a CAPES.
5: Estudantes indígenas que querem fazer mestrado ou doutorado já podem consultar os programas de pós-graduação participantes do Programa de Desenvolvimento Acadêmico Indígena, o PEDAI. A lista está disponível no portal da CAPES e informa a instituição, o curso, a cidade, o estado, o contato e o número de bolsas. São 325 bolsas, sendo 214 para mestrado e 111 para doutorado, distribuídas pelas 5 regiões do país. O estudante pode consultar a relação completa dos programas no portal da CAPES, no gov.br/CAPES, e verificar as oportunidades de interesse. Reportagem Pablo Mundim.
1: Participantes da Prova Nacional Docente 2026 já podem consultar os locais de prova.
2: As informações estão disponíveis no cartão de confirmação da inscrição.
1: O participante pode conferir também informações referentes à sua inscrição e à aplicação da prova, como data e horário.
2: As informações podem ser acessadas em pnd.inep.gov.br.
1: Escolas públicas e privadas de todo o país têm até o dia 11 de setembro para conferir os dados declarados na primeira etapa do Censo Escolar 2026.
2: As informações estão disponíveis para consulta no sistema EducaCenso e identificar possíveis erros.
1: A novidade desse ano é que os gestores podem checar os dados declarados antes da fase oficial de retificação, que deve começar na segunda quinzena de setembro.
2: Após a retificação, os gestores terão 30 dias para corrigir qualquer inconsistência.
1: O endereço para consulta é educacenso.inep.gov.br. Vou repetir, é educacenso.inep.gov.br.
2: E essas foram as notícias do Governo Federal.
1: Uma realização da Secretaria de Comunicação Social da Presidência da República.
2: Com produção da empresa Brasil de Comunicação.
1: Fique agora com o Minuto do TCU. Em seguida, as notícias do Poder Judiciário e do Congresso Nacional. Boa noite.
2: Boa noite para você. Até amanhã.
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9: Presidente do STF toma decisões em 3 diferentes procedimentos.
10: STJ garante justiça gratuita para pessoa com câncer que tem reserva financeira.
9: Forças federais vão atuar em 8 estados nas eleições deste ano.
10: Boa noite, eu sou o Arthur Filho.
9: E eu sou Walter Lima.
10: Nesta quarta-feira, o presidente do Supremo Tribunal Federal, ministro Edson Fachin, passou para a presidência da corte o inquérito que apura a divulgação de notícias falsas e ataques contra integrantes do STF. Até então, o relator do inquérito era o ministro Alexandre de Moraes.
9: O ministro Fachin também suspendeu as decisões dos ministros André Mendonça e Flávio Dino sobre o afastamento e a reintegração de Andrei Rodrigues ao cargo de diretor-geral da Polícia Federal e Leandro Almada, do cargo de diretor de inteligência da PF.
10: Andrei Rodrigues e Leandro Almada deverão prestar informações no prazo de 48 horas. Depois disso, o presidente do STF decidirá sobre a permanência ou não deles no cargo da Polícia Federal.
9: O presidente da Suprema Corte também convocou uma sessão plenária presencial extraordinária para a próxima terça-feira, 15 de setembro, às 10 horas da manhã.
10: Superior Tribunal de Justiça mantém justiça gratuita à pessoa em tratamento com câncer que recebe salário mínimo e conta com reserva financeira.
9: Ela recebe um salário mínimo por mês e tinha reservas financeiras, mas para o STJ essa condição por si só não impede o acesso ao benefício. Jaffer Araújo.
11: O pedido de gratuidade foi negado pelo Tribunal de Justiça de Minas Gerais ao considerar a existência de saldos de poupança e aplicações financeiras em nome da parte. No STJ, no entanto, o relator ministro Moura Ribeiro entendeu que exigir que a pessoa em tratamento oncológico use suas reservas financeiras para pagamento de custas processuais poderia comprometer recursos necessários à subsistência e ao próprio tratamento, que envolve despesas elevadas e imprevisíveis.
10: O Tribunal Superior do Trabalho completa 80 anos em 2026. O TST foi criado em 9 de setembro de 1946 e instalado oficialmente no dia 23 do mesmo mês.
9: Para marcar a data, o Tribunal preparou ações comemorativas e uma identidade visual especial. Samanta Flor.
12: Nesses 80 anos, mudaram as profissões, as formas de contratação e até a maneira de trabalhar. E o TST foi acompanhando essas transformações com o papel de uniformizar as decisões da Justiça do Trabalho e dar mais segurança às relações de trabalho. Para marcar essa trajetória, o Tribunal ganhou uma logomarca especial, inspirada em um labirinto circular e nos azulejos de Atos Bucão, presentes na sede do TST. A proposta é representar os diferentes caminhos para a solução dos conflitos trabalhistas.
10: Forças federais atuarão no apoio das eleições de 2026 de 8 estados.
9: Os pedidos foram encaminhados pelos tribunais regionais eleitorais ao TSE. Guilherme Firmino.
13: Na sessão plenária desta terça-feira, 8 de setembro, o plenário aprovou por unanimidade os pedidos de envio de tropas federais para o Maranhão e para a 37ª Zona Eleitoral do Piauí. A ação envolve a atuação do Exército, Marinha e Aeronáutica. O total de 8 estados terão o apoio da Força Federal no primeiro turno das eleições de 2026. A medida tem o objetivo de assegurar a normalidade e a segurança da votação e apuração em localidades indicadas. Após a aprovação do TSE, os pedidos são encaminhados ao Ministério da Defesa, responsável pelo planejamento e execução das ações pelas Forças Armadas. Novas solicitações ainda poderão ser apresentadas pelos TRS, caso sejam identificadas situações que necessitem de apoio.
10: Quase 500 trabalhadores vítimas de trabalho análogo ao escravo são resgatados durante o mês de agosto.
9: O Ministério Público Federal integra a Força-Tarefa que reuniu 5 instituições e realizou ações de fiscalização em 27 unidades da Federação. Vanessa Pereira.
14: Ao todo, foram resgatadas 479 pessoas que viviam em situação análoga à escravidão. Dentre elas, mulheres, crianças e adolescentes, imigrantes. Os empregadores flagrados submetendo os funcionários a essas condições foram notificados a interromper as atividades, cancelar os contratos informais, formalizar os trabalhadores retroativamente e pagar os valores trabalhistas e rescisórios às vítimas. Valor que ultrapassa R$1.400.000.
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10: A você uma boa noite.
9: E até amanhã.
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1: Eu sou Paula Groba.
2: E eu sou Humberto Pinheiro.
1: E estes são os destaques de hoje do Jornal do Senado, que começa agora.
2: Senado analisa piso nacional para profissionais de apoio da educação básica.
1: PEC da Segurança Pública poderá direcionar recursos para as Forças Armadas.
2: Eleições 2026. Jovens, analfabetos e idosos têm regras diferentes para votar.
1: Boa noite.
2: Boa noite.
1: Quem trabalha na secretaria, na biblioteca ou em outras áreas de apoio das escolas públicas poderá ter um piso salarial nacional.
2: Uma proposta sob análise do Senado prevê um valor mínimo para a remuneração desses profissionais e será votada pela Comissão de Educação. Repórter Rodrigo Rezende.
3: A Comissão de Educação do Senado vai analisar o projeto que cria um piso salarial nacional para profissionais da educação básica pública que trabalham em funções de apoio administrativo, técnico ou operacional. A ideia é que este piso seja de 75% do valor do piso do magistério. O atual valor do piso dos professores é de R$ 5.130,00, o que daria ao piso dos demais profissionais o valor de R$ 3.847,00 para uma jornada de 40 horas. O senador Flávio Arnes, do PSB do Paraná, ressaltou que uma boa escola só funciona com a valorização de todos os profissionais que atuam naquele espaço.
4: E um estabelecimento educacional, uma escola, só funciona com qualidade, adequadamente, com a participação de todos os profissionais. Mas uma secretaria bem montada, a biblioteca, toda a infraestrutura da escola, se estiver em harmonia com os objetivos da educação, isso é um avanço extraordinário. Eu acho que nós temos que fazer isso, esse debate aqui no Senado Federal. Já está aí há bastante tempo.
3: Camilo Santana, do PT do Ceará, presidente da comissão, anunciou que o relator do projeto será o senador Marcelo Castro, do MDB do Piauí. Após a análise do colegiado, a proposta ainda será votada pela Comissão de Assuntos Econômicos.
1: E investimentos em pesquisa e inovação podem chegar a mais áreas da região amazônica, segundo um projeto aprovado pela Comissão de Ciência e Tecnologia.
2: A proposta determina que parte desses recursos sejam destinados para além da região metropolitana de Manaus. Repórter Patrícia Oliveira.
5: Poderão ser destinados também a outras áreas da Amazônia parte dos recursos que as empresas já são obrigadas a investir como contrapartida aos incentivos da Zona Franca de Manaus e da Lei de Informática. É o que estabelece um projeto do senador Davi Alcolumbre, do União do Amapá, aprovado na Comissão de Ciência e Tecnologia. Hoje, empresas beneficiadas por esses incentivos precisam aplicar pelo menos 5% do faturamento obtido no mercado interno com produtos de tecnologia em pesquisa e desenvolvimento. A ideia é mudar a distribuição de parte desses recursos, como explicou o relator senador Flávio Arnes, do PSB do Paraná.
4: Restabelecer em lei aquele piso de interiorização dos investimentos em pesquisa e inovação, assegurando recursos para os demais estados da região amazônica, estendendo para os convênios firmados no âmbito da Lei de Informática.
5: Pelo texto, pelo menos 15% de parcelas específicas desses investimentos deverão ser destinados a instituições públicas de ensino e pesquisa que estejam fora da região metropolitana de Manaus, nos estados do Acre, Amapá, Rondônia, Roraima e Amazonas. A proposta seguiu para análise da Comissão de Assuntos Sociais.
1: A segurança pública esteve entre as principais prioridades do Senado durante a semana de esforço concentrado. Entre as propostas analisadas está a PEC da Segurança, que prevê mais recursos para o setor, amplia a integração entre os órgãos de segurança e torna mais rigoroso o regime penal para líderes de facções criminosas, organizações paramilitares e milícias. A proposta de emenda à Constituição segue em análise na Comissão de Constituição e Justiça.
2: Para o senador Fernando Dueire, do PSD de Pernambuco, o poder público tem a responsabilidade de combater a violência, mas também de criar condições para a ressocialização de quem tem possibilidade de ser reintegrado à sociedade. O senador defendeu uma legislação mais rigorosa e afirmou que a segurança pública é um desafio que precisa ser enfrentado pelo Estado brasileiro.
6: Não é possível que a violência que hoje nós convivemos em todas as grandes cidades ou médias brasileiras continue. É preciso que nós tenhamos uma legislação dura para que isso seja de alguma forma contido.
1: E a Constituição poderá passar a prever um sistema único de segurança pública com recursos destinados ao combate à criminalidade e à melhoria da estrutura do setor.
2: O texto base da proposta já foi aprovado pela Comissão de Constituição e Justiça. Os recursos virão dos Fundos Nacionais de Segurança Pública e Penitenciário Nacional e do Fundo Social do Pré-Sal. Os senadores ainda podem incluir as Forças Armadas entre os beneficiários. Repórter Bruno Lourenço.
7: A proposta de emenda à Constituição aprovada pelos senadores institucionaliza o Sistema Único de Segurança Pública, que terá receitas do Fundo Nacional de Segurança Pública e do Fundo Penitenciário Nacional e até de eventual superávit no Fundo Social do Pré-Sal. Emenda do senador Carlos Portinho, do PL do Rio de Janeiro, quer incluir as Forças Armadas entre as beneficiárias dos recursos. Portinho diz que é justo direcionar essas verbas quando militares atuam em atividades de proteção e defesa civil, contra delitos nas fronteiras e na garantia da lei e da ordem.
8: A ausência de previsão expressa quanto à destinação de recursos do Fundo Nacional de Segurança Pública para essas operações gera insegurança jurídica e limita a capacidade de resposta do Estado frente às ameaças do alcance nacional. Aqui falamos de soberania.
7: Portinho destacou que sua proposta é voltada exclusivamente para o custeio de ações desempenhadas em contextos específicos, como operações nos morros de seu estado. O relator da PEC da Segurança, senador Rogério Carvalho, do PT de Sergipe, no entanto, recomenda a rejeição da emenda.
9: As Forças Armadas têm o seu próprio regramento de financiamento, que é um outro debate que precisa ser feito num outro lugar. E se ele for convocado, deverá ter reforço orçamentário naquilo que é o lugar do financiamento da segurança pública.
7: A Comissão de Constituição e Justiça deve concluir a votação da PEC da Segurança na próxima reunião.
10: Eleições 2026.
1: Você já se perguntou por que nunca viu propaganda eleitoral de algum determinado partido na televisão?
2: Pode ser que ele não tenha cumprido as exigências da legislação para ter direito ao horário gratuito. A repórter Lana Dias explica.
11: Para ter acesso ao horário eleitoral, o partido ou a federação precisa ter cumprido na eleição de 2022 pelo menos um desses critérios. Eleição de no mínimo 11 deputados federais distribuídos em pelo menos 9 unidades da federação ou receba ao menos 2% dos votos válidos nas eleições para a Câmara dos Deputados, distribuídos de novo em 9 unidades da federação, com um mínimo de 1% dos votos em cada uma delas. O consultor legislativo do Senado, Arlindo Fernandes, explicou que a aplicação da regra dos votos para a Câmara está sendo de forma gradual, desde 2018.
12: Quando começou a ser aplicada essa cláusula de desempenho, era, na primeira eleição, era 1,5%, depois na segunda eleição 2%, na eleição deste ano de 26, será exigido 2,5% e a partir de 2030 vai ficar a cláusula permanente que é 3% do eleitorado.
11: Vale lembrar que o fundo partidário e o fundo eleitoral são coisas diferentes. O partidário é destinado às despesas rotineiras das legendas e o eleitoral é direito de todos os partidos, exclusivo ao financiamento de campanhas de candidatos e candidatas durante o ano de eleição.
1: E daqui a menos de um mês, brasileiras e brasileiros vão às urnas, mas nem todos os eleitores são obrigados a votar. O voto é facultativo para jovens de 16 e 17 anos, pessoas analfabetas e eleitores a partir dos 70 anos.
2: Quem está nesses grupos e não comparecer às urnas não precisa justificar a ausência nem está sujeito a penalidades. Além disso, para analfabetos e eleitores com mais de 70 anos, o título eleitoral não é cancelado, mesmo que não votem em 3 eleições consecutivas. Essa regra é diferente da aplicada aos eleitores para quem o voto é obrigatório. Com edição de Paula Groba e trabalhos técnicos de Eliseu Caires, o Jornal do Senado fica por aqui. Acompanhe agora as notícias da Câmara dos Deputados. Boa noite.
1: Boa noite e até amanhã.
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13: Presidente Hugo Mota reitera confiança no sistema eleitoral brasileiro.
14: Avança a proposta que cria faixa exclusiva para motos em vias urbanas.
13: Audiência na Câmara debate instituição do Dia Nacional da Acupuntura.
14: Parlamentares analisam ações de regulamentação e ajuste na economia.
13: Boa noite. Afonso Florencio, do PT da Bahia, apoia projeto que flexibiliza as regras do arcabouço fiscal e da lei de responsabilidade fiscal. A medida, segundo o deputado, protege investimentos públicos e agências reguladoras.
14: De acordo com Afonso Florencio, o objetivo é retirar os gastos de capital e parte das despesas de autarquias, custeadas com receitas próprias, dos limites de contingenciamento e do teto de gastos da União. Ele acredita que a medida garante a continuidade de obras essenciais para o país.
13: Rodrigo de Castro, do União de Minas Gerais, celebra a sanção de lei que reduziu as alíquotas do PIS/PASEP e da COFINS incidentes sobre a indústria química e petroquímica brasileira. Ele avalia que a medida protege a competitividade da produção nacional.
14: Rodrigo de Castro explica que o texto limita a redução ao ano de 2026, antes da entrada em vigor das novas regras tributárias para o setor. Ele aponta que a lei mantém benefícios tributários para o setor durante a transição para um novo programa de incentivo previsto para 2027.
13: André Abdon, do PP do Amapá, ressalta a importância da lei que permite ao governo federal reduzir tributos sobre combustíveis sem comprometer as contas públicas. O objetivo da matéria, recém-aprovada, é reduzir os impactos econômicos decorrentes do conflito no Oriente Médio.
14: André Abdon avalia que a medida pode ajudar a conter os efeitos da alta internacional do petróleo sobre os preços no Brasil. O texto autoriza o uso de receitas extras para compensar a perda de arrecadação, alcançando tributos cobrados em 2026 sobre diesel, biodiesel, gasolina e etanol.
13: João Maia, do PP do Rio Grande do Norte, celebra a aprovação da lei que flexibiliza regras fiscais para áreas de livre comércio no ano de 2026. A medida alcança propostas em que a perda de arrecadação já esteja prevista no orçamento.
14: João Maia ressalta que a norma também afasta limitações fiscais para apresentação de propostas sobre licença paternidade e salário paternidade, desde que respeitadas as exigências previstas na Constituição Federal.
10: Ações Exteriores.
13: Fernando Coelho Filho, do União de Pernambuco, defende a instalação da frente parlamentar em apoio à integração entre a União Europeia e o Mercosul. Ele sustenta que o objetivo é acompanhar o processo de implementação do acordo entre os dois blocos assinado em 2025.
14: De acordo com Fernando Coelho Filho, o bloco de livre comércio abrange cerca de 718 milhões de pessoas e beneficiará setores como indústria, mineração e agronegócio. O deputado acredita que a frente será fundamental para garantir que o acordo traga benefícios para o Brasil.
10: Saúde.
13: Profissionais de saúde ouvidos pela Comissão de Cultura da Câmara apoiaram a criação de um Dia Nacional da Acupuntura. O tema foi debatido em audiência pública, como detalha o repórter Luiz Cláudio Canuto.
15: O dia 22 de novembro pode se tornar o Dia Nacional da Acupuntura e do Acupunturista no Brasil. É o que prevê projeto em discussão na Comissão de Cultura da Câmara dos Deputados. Nesse mesmo dia, em 87, foi fundada a Federação Mundial das Sociedades de Acupuntura e Moxabustão, que é uma técnica terapêutica da medicina tradicional chinesa que usa o calor gerado pela queima de uma erva para estimular pontos de acupuntura. A acupuntura é o conjunto de técnicas e terapias para estimular pontos específicos do corpo humano com agulhas, com o objetivo de manter o equilíbrio físico e mental. O pedido para a oficialização do Dia da Acupuntura, em lei, foi feito por instituições que representam a acupuntura no Brasil. CNAA, Conselho Nacional de Autorregulamentação da Acupuntura, a SBA, Sociedade Brasileira de Acupuntura, e a FENAB, Federação de Acupuntura do Brasil e Práticas Integrativas. Existem mais de 370 mil acupunturistas no país. Uma audiência pública na Câmara discutiu a relevância da acupuntura e da medicina tradicional chinesa na saúde pública brasileira. A relatora da proposta, deputada Érica Cocai, do PT do Distrito Federal, concordou com a sugestão.
16: Eu, na condição de relator, obviamente que eu acato a sugestão que aqui foi encaminhada e nós vamos trabalhar para que rapidamente possamos apresentar esse parecer com este substitutivo, que em verdade não descaracteriza o Dia Nacional, o dia 22 de novembro, como Dia Nacional, pelo histórico mundial que está posto, mas que amplia para que incorporemos também, de forma aditiva, também a semana.
15: Érica Cocai lembrou que a acupuntura é uma prática terapêutica amplamente reconhecida e utilizada no Brasil e adotada no SUS, Sistema Único de Saúde. A audiência pública ocorreu porque a criação de dias comemorativos precisa ser precedida da realização de consultas e debate público, conforme uma lei de 2010. Na reunião, o projeto recebeu apoio de representantes do Conselho Federal de Enfermagem e do Conselho Federal de Biomedicina. Desde 2026, uma lei regulamenta o exercício profissional de acupuntura. A norma autoriza o uso da acupuntura durante outros atendimentos na área de saúde, se autorizado pelos respectivos conselhos profissionais. Por isso, o profissional deve se submeter a curso de extensão específico oferecido por instituição de ensino devidamente reconhecida. Da Rádio Câmara de Brasília, Luiz Cláudio Canuto.
17: Trabalho.
14: Marussa Boldrin, do Republicanos de Goiás, apoia o projeto que concede adicional de insalubridade de 40% a agentes comunitários de saúde e de combate a endemias expostos ao calor durante o trabalho em áreas externas.
13: Relatora da matéria na Comissão de Saúde, Marussa Boldrin, afirma que a medida fortalece o SUS ao reconhecer os riscos enfrentados por esses profissionais nas visitas domiciliares. Segundo ela, a proposta também promove justiça salarial e uniformiza o benefício em todo o país.
17: Desenvolvimento Regional.
14: Gabriel Mota, do União de Roraima, ressalta a importância de lei complementar que permite às cooperativas acessar recursos dos fundos de desenvolvimento da Amazônia, do Nordeste e do Centro-Oeste. A medida inclui essas organizações entre as beneficiárias de financiamentos.
13: Gabriel Mota considera que a mudança amplia as possibilidades de investimentos para o setor cooperativista. Em Roraima, as cooperativas passam a poder buscar recursos do Fundo de Desenvolvimento da Amazônia para investir em seus empreendimentos.
17: Agricultura.
14: Marcelo Moraes, do PL do Rio Grande do Sul, propõe novas regras para as patentes de tecnologias transgênicas usadas na agricultura. Na avaliação do deputado, a medida amplia a transparência na cobrança de royalties sobre sementes e outras inovações biotecnológicas.
13: Marcelo Moraes explica que o projeto obriga as empresas a informar quais patentes estão em vigor, os prazos de validade e os valores cobrados. O deputado acredita que a proposta evita cobranças indevidas após o vencimento das patentes e fortalece a segurança jurídica dos produtores rurais.
17: Transportes.
14: A Comissão de Viação e Transportes aprovou uma proposta que prevê faixas exclusivas para motocicletas em vias urbanas. A repórter Sofia Peçanha tem mais detalhes.
18: A Comissão de Viação e Transportes aprovou o projeto que trata da implantação de faixas exclusivas para a circulação de motocicletas, motonetas e ciclomotores nas vias urbanas. Porém, durante a votação, a Comissão de Desenvolvimento Urbano alterou o projeto. Em vez de modificar o Código de Trânsito Brasileiro, o novo texto altera a Lei de Mobilidade Urbana para incluir as motocicletas, motonetas e ciclomotores entre os modos de transporte que podem contar com espaços exclusivos nas vias urbanas. O texto apresentado originalmente determinava que cidades com mais de 300 mil habitantes implantassem faixas exclusivas para motos em avenidas com 3 ou mais faixas de rolamento. O novo texto retira essa obrigatoriedade, com o argumento de que cada município deve ter autonomia para decidir como organizar o trânsito de acordo com a sua realidade. Com isso, o projeto aprovado deixa de criar uma obrigação para as prefeituras e passa apenas a prever as faixas exclusivas para motocicletas como uma ferramenta que poderá ser utilizada pelos gestores municipais, caso considerem adequado. O autor do projeto, o deputado Gabriel Nunes, do PSD da Bahia, afirma que a proposta surge como resposta à necessidade de medidas voltadas à segurança no trânsito.
19: A gente vê a crescente muito grande de acidentes envolvendo motos e a gente precisa adotar políticas públicas, não só de prevenção, de educação, como também ações como essa, para que a gente possa estar minimizando os acidentes de trânsito com os motociclistas e naturalmente também diminuindo o número de óbitos, acidentes de uma maneira geral.
18: O novo texto também deixou de prever multa ou infração para o uso indevido de faixas. A proposta passa a ser apenas uma diretriz da Política Nacional de Mobilidade Urbana, sem criar obrigações ou penalidades automáticas para motoristas ou municípios. O texto também mantém a previsão de prioridade para o transporte público coletivo e para os modos não motorizados, como bicicletas e deslocamentos a pé. Para o deputado Gabriel Nunes, a medida pode trazer benefícios para a circulação de veículos e para a segurança viária.
19: Naturalmente, essas faixas vão fazer com que melhore não só o fluxo do trânsito nesses grandes centros, como também vai fazer com que tenha maior segurança tanto dos profissionais motociclistas, como também do trânsito como todo.
18: Agora, o projeto que inclui a criação de faixas exclusivas para a circulação de motocicletas, motonetas e ciclomotores nas vias urbanas será analisado pela Comissão de Constituição e Justiça. Da Rádio Câmara de Brasília, Sofia Peçanha.
10: Ciência e tecnologia.
13: Juscelino Filho, do PSDB do Maranhão, é autor do projeto que cria o Dia Nacional da Inclusão Digital, a ser celebrado em 27 de março. Segundo o deputado, a iniciativa amplia a conscientização sobre a importância do acesso à internet e às tecnologias para o exercício da cidadania.
14: Juscelino Filho acrescenta que a data deve estimular campanhas de capacitação digital e ações para reduzir as desigualdades no acesso à tecnologia. O objetivo do projeto, segundo ele, também é fortalecer políticas públicas voltadas à inclusão digital no país.
13: Marangoni, do Podemos de São Paulo, apresentou projeto que dispensa a cobrança de direitos autorais pela execução de músicas em eventos gratuitos promovidos pelo poder público. A medida vale para atividades culturais, artísticas, turísticas, educacionais, esportivas e comunitárias.
14: Marangoni esclarece que a medida só alcança eventos sem cobrança de ingresso ou qualquer outra forma de pagamento para acesso do público. O deputado justifica que a proposta busca reduzir custos das programações gratuitas promovidas por União, estados e municípios.
10: Educação.
13: A Comissão de Educação aprovou uma proposta que cancela diploma e matrícula de quem fraudar cotas nas universidades. A repórter Fabielle Pires relata outros detalhes do texto.
20: As políticas de cotas transformaram o acesso ao ensino superior no Brasil, mas um problema ainda preocupa universidades e estudantes: as fraudes. Segundo o Ministério da Educação, desde 2005 até o ano passado, o programa Universidade para Todos, o ProUni, já beneficiou mais de 1 milhão e 100 mil estudantes autodeclarados pretos, pardos, indígenas e pessoas com deficiência. Atualmente, mais de 65% dos beneficiados utilizam o sistema de cotas. Pensando nisso, o deputado Rubens Pereira Júnior, do PT do Maranhão, apresentou um projeto de lei que estabelece a anulação de créditos estudantis e a cassação do diploma das pessoas que ingressaram de forma fraudulenta em vagas destinadas a esses estudantes. Segundo Rubens Pereira Júnior, 163 estudantes foram expulsos de universidades federais desde 2017 por fraudes em cotas raciais em 26 universidades. Como punição, somente a Universidade de Brasília cassou diplomas de 2 alunos e expulsou outros 15. O relator da proposta na Comissão de Educação, deputado professor Reginaldo Veras, do PV do Distrito Federal, modificou o texto para que todas as informações constem na lei original, a lei de cotas. A intenção é punir com severidade quem fraudar o sistema.
21: A verdade é que o Supremo já se debruçou sobre essa matéria e estabeleceu que as próprias universidades, dentro de sua autonomia, pudessem criar comissões de heteroidentificação, análise por fotos e tudo mais. Então, o que esse projeto de lei propõe é que aquele que comprovadamente fraudar esse sistema de ingresso tenha seus créditos estudantis cassados, que ele não possa usar isso em outras universidades como matéria já estudada, e mais grave ainda, mais intenso ainda, caça até o diploma daqueles que porventura já tenham concluído o curso.
20: Agora, a proposta que muda a lei de cotas para punir fraude segue para análise da Comissão de Constituição e Justiça. Da Rádio Câmara de Brasília, Fabielle Pires.
10: Justiça.
14: projeto de João Cury, do MDB de São Paulo, permite a criação de curatela por escritura pública, quando a pessoa com incapacidade atingir a maioridade. Pelo texto, a hipótese vale para casos consensuais, sem conflito de interesses e com incapacidade comprovada por laudo médico.
13: O texto de João Cury prevê que os pais ou responsáveis legais possam solicitar a curatela diretamente em cartório. O deputado considera que a medida reduz a necessidade de processos judiciais para famílias de pessoas com deficiência. 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
0: Segurança Pública.
14: Antônio Doido, do MDB do Pará, apoia projeto que cria um sistema nacional de enfrentamento à violência contra meninas e mulheres. A proposta, já aprovada pela Câmara, busca integrar ações da União, dos estados e dos municípios para prevenir o feminicídio e ampliar a rede de proteção.
13: Antônio Doido ressalta que o texto autoriza o governo federal a destinar até 5 bilhões de reais entre 2026 e 2028 para essas políticas. Os recursos poderão financiar atendimento às vítimas, ações educativas e medidas de combate à violência, também no ambiente digital.
0: Eleições.
14: O Tribunal Superior Eleitoral inaugurou uma exposição sobre os 30 anos das urnas eletrônicas na Câmara dos Deputados. A repórter Maria Neves tem mais informações sobre a exposição O Caminho do Voto.
3: Durante a abertura da exposição O Caminho do Voto, em comemoração aos 30 anos da urna eletrônica na Câmara dos Deputados, o presidente Hugo Mota sustentou que o Brasil ocupa um lugar de protagonista no mundo por contar com um sistema eleitoral seguro e de apuração rápida. O presidente da Câmara ressaltou ainda que a exposição ajuda o eleitor a compreender o funcionamento das instituições e a necessidade de fortalecer a democracia.
22: O voto é resultado de um processo muito amplo, construído ao longo do tempo e aperfeiçoado a cada eleição. Conhecer esse caminho, como bem sugere a exposição, fortalece a confiança nas instituições responsáveis pelo nosso processo eleitoral e ajuda o cidadão a compreender melhor a importância de fortalecer continuamente a nossa democracia.
3: A urna eletrônica foi utilizada pela primeira vez em 1996, na eleição de prefeitos e vereadores em todo o estado do Rio de Janeiro. A votação eletrônica foi testada naquele ano também nas capitais e nos municípios que contassem com mais de 200 mil eleitores. A partir do ano 2000, a urna eletrônica passou a ser utilizada em todo o país. Na exposição O Caminho do Voto, organizada pelo Tribunal Superior Eleitoral, o visitante poderá conhecer detalhes das urnas eletrônicas, como a tecnologia utilizada, os procedimentos de auditoria e outros mecanismos para garantir o funcionamento e a segurança do processo eletrônico de votação. A mostra pode ser vista até o dia 20 de setembro no Salão Negro da Câmara dos Deputados. Da Rádio Câmara de Brasília, Maria Neves.
0: Meio Ambiente.
13: Mário Negromonte Júnior, do PSB da Bahia, defende a criação de uma CPI para investigar casos de crueldade contra animais no país. A proposta também pretende apurar o uso de plataformas digitais para disseminar ou incentivar esse tipo de violência.
14: Para Mário Negromonte Júnior, a comissão também deve investigar a atuação de grupos organizados, eventuais falhas das autoridades na apuração dos crimes e a disseminação de conteúdos violentos em plataformas digitais. Ele acredita que a CPI vai fortalecer a proteção dos animais.
13: Termina agora o Jornal Câmara dos Deputados, produzido pela Rádio Câmara, com trabalhos técnicos de Wellington Teles, apresentação de Márcio Aquilissardi e Tércia Guimarães. Boa noite.
14: A Voz do Brasil está de volta amanhã. Boa noite para você.
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0: Em Brasília, pontualmente, 8 horas.
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0: Uma ótima noite para você, ouvinte da Rádio Senado. Eu sou Regina Pinheiro e a programação musical é de Carlos Andrade. Vamos

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0: 20h18.
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2: 8h37.
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1: 20 horas e 46 minutos.
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